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1: 9 e 12.

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0: 9:40.
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1: 9:50.
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0: 9:58.
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0: 11 e 1.
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0: 1:21.
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1: 5 horas. 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

0: 5:06, temperatura 17 graus. Estamos chegando com muita alegria, com muito amor no coração, para mais uma edição do nosso Bom Dia, Região dos Vales, da sua Rádio Encantado. Na manhã deste sábado, dia 10 de outubro de 2026. E o Bom Dia, Região dos Vales, tem a apresentação de Alexandre dos Santos, Lucas da Rosa e de Lamar dos Passos, o Lucas que também está na Central Técnica, daqui a pouquinho na nossa equipe de apoio, a nossa querida Rosane Colossi, a participação de toda a equipe de rádio jornalismo do Grupo Encantado de Comunicação e a direção de Antônio Alberto Luca. Lucas, tudo bem? Bom dia!
1: Tudo certo, bom dia Xande, bom dia para todos os nossos ouvintes ligados aqui na programação da Rádio Encantado na manhã deste sábado.
0: Dizendo que nós podemos... 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
1: Nosso bom dia para Maria Helena Gobi, já conosco também a Roseli Buaro mandando o recado. Tem aniversariante na casa, Amanda está completando o aniversário hoje. A Cleide Tasca, já o Denis Lorenzon lá em Carazinho, também na nossa sintonia. Mirtes Eidelwein, ainda a Neiva Berger em Marques de Souza, Rosa Maria Simonetti, a Jaqueline Gastman também conosco, Adriano Sonda, o nosso bom giorno para Luciana Lucy lá em Suave, na Itália. Temperatura por lá está na marca dos 18 graus. Ainda a Lídia Stefanon, Neucir Barato e o Miguel Martins mandando seu bom dia pela nossa live no Facebook.
0: Agora são 5:09, 5:09. 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Você pode nos acompanhar pelo nosso canal no YouTube, no nosso site rdencantado.com.br ou como o Lucas já falou aí na nossa live no Facebook, onde o pessoal já está participando, já está assistindo o programa e interagindo conosco. Mande o seu recado também no nosso telefone, o 3751-1580 ou no nosso WhatsApp, o 999-881543.
1: Começando a girar pelos principais portais de notícias do país, vamos às manchetes principais do portal G1. A abstenção nas eleições de 2026 é a maior desde 1998. Oncinha criada como pet é um dos animais resgatados pelo Ibama. Justiça retotaliza e deve confirmar a vitória de Ruas no primeiro turno, candidato ao governo do Rio de Janeiro. Raquel Lira é a primeira governadora do Pernambuco sem candidato à presidência. Ainda é destaque do portal G1, derrota de Renan Calheiros nas urnas coloca o futuro da família em dúvida. José Sarney é internado em São Luís após sentir desconforto abdominal. Fachin deve receber relatórios da Polícia Federal com menções a ministros do STF. Colega brasileira do Nobel da Paz explica como ela foi revolucionária. Ainda destaque do portal G1, Polícia Federal e Procuradoria-Geral da República negam que Vorcaro tenham afirmado que financiou documentários sobre Lula. E Estados Unidos pode transmitir ao vivo execução de autor de massacre. São os principais destaques do portal G1 na manhã deste sábado.
0: 5:11, 5:11. No portal Correio do Povo, principais destaques da manhã deste sábado. Os destaques principais do portal Correio do Povo. Alcolumbre anuncia que votará PEC do fim da 6x1 na semana que vem. Eduardo Leite conduz primeira coletiva de imprensa da transição de governo. Leite diz que questões estruturantes de longo prazo serão pactuadas com o novo governo. Mãe de menino morto em Viamão deixa a prisão e defesa busca reaproximação dos filhos. PT quer os votos da classe C para ampliar votação de Lula no Rio Grande do Sul. Ainda baixa pressão provoca chuva e mantém instabilidade no Rio Grande do Sul neste sábado. São os principais destaques do portal Correio do Povo da manhã de hoje.
1: 5:12 também já estão conosco mandando recado a Salete de Domênico, Elisete Machado, a Leda Bresciani, a Marileia Caríssime e a Rose Ribeiro também já participando pela nossa live no Facebook.
0: E atenção, atenção para esse recado, amigo ouvinte. 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
1: Trazendo rapidamente destaques do portal Gaúcha Zero Hora, GZH, Fachin afirma que vai arquivar inquérito das fake news. Foco em eleitores de centro e antipetistas, a estratégia de Zuco para ampliar a votação de Flávio Bolsonaro no Rio Grande do Sul. Políticos influencers se destacam como campeões de votos no Brasil. Auxiliar técnico do Grêmio tem prisão revogada pela justiça. Zagueiro volta aos treinos do Inter e pode ser titular no Grenal 455. Como fica o tempo no feriadão no Rio Grande do Sul? Ainda é destaque do portal GZH, CBF define calendário de 2027 do futebol brasileiro com pausa para a Copa do Mundo Feminina. Maior festa comunitária do Brasil, Oktoberfest de Igrejinha mobiliza 3.500 voluntários e espera 200 mil visitantes. Morre Juarez da TechPix, rosto de comerciais que marcaram a TV nos anos 2000. Ainda homem mais tatuado do Brasil, compartilha diagnóstico de câncer maligno agressivo e diz que precisará retirar bexiga. Alcolumbre marca a votação da PEC do fim da escala 6x1 para a próxima quarta-feira. São os destaques de GZH.
0: Agora são 5:14, é hora do Hoje na História aqui no Bom Dia. Temperatura na marca dos 17 graus.
1: Sábado, 10 de outubro de 2026. Hoje é Dia Mundial da Saúde Mental e também Dia Mundial do Lions Club. Na religiosidade, é celebrado São Daniel Comboni. Hoje, na história. No ano de 732, as forças de Carlos Martel derrotaram um exército omíada durante a Batalha de Tours, na França. Foi o fim do avanço muçulmano na Europa. 1780, no Caribe, a passagem de um furacão provocou a morte de aproximadamente 30 mil pessoas. Esse foi o ciclone tropical mais mortífero da história do Ocidente. 1822. José Bonifácio, membro do primeiro gabinete ministerial do Império do Brasil, foi demitido. 48 horas depois, o patriarca da independência foi readmitido no cargo, depois de atender às exigências dos militares. 1846, o astrônomo britânico William Lassell anunciou a descoberta de Tritão, a maior lua do planeta Netuno. 1866, Guerra do Paraguai. Duque de Caxias foi nomeado para comandante-chefe das tropas brasileiras. Em 1911, foi proclamada a República da China, também conhecida como Taiwan. 10 de outubro de 1913, inaugurou-se o Canal do Panamá. 1933. O Boeing 247 da United Airlines foi destruído em uma sabotagem durante a rota Cleveland para Chicago, o primeiro caso provado de sabotagem em aviões na história da aviação comercial. 1957. Aconteceu Windscale, o pior acidente nuclear da Grã-Bretanha. 1967. Passou a vigorar o Tratado do Espaço Sideral, acordo internacional que determinou regras para a exploração espacial. 1970. O vice-premier de Quebec foi sequestrado no contexto da crise de outubro. Tentativa separatista em prol da independência da província de Quebec, no Canadá. 1997. Um avião da Austral Líneas Aéreas colidiu e explodiu perto de Novo Berlim, no Uruguai, matando 74 pessoas. 2015. Um atentado terrorista em Ankara, na Turquia, causou 87 mortes. 10 de outubro de 2018, o furacão Michael chegou ao Panhandle, da Flórida, como um furacão catastrófico de categoria 5. 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
0: 5:17. 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
1: Agora 5:18. Nós agradecemos também a companhia da Keila Canan, Ari Batistella, Milta Gedosa, Neiva Domingues e a Tere Lisboa, mandando seu bom dia pela nossa live no Facebook.
0: Vamos ao nosso intervalo comercial, já voltamos com a sequência do Bom Dia Região dos Vales aqui pela Rádio Encantado. Laboratório CEPAM está informando a temperatura. 17 graus.
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0: 5:27, a música linda aí do Roberto Leal na nossa trilha musical do Bom Dia, temperatura na marca dos 17 graus. 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
1: Um terremoto de magnitude 7,7 atingiu a costa sul do Panamá ontem, provocando evacuações e alertas de tsunami em diversos países da América Central e do Sul. Segundo o Serviço Geológico dos Estados Unidos, o tremor ocorreu a 10 quilômetros de profundidade. Não havia relatos imediatos de danos. O canal do Panamá informou que operava normalmente. A ameaça de tsunami para a costa do Pacífico da Colômbia foi posteriormente descartada. O tremor foi sentido também na capital panamenha e na Costa Rica.
0: Bom dia aqui pro Renato Rickert, pro Renoir Pessi, também o Elvio Rodrigues, o neguinho do batalhão lá de Mussum, o Valdovino, a Gema Bronca, pessoal que manda o seu recado aqui no nosso WhatsApp, o 999-88-1543. Vamos trazendo agora aqui no Bom Dia Região dos Vales, a reportagem da Virgínia Alves falando sobre turismo religioso.
2: O feriado de 12 de outubro, dia de Nossa Senhora Aparecida, deve movimentar o turismo religioso em diversas regiões do Brasil. A data leva milhares de peregrinos às estradas e aquece pousadas, restaurantes, transporte e o artesanato local. A gerente adjunta do Sebrae Nacional, Milva Capanema, lembra que os fiéis também são consumidores e precisam ser vistos como turistas.
3: Existe um ponto muito importante. O empregador precisa olhar para esse visitante como um turista e não apenas como um peregrino. Isso significa oferecer uma boa informação, facilidade, acolhimento, segurança, produtos locais e experiências que valorizam a identidade daquele destino. A fé pode ser o motivo da viagem, mas ela movimenta uma cadeia inteira de pequenos negócios nesse destino.
2: O Brasil tem mais de 300 destinos de turismo religioso que geram mais de 20 milhões de viagens e movimentam cerca de 15 bilhões de reais por ano. Como explica a especialista do Sebrae, Milva Capanema, o impacto econômico vai muito além da fé.
3: Turismo religioso não consome apenas no local da peregrinação. Ele precisa se deslocar, comer, dormir, comprar, conhecer e muitas vezes levar uma lembrança dessa experiência. Por isso, podem se beneficiar os hotéis e pousadas, restaurantes, cafés, transportadores, agências de turismo e muitos outros que estão ali na localidade ou envolvidos com esse turismo religioso.
2: Além da fé, o turismo religioso movimenta a economia local e abre oportunidades para pequenos negócios em diferentes regiões do país. 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Produção e reportagem, Virgínia Alves.
0: 5:31, 5:31. 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
1: Falando ainda em turismo religioso, para quem vai a São Paulo, o Santuário de Aparecida passou a funcionar 24 horas a partir de ontem para receber os romeiros durante a festa da Padroeira do Brasil. A visita à imagem de Nossa Senhora e o estacionamento estão disponíveis ininterruptamente até às 10 horas da noite da segunda-feira, dia 12. Também a partir de hoje, sábado, passam a funcionar ininterruptamente o posto médico do santuário e também a tenda dos peregrinos. No dia da padroeira, segunda-feira, estão previstas 7 missas no santuário, com destaque para a celebração solene às 9 horas da manhã.
0: 5h33, tem mais notícias e informações da agência Rádio Web aqui no Bom Dia.
4: O Dia das Crianças deve movimentar 18 bilhões e 110 milhões de reais no comércio brasileiro, 1 bilhão e 400 milhões a mais do que no ano passado. Uma pesquisa da Confederação Nacional de Dirigentes Lojistas e do SPC Brasil aponta que 74% dos consumidores das capitais pretendem comprar presentes. Mais de um terço planeja gastar mais neste ano, seja para comprar mais produtos, escolher presentes melhores ou por causa da alta dos preços. O gasto médio previsto é de R$ 308, mas a disposição para presentear não significa que todas as famílias estejam com as contas em dia. E o gerente executivo da CNDL, Daniel Sakamoto, explica o que mantém o consumo aquecido.
5: A gente verifica três fatores. Com certeza, a alta de preços. Existe também aí quem afirma que pretende ampliar o volume de compras esse ano e também aqueles que procuram dar presentes melhores. Geralmente são aquelas famílias que estão com uma condição financeira mais estável, mais tranquila, e aí vai comprar mais presentes e comprar presentes melhores também. Então esses três fatores acabam sendo aqueles que justificam o porquê um terço dos consumidores pretende gastar mais em 2026 do que em 2025.
4: No entanto, a pesquisa revela que 35% dos consumidores que pretendem presentear estão inadimplentes. Outros 22% admitem gastar mais do que podem. E com a Black Friday e o Natal pela frente, o risco de acumular novas dívidas preocupa.
5: Isso para nós realmente é um alerta muito grave, porque além do Dia das Crianças agora em outubro, a gente tem logo na sequência mais datas em que as pessoas acabam também cedendo a essas pressões. E se já está agora, nesse momento, com alguma dificuldade, a tendência é que daqui para frente a situação piore. Nossa recomendação é que realmente seja feito aí cálculo de conta para o consumo consciente, para ninguém gastar mais do que pode nesse momento.
4: O levantamento mostra que 73% dos consumidores pretendem pesquisar valores antes da compra, para evitar assim o endividamento e definir o quanto pode ser gasto sem comprometer o orçamento familiar. Agência Rádio Web, produção e reportagem, Décio Caramigo.
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1: Bom dia para Salete Dalla Vecchia, também conosco a Lourdes Rexigel, a Janete Mazo, Lessir Hartmann Cadori, ainda Márcia Pereira Duarte, Leonel Versetti, Carlos Benini, Gilmar Pedersini, Geni Arni, o Luciano De Paoli também conosco, Sirlei Terezinha Pires, a Bea Regina Tché, a Isabel Lorenzon de Lamar Fontana e o Eugênio Senter mandando seu bom dia pela nossa live no Facebook.
0: 5h37, intervalo comercial, já voltamos com a sequência do Bom Dia Região dos Vales aqui pela Rádio Encantado. 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

0: 5h43, tá aí Alceu Valença na nossa trilha musical do Bom Dia, Morena Tropicana, temperatura na marca dos 17 graus. 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
1: Agora 15 minutos faltando para as 6, o Claudinei Coferri nos traz as informações agrícolas.
2: E apesar de uma melhora no abastecimento de óleo diesel aqui no estado, produtores rurais ainda enfrentam dificuldades para conseguir combustível, especialmente o S500. Há relatos de produtores de que entregas demoram até 15 dias, com limitações de volume e com localidades onde o produto continua indisponível. A situação preocupa a Federação da Agricultura do Estado, a FARSUL, que alerta para um risco de aumento da pressão sobre a oferta na segunda quinzena desse mês, quando o plantio da safra de verão deve ganhar intensidade. A retomada parcial do fornecimento de óleo diesel ainda não garante regularidade para quem depende de grandes volumes de óleo diesel nas atividades agrícolas. E as lavouras de trigo aqui no estado apresentam um avanço expressivo para as fases finais do ciclo, predominando as de enchimento de grãos, com 60% da área, maturação 27%, além da colheita já iniciada em áreas mais precoces, cerca de 4%. Entretanto, a sequência de dias com chuvas e elevada umidade prejudicaram o potencial produtivo e aumentam riscos à qualidade dos grãos. A área projetada pela Emater para a safra 2026 de trigo aqui no estado é de 814 mil hectares, com produtividade média de 2.700 quilos, é de 814 mil hectares, com produtividade média de 2.700 quilos por hectare.

0: no dia 1º de outubro. A implantação da cultura ainda está incipiente, concentrada apenas em áreas já autorizadas para plantio antecipado em setembro e sem representatividade estatística. O avanço da semeadura foi pontual, condicionado pela elevada umidade dos solos, devido a chuvas volumosas e frequentes, o que tem restringido o tráfego de máquinas e limitado as condições operacionais. A área estimada para o plantio de soja aqui no estado para a safra 2026 é de 6.645.000 hectares, com produtividade projetada de 3.183 quilos por hectare. Com as informações agrícolas, repórter Rádio Encantado, Claudinei Coferri.
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2: Agora 5:48, bom dia saúde com a Érica de Oliveira.
3: Bom dia saúde, sempre uma dica especial para você cuidar do seu bem mais precioso, a sua saúde.
4: Você sabia que a vitamina D, aquela que o nosso corpo produz principalmente com a ajuda da exposição solar, é essencial para manter a nossa saúde em dia? Ela vai muito além dos ossos. A vitamina D é uma grande alienada do sistema imunológico, ajudando nosso organismo a se defender de infecções. Também está diretamente ligada à saúde muscular, ao funcionamento adequado do coração e, o que muita gente não sabe, ao nosso bem-estar emocional. O problema é que, com a rotina moderna, muita gente passa o dia todo em locais fechados, em casa, no trabalho, no transporte, e praticamente não toma sol. Com isso, os níveis de vitamina D podem cair bastante. Essa deficiência pode trazer uma série de sintomas: cansaço constante, queda de cabelo, fraqueza muscular, baixa imunidade e até dores no corpo, especialmente nas articulações. Para manter bons níveis dessa vitamina, os especialistas recomendam uma exposição diária ao sol, de cerca de 10 a 20 minutos, preferencialmente nos horários de menor radiação, antes das 10 da manhã ou após as 4 da tarde. Mas vale o alerta: não é preciso exagerar, não é necessário ficar horas no sol ou se queimar. Em casos de deficiência mais grave, o médico pode recomendar suplementação de vitamina D, com dosagens específicas para cada pessoa, mas é fundamental: nunca se automedique. Ou seja, um simples hábito como tomar um pouco de sol todos os dias pode ter um impacto enorme na sua saúde física e mental. Então, se possível, abra a janela, caminhe um pouco ao ar livre ou simplesmente aproveite o momento no sol da manhã. Seu corpo e sua mente agradecem. Com o Bom Dia Saúde para a Rádio Encantado, Érica de Oliveira.
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2: Bancos e instituições financeiras começaram a devolver cerca de 1.325.000.000 de reais em saldos de apostadores de plataformas digitais ou de apostas online encerradas por medidas provisórias do governo federal. A restituição deve beneficiar mais de 26.500.000 pessoas, com prazo até a próxima quarta-feira. Os valores serão depositados nas contas bancárias utilizadas para os pagamentos. Quem não receber por dificuldades operacionais poderá ter o caso encaminhado à Caixa Econômica Federal a partir do dia 14. O governo alerta que não há cobrança de taxas para liberar o dinheiro e orienta os apostadores a ficarem atentos a golpes.
1: Bom dia para o Ademir Agostini, no Parobé em Roca Salles, a Tere Franchetti, a Luciane Camilotti, desejando um abençoado final de semana a todos, a Circe Giovanella, também conosco a Luciane e o Marcos

0: Franchini, lá na linha Alegre Caravaggio e Mussum. Obrigado aí pela audiência, pela companhia de vocês. Chegando agora, Beatriz Coan, da agência Rádio Web, trazendo informações.
1: Um homem foi condenado a 28 anos, 10 meses e 15 dias de reclusão em regime inicial fechado por matar a ex-companheira em Gravataí, na região metropolitana. A decisão foi do Tribunal do Júri da Comarca, em sessão presidida pelo juiz de direito Daniel de Souza Fleury, em regime de exceção na primeira vara criminal da comarca de Gravataí. Elias Goulart dos Santos, de 48 anos, foi condenado por homicídio qualificado. Entre as qualificadoras reconhecidas pelos jurados estão o emprego de meio cruel, o motivo torpe, o recurso que dificultou a defesa da vítima e o crime cometido contra a mulher por razões da condição do sexo feminino. O magistrado explica por que, apesar de a legislação atual prever o feminicídio como crime autônomo, essa norma não foi aplicada ao caso.
2: É importante destacar que, como a lei, né, do feminicídio, né, é de 2024 e o fato é de 2018, obviamente essa lei não foi aplicada, tá, no julgamento realizado ontem, até porque a lei penal ela só retroage para beneficiar o réu. Tá? Então ele foi julgado de acordo com as normas existentes ao tempo do fato ocorrido em 2018.
1: A Lei 14.994, de 2024, transformou o feminicídio em crime autônomo e estabeleceu pena de 20 a 40 anos de prisão. Como o crime de Gravataí ocorreu antes da entrada em vigor da nova legislação, o julgamento considerou as normas que estavam vigentes na época. Segundo a denúncia do Ministério Público, o crime aconteceu em agosto de 2018, após sair de uma festa. Gislaine Terezinha Fernandes, que tinha 37 anos, foi atacada com uma faca em via pública. Ela pediu socorro a moradores que acionaram a Brigada Militar, mas morreu em decorrência dos ferimentos. Após o ataque, o acusado fugiu do local. O réu está preso e não poderá recorrer em liberdade. Com informações do Tribunal de Justiça do Rio Grande do Sul, Beatriz Coan.
0: 5:54, 5:54. 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
0: Jean Costa chegando com informações da agência Rádio Web.
4: Três homens foram condenados por extorsão e tortura praticados contra uma vítima em Caxias do Sul, na Serra Gaúcha. As penas são de 16 anos e 8 meses, 12 anos e 13 anos e 3 meses de reclusão, todas em regime inicial fechado. A sentença é do juiz Rudolf Carlos Reitz, da terceira vara criminal da comarca de Caxias do Sul. O crime ocorreu em maio de 2025 durante uma cobrança relacionada a uma dívida de agiotagem. Segundo a denúncia, Nedir Camargo dos Santos e Alisson Ferreira da Silva abordaram a vítima e a obrigaram a entrar em um veículo. Ela foi levada para um local isolado, onde teve as mãos amarradas e sofreu agressões. Conforme a sentença, Nedir foi considerado responsável pelas agressões, enquanto Alisson participou da abordagem e da condução da vítima e filmou a violência. Já Gessé Pedroso foi apontado como mandante da ação. A vítima relatou ter sofrido golpes e choques elétricos, além de ter perdido a consciência. Após as agressões, precisou de atendimento médico e levou cerca de 20 pontos na cabeça. Ela também ficou aproximadamente 20 dias sem poder trabalhar. As imagens das agressões foram localizadas no celular de Nedir. A investigação também analisou mensagens trocadas entre os envolvidos que indicaram a participação de Alisson e a ligação de Gessé com a ação. Um quarto acusado foi absolvido por insuficiência de provas. Além das penas de prisão, o juiz fixou indenização mínima de R$50 mil à vítima, a ser paga solidariamente pelos condenados. Cabe recurso. Com informações do Tribunal de Justiça do Rio Grande do Sul, Jean Costa.
0: 5:56. 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
3: O deputado estadual eleito Roberto Lucchesi, do MDB, defendeu a reunião reunificação das associações de municípios das partes alta e baixa do Vale do Taquari. A proposta foi apresentada durante reunião da ANVAT ontem em Arroio do Meio. A divisão ocorreu em 2021 com a criação da AMAT, Associação dos Municípios do Alto Taquari. O presidente da entidade, prefeito de Doutor Ricardo Álvaro Giacobbo, também se manifestou favorável à união dos municípios. Lucchesi ainda destacou como prioridade a busca por recursos para duplicação de rodovias estaduais, incluindo ligações entre Venâncio Aires e Encantado, Estrela e Teutônia, além da Rota do Pão e Vinho.
0: 5h57 é a hora do nosso intervalo comercial. Depois do intervalo tem as loterias aqui no Bom Dia. 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

0: 6:05, tá aí o Zé Ramalho, sinônimos da nossa trilha musical do Bom Dia. Temperatura segue aí na marca dos 17 graus. É o Bom Dia, região dos vales, aqui pela Rádio Encantado. 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
1: Nosso bom dia para o Paulo Ricardo Castoldi, também conosco a Eli Stum, mandando sua participação, Renato Gracioli, Luiz Baceto, Belo, também conosco a Yalca Porto, Noemi Escartesini Turati, Aines Potric, José Lima, Botoni Áureo, João Carlos Pederiva, Dorvalina Moraes, Neuza Gonzatti, o Valderez de Oliveira, a Cleide da Silva, Nadir Paine, a Clarice Klein, lá em Cruzeiro do Sul, Gilvon Taufer e Anair Venzo também mandando seu bom dia pela nossa live no Facebook.
0: Agora 6:07.
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1: Começamos as loterias hoje pela Super 7, concurso 909. A Super 7 ontem acumulou. Os números sorteados por ordem de colunas foram 8, 7, 6, 6, 0, 5 e 4. Repito os números sorteados por ordem de colunas da Super 7. 8, 7, 6, 6, 0, 5 e 4. A Super 7 acumulou a estimativa de prêmio do próximo concurso, que acontece na quarta-feira, dia 14, é de 11 milhões de reais.
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1: Ontem também tivemos o sorteio da loteria da Dia de Sorte, a Dia de Sorte que teve o concurso 1319, teve uma aposta ganhadora. Os números sorteados ontem foram 2, 4, 9, 10, 23, 26 e 28. Repito os números da Dia de Sorte: 2, 4, 9, 10, 23, 26 e 28. O mês da sorte foi o mês de janeiro. A aposta ganhadora foi feita no Rio de Janeiro, capital. Levou para casa mais de 4.100.000 reais. O próximo concurso da Dia de Sorte acontece amanhã, com prêmio estimado em 100.000 reais.
0: 6:10. 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
1: Continuando as loterias, ontem sorteio da Dupla Sena, concurso 3019, a Dupla Sena acumulou. Os números do primeiro sorteio: 3, 11, 17, 22, 29 e 39. Repito os números da dupla cena do primeiro sorteio. 3, 11, 17, 22, 29 e 39. No segundo sorteio, 8, 16, 31, 35, 44 e 47. 8, 16, 31, 35, 44 e 47. A dupla cena acumulou o próximo concurso na quarta-feira, dia 14. Tem o prêmio estimado em 8 milhões de reais.
0: 6 horas, 11 minutos. 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
1: Lotomania, ontem, concurso 2.986, acumulou as 20 dezenas sorteadas na Lotomania. 07, 12, 13, 18, 19, 24, 25, 31, 35, 37, 38, 39, 48, 54, 81, 82, 85, 90, 93 e 98. Repito as 20 dezenas sorteadas ontem na Lotomania. 07, 12, 13, 18, 19, 24, 25, 31, 35, 37, 38, 39, 48, 54, 81, 82, 85, 90, 93 e 98. A Lotomania acumulou a estimativa de prêmio para o próximo concurso, que acontece também na próxima quarta-feira, dia 14, é de 11 milhões e meio de reais.
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1: Quina, concurso 7.139, ontem acumulou os números sorteados na Quina. 11, 17, 40, 62 e 68. Repito os números da Quina. 11, 17, 40, 62 e 68. A Quina acumulou a estimativa de prêmio para o sorteio de amanhã é de 32 milhões de reais.
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1: Loto Fácil, ontem 4 apostas simples acertaram as 15 dezenas do concurso 3.801. Os números sorteados ontem na Loto Fácil: 3, 4, 7, 8, 9, 11, 12, 13, 15, 17, 19, 20, 21, 23 e 24. Repito: 3, 4, 7, 8, 9, 11, 12, 13, 15, 17, 19, 20, 21, 23 e 24. Quatro apostas simples levaram para casa mais de R$322 mil. Uma aposta foi feita em Porto Seguro, na Bahia, outra em São José dos Pinhais, no Paraná. A terceira foi feita em Alta Floresta do Oeste, Rondônia, e uma aposta de Porto Alegre, capital do Rio Grande do Sul. Próximo concurso da Loto Fácil, amanhã de manhã, tem o prêmio estimado em R$2 milhões.
0: Agora são 6:16, 6:16. É o Bom Dia Região dos Vales aqui pela Rádio Encantado. A Graziela Flores Ferreira manda um alô pro pessoal do Bar da Rodoviária. Um abraço então pra galera aí do Bar da Rodoviária, aqui de Encantado, que tá na nossa companhia, tá na nossa audiência, na nossa escuta. E ali no Bar da Rodoviária tem aquele pastel feito no capricho, né?
3: Exatamente.
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3: Exato.
0: Um espetáculo, né?
3: Ele é tão bom, o pastel da Rodoviária é tão bom quanto o pastel do Palhosa, né?
0: Também.
3: Também. É tão bom quanto o pastel do Palhosa.
0: É, né? Lá no Palhosa tem também uma coxinha que é coisa querida, né?
3: Exatamente, tá? Mas o pastel da Rodoviária é excelente, é exemplo do que é também no Palhosa, tá?
0: E tem com ovo
3: tem
0: e sem ovo. Ovo.
3: Sem ovo, exato. Sem ovo. Mas quando fala em ovo, assim, não é aquele... Aquela essência de ovo.
0: É,
3: tá?
0: não é. Não é aquele negócio ovo. Assim pra disfarçar que tem ovo.
3: Exatamente.
0: Tem, né? Não, tem ovo.
3: Tem ovo mesmo.
0: É ovo mesmo.
3: Ovo mesmo. Né?
0: E tu sabia que ontem era o dia do ovo, Dilma?
3: Ontem.
0: Eu não me lembro se era ontem ou quinta. Dia do ovo, vamos ver aqui. Dia do
3: ovo. Não sabia. Ovo. Nem sabia que tinha o dia do ovo.
0: Muito menos eu. 9 de outubro, ontem.
3: Ontem. Ó, Rosane,
0: celebrado o dia do ovo, e ele é celebrado e tem essa data aí desde outubro de 2000 e... Ah, não diz aqui. Criado em 1996.
3: Dia, do ovo. Tá bom.
0: Parabéns para todos os ovos.
3: Atrasado, mas parabéns.
0: E ali na Rodoviária, então, tem aquele pastel com ovo no capricho, né? Então, um abração pra toda a turma e a Grazi também, que mandou o recado. O Renato Venturini, o homem das gaitas, tá mandando aqui o seu bom dia. Esse é uma figuraça também. Grande Renato, né?
3: Quem tá na cama ainda nesse horário, né? Nos ouvindo, o Danilo e a Tervianinho lá em Mussum, tá?
0: Ainda dormindo?
3: Claro, né?
0: Hoje é sábado.
3: Nessa hora o Danilo já fez 30 quilômetros.
0: Não, ele fez, mas ele voltou.
3: Ah, ele voltou.
0: Ainda vai dar mais uma alongada agora. O Danilo, quando eu for no meu cardiologista, eu vou pedir pra ele fazer a esteira pra mim.
3: E eu pedi, né? O Bernardo não liberou.
0: Não liberou.
3: Não me deixou. Não me deixou. Vou ter que trocar de médico.
0: Então tá bom. O Marcos pergunta aqui, Dilamar, pra ti, se a ponte que liga Encantada a Mussum, a ponte da Barra, está liberada para carros leves.
3: Normalmente, né?
0: Normal, né?
3: Normal, carros leves.
0: Tá bom.
3: Então. E essa semana já entrevistava o Luiz Fernando Banacô, né? Uhum. A partir do dia 26 deve estar liberada e também total, né? Liberação total, então, no dia 26.
0: Tá certo. A Jurema Zílio Miquelon manda o seu bom dia. Hildegard Isidoro Kummer, o Nelson Felicete da Fernando Abbott Roca Salles, o Tadeu Zarpelon Weber lá em Santa Teresa e o bom dia também pro Chigo e a Michele lá em Capitão, o Chigo que é o amigo do Marcelo Lorenzon.
3: Uhum.
0: Eles são conterrâneos, né?
3: Sim.
0: Capitão. Então tá bom, nosso querido Marcelo Lorenzão, que também está nos acompanhando, nos prestigiando, o rapaz da padaria, Lucas.
1: Antes que o pessoal comece a ligar para cá, resultado da loteria estadual de ontem, quinto prêmio, 1.481, 1.481. Quarto prêmio, 9.663, 9.663. Terceiro prêmio, 8.296, 8.296. Segundo prêmio, 1.124, 1.124. E o primeiro prêmio, 5.420, 5.420. Repetindo o resultado da Loteria Estadual de ontem, extração das 18 horas. Quinto prêmio, 1.481. Quarto prêmio, 9.663. Terceiro prêmio, 8.296. 296. Segundo prêmio, 1.124. E o primeiro prêmio, 5.420. O resultado da loteria estadual de ontem.
0: Tá certo, então. 6:20. Fechou as loterias aqui no Bom Dia, Região dos Vales, da Rádio Encantado. Amigo João Carlos Pederiva pergunta: não era pra ter ficado pronta em fim de setembro?
3: Ah, sim.
0: Mas não rolou, né? Teve chuva, teve enchente. O que mais, Dila?
3: João Carlos, Tito. Como diria amiga minha lá, Tito, tá? Tito, né? Vamos agradecer se ficar pronta no final do mês, tá?
0: É, temos que estar graças a Deus.
3: Damos a graças a Deus. Pior que é verdade, né? A ponte Kinder Ovo, né? Porque a cada dia tu tem uma surpresa lá.
0: Tá bom, então. Vamos pro mate de lá.
3: Vamos pro mate, claro. 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
0: Eu tenho hoje, Dilamar, então, o nosso amigo Valmor 20, lá de Roca Salles, da Cidade da Amizade, que está de aniversário, hoje, dia 10 de outubro. A Neiva Zene, que é nossa ouvinte aí de todos os dias, um abração para ela. A Deise Marini, também lá em Roca Salles, completando aniversário hoje. Ainda o Samuel Dalpian, o Ademir Oliveira.
3: Samuel Dalpian, que é filho do Bulacho, tá?
0: Ah, filho do nosso amigo Duarte.
3: Isso.
0: Então tá bom, o nosso amigo Duarte Dalpian. Bolacha. A Maria Fátima Risse, o Ademir Oliveira e o Leandro Silva. Quem tem mais aí, Dila?
3: Eu tenho ainda a Dona Rosa Valduga, a Verinha Cândido, o Lucas Brandão, o Joselito Rodrigues e a Gisiane Cupini. Tem alguém, Lucas?
1: Ainda hoje a Laís De Conto e também Amanda Buaro, filha da Roseli do Gustavo, também está completando o aniversário hoje.
0: Tá bom,
3: tem mais mate do banco com a erva mate da família.
0: Isso é pros de sábado.
3: Isso, né? É para sábado.
0: Agora pro dia.
3: Para domingo.
0: Para domingo, claro. Esquenta mais água.
3: Vamos aí, lá, vai esquentar
0: tem,
3: mais água.
0: Tem uma galera que não é a lista de Schindler, mas tem bastante gente. A Fabiana Freisleben, a Rosane Cabral, o Cláudio Aldrovandi, a Lourdes Rexigel, lá em Arroio do Meio, a Ivete Cornelli, o Irno Schmitz, o alemão Irno Schmitz. Ainda a Tatiane Nunes Correia Baldo, lá de Mussum.
3: Professora,
0: né?
3: É.
0: O Givanildo Vinciguera, nosso Isso. amigo Giva.
3: O Giva, né?
0: O Evanir Crone, também o Sidney Toigo e ainda o nosso querido Sérgio Sepp.
3: Sérgio Sepp também.
0: Grande tá Sérgio, hein?
3: É.
0: Que momento, tá nativa de novo, né?
3: Exato.
0: Ontem eu vi ele, né? Vi ele na concorrência.
1: É que ele bate o ponto.
3: Bate o ponto. Né?
1: Todo
0: ele
1: dia.
0: Tem muita saudade do Diogo Fedriz, que vai lá ver o jogo. Né?
3: Isso.
0: Até o... Achei até que o Diogo tinha abandonado o rádio.
3: É. Eu tenho ainda para amanhã a Vanessa Radaelli, a Fernanda Grabiluca, tá? A Elisângela Luca Bresolin Aldrovandi, a Fabiana Frasilemos, você falou, né?
0: Sim.
3: O Rodrigo Radaelli, a Rosane Cabral, a Fabiana Ribeiro, Noeli Weber, Alexandre Rebelato, a Ivete Cornélia, que gosta encantado, e o Chico Felicete lá no Morigi Mussum, aniversariante para amanhã.
0: Então tá bom,
1: Lucas. Ainda amanhã a Paola Belotti, a Margarete Klein, lá em Paverama, também de aniversário, são os aniversariantes que tenho para amanhã.
3: Então, muito mate para todos eles, e mate do bom é com a erva mate da família, produzida no interior de Ilópolis, e tem também todo o Parque Fabril, movimentado através da energia solar, pensando na preservação do meio ambiente.
0: Tá bom. Antes das manchetes policiais, de Lamar, a ouvinte aqui, a Tere Fronquete, pergunta a questão das tupiques. Tem alguma novidade aí na ponte? Como é que tá? Estão deixando passar?
3: A questão das tupiques é assim, Terene. Tu chega lá...
0: Depende de quem tá lá.
3: É, tu chega lá e pergunta, né? Se ele te disser que sim, tu passa. Se disser que não, não passa. É, essa, a realidade é essa.
0: Sim.
3: A realidade é essa. Tem tupiques que às vezes ela passa, né? De um lado pro outro, chega dela na volta, né? O retorno não pode passar.
0: Uhum.
3: Tem outras que passam na ida e da volta. Tem outras que não passam nem na ida nem na volta. É uma situação que depende muito de quem tá lá naquele, no momento. Esta é a realidade desde o começo.
0: Tá bom, então.
3: Tá, então, não tem assim um padrão, olha.
0: Não tem padrão.
3: Esse tipo de tamanho passa, esse tipo de quilos passa, aquele não passa. Não tem.
0: É, depende da cara do peão,
3: depende,
0: né?
3: Depende da cara de quem tá lá no momento e quem tá fiscalizando lá.
0: Então tá bom. Então se você estiver chegando lá com a tupique, seja assim bem educado, isso. Cumprimente o pessoal que tá lá na ponte.
3: Isso.
0: Dá aquele sorriso isso. Bonito.
1: Como diria. Cedo, né?
3: Cante parabéns pra ele.
0: Parabéns pra ele, se puder.
3: E eu vou te dizer o seguinte, né?
0: Dá um abraço nele.
3: Eu vou dizer o seguinte, não é o pessoal que tá trabalhando lá ocupado, né?
0: Não.
3: O pessoal que está lá está cumprindo ordens.
0: Ordens.
3: Né? Está simplesmente cumprindo ordens e muitas vezes as ordens, muitas vezes não, mas as ordens vêm de quem manda.
0: É verdade.
3: Manda quem tem o poder, né? E obedece.
0: Quem precisa.
3: Quem tem juízo.
0: É exatamente. E as manchetes policiais, Gil?
3: Vamos lá, então. A Brigada Militar prendeu uma mulher por tráfico de drogas em Guaporé. Ela é considerada, ela se autodenomina de blindada, tá?
0: Ah, blindada.
3: Grau de Parobé, extensa ficha criminal. A patrã flagrou um corte irregular de vegetação nativa em Teutônia. Suspeito de tráfico de drogas preso em Bom Retiro do Sul. E a polícia investiga possível cárcere privado de mãe e filho. Mãe tem 19 anos de idade e o filho tem 8 meses no município de Estrela. Tá bom? Estas e outras informações na polícia aqui do Bom Dia Amanhã deste sábado.
0: E tu sabia que hoje tem feira do produtor?
3: Hoje tem, claro que tem, né? Tá tendo, né?
0: Tá tendo.
3: Tá tendo na feira do produtor, aqui naquele espaço destinado aos nossos queridos feirantes, ao lado da Casa de Cultura de Encantado, a feira do produtor, amanhã então deste sábado. Produtos que são aí produzidos, que são cultivados ou também confeccionados aí no interior do nosso município de Encantado e vem para a feira do produtor, então para o nosso querido consumidor. E agora também, já passou das 6 da manhã, né?
0: Sim.
3: Então, o meu amigo Luquino, aqui, os feirantes aqui de Encantado chegam pro lado de 5 e pouco, tá? E em Mussum, meu amigo Luquino Casagrande também está na feira do produtor desde, chega por volta das 6 horas, tá? Chega sempre por volta das 6 horas para a feira do produtor, embaixo, então, da rua coberta, em Mussum também, a feira do produtor. Olha, nos próximos dias aí vamos ter então o pepino do Luquino, tá?
0: Pepino do Luquino.
3: É. Só o problema.
0: E do grosso e do fino.
3: É, nós só precisamos de um pouquinho, como a gente já falava ontem, de luminosidade solar, né?
0: Uhum.
3: Tá muito molhado, muita chuva e acaba não desenvolvendo e aí tá um pouquinho atrasado, então, a colheita do pepino do Luquino.
0: Tá bom demais, então. Valeu, Dila. E hoje tem então feira do produtor aqui Encantado e lá em Mussum com o nosso amigo Luquino. 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
1: Agora 6:29, daqui a pouquinho tem a previsão do tempo aqui no Bom Dia. 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
1: 6:35, 6:35, temperatura na marca dos 17 graus, é o Bom Dia Região dos Vales no ar aqui pela Rádio Encantado, oferecimento do Laboratório Cepame, Sicredi, STR de Encantado e Mundial Tintas.
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2: 6:36, vem aí a previsão do tempo.
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2: Pois este sábado apresenta nebulosidade variável aqui no Vale, com períodos de melhoria e possíveis aberturas de sol. Ainda assim, podem ocorrer pancadas de chuva e até mesmo temporais isolados ao longo do dia. As temperaturas ficam agradáveis na maior parte do sábado, com máximas que alcançam os 24 graus aqui na região. Amanhã, domingo, as instabilidades avançam sobre parte do estado e há uma pequena possibilidade de ocorrer alguma pancada de chuva na região, principalmente no período da manhã. No decorrer do dia, as instabilidades se afastam e as condições para chuva diminuem, com gradativa melhora no tempo. As temperaturas permanecem agradáveis na maior parte do dia e em direção à noite, as marcas apresentam leve redução. Amanhã, os termômetros marcam entre 14 e 23 graus. Na segunda-feira, feriado de Nossa Senhora Aparecida, padroeira do Brasil, o tempo permanece firme durante boa parte do dia. Entretanto, a aproximação de novas áreas de instabilidade em parte do estado favorece o aumento gradual da nebulosidade ao longo do dia. Entre a tarde e a noite, não se descarta alguma pancada de chuva muito irregular pelo vale. As temperaturas ficam amenas no amanhecer, por volta dos 14 graus, e agradáveis à tarde, com máximas de 23 graus aqui no Vale do Taquari, de acordo com os dados do Núcleo de Informações Hidrometeorológicas da Univates.
1: 6:38. 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
1: Bom dia pro Josias Machado Mota, o Rick Lutz e a Marisa, lá em Balneário Gaivota, Santa Catarina, o Eleutério, o Lorenzon e a Nari Versetti, o João Carlos Pereira, mateando com a erva mate da família, acompanhando a gente. Bom dia também pro Volmir Tomazini e o Antenor Dalla Libera e também aqui o amigo Edemir e o Gustavo Araújo Pedersen. Cine. Obrigado aí pela companhia, pela audiência de vocês. É hora do Claudinei Coferri e as informações regionais no Bom Dia.
3: O Departamento de Cultura e Turismo de Roca Salles abriu as inscrições para a seleção de fotografias que vão compor o calendário de eventos 2027 do município. A iniciativa tem como objetivo valorizar as belezas, a cultura, o patrimônio, paisagens e o cotidiano do município, com a participação da comunidade e votação popular. Ao todo serão selecionadas 14 fotografias, 12 para ilustrar os meses do ano, uma para capa e outra para contracapa do calendário. Podem participar moradores do município de Roca Salles, com exceção de servidores públicos municipais, além de profissionais da área da fotografia. As fotografias devem ser enviadas exclusivamente pelo e-mail cultura@edu.rocasalles.rs.gov.br até o dia 15 de outubro. A administração municipal de Relvado convida para a festa das crianças amanhã domingo na rua coberta a partir das 13h30. Haverá brinquedos infláveis, distribuição de cachorro quente, picolé, refrigerante e muita diversão. O governo municipal de Mussum convoca todos os representantes de entidades, comunidades e organizadores de eventos para participarem de uma importante reunião no dia 20 de outubro, a partir das 19h, na sede da Câmara de Vereadores. A reunião tem como objetivo definir as datas dos eventos de 2027. A participação de todos é importante para evitar conflitos de datas e facilitar a organização dos eventos ao longo do próximo ano. E na programação da campanha Outubro Rosa, no município de Nova Brécia, a administração municipal convida a comunidade para prestigiar a palestra com o tema Comunicação, Vida e Inspiração para Mulheres, com a jornalista e apresentadora do Jornal do Almoço, Cristina Ranzolin. O evento será realizado no dia 23 de outubro, a partir das 18h30, no ginásio poliesportivo Adelson Meza Casa. E o Sindi Lojas Vale do Taquari e o Sindicato dos Empregados do Comércio de Lajado firmaram convenção coletiva de trabalho para a Expovale Construmóvel desse ano. Desta forma, as empresas expositoras das feiras deverão solicitar adesão junto aos sindicatos patronal e laboral e apresentar os documentos exigidos. O formulário para isso está disponível no site do Sindi Lojas Vale do Taquari, no endereço sindilojas-valedotaquari.com.br. O acordo estabelecido tem validade para o período de 12 a 22 de novembro, exclusivamente para os trabalhadores das categorias abrangidas pelos sindicatos e que atuarão nas feiras. Para mais informações, os interessados podem contatar o Sindi Lojas Vale do Taquari pelo fone WhatsApp 9 9993 1219. Com as informações regionais, repórter Rádio Encantado, Claudinei Coferri.
1: 6h43. 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
1: Intervalo comercial, a gente já retorna. Sicredi está informando a temperatura. 17 graus.
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0: 6:50, 6:50, temperatura 17 graus. 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
1: De Lamar dos Passos e as informações da polícia.
2: Quando chove timidamente aqui na área central de Encantada, né? 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Pois bem, um homem foi preso em flagrante por tráfico de drogas no município de Bom Retiro do Sul. Com ele, a polícia encontrou crack, além de 3 tijolinhos de maconha, pequena quantia em dinheiro e também o aparelho celular que foi apreendido. Após ser acionado por profissionais do posto de saúde do bairro Santo Antônio, Lajeado, a polícia investiga possível caso de cárcere privado

0: da mãe, 18 anos, e o filho, 6 meses, em Estrela. A jovem diz que o companheiro, 21 anos, a manteve privada de liberdade por pelo menos 3 dias em uma casa no município de Estrela. Ontem, com o pretexto, né, de buscar roupas para o bebê, mãe e filho foram alagados e conseguiram fugir pedindo socorro, então, no posto de saúde. A Brigada Militar prendeu no dia de ontem, sexta-feira, um homem foragido à justiça, suspeito de cometer um roubo à residência no interior de Cruzeiro do Sul. Já a Patra de Estrela, com a Secretaria Municipal de Meio Ambiente, atendeu uma denúncia envolvendo corte irregular de vegetação nativa e exótica no bairro Alisgute, em Teutônia. Um homem de 59 anos e uma mulher de 39 foram encaminhados para a delegacia. Uma colisão entre um carro e um caminhão deixou uma pessoa ferida ontem na RSC 453, na Vesfália. Já a Brigada Militar em Guaporé prendeu ontem uma mulher de 19 anos de idade por tráfico de drogas. Também em Guaporé, braço de uma organização criminosa nas ruas, uma mulher que é conhecida como blindada, como ela se autodenomina, né? Foi detida e investigada por tráfico de drogas. Ela é de Parobé, suspeita de coordenar a distribuição de cocaína no município através do teleentrega e, inclusive, ela é suspeita de aliciar adolescentes para a prática deste crime. Um servidor público 48 anos de idade que atua como operador de máquinas na Secretaria em Santa Clara do Sul relata que foi alvo de ofensas e ameaças. Fato ocorreu ontem junto ao parque de máquinas. O servidor teria começado o conflito, né, segundo as informações, durante uma divergência relacionada a um serviço executado, e o homem foi até lá para tirar satisfações no parque de máquinas em Santa Clara do Sul. 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
1: Valeu, Dilamar. 6h54, intervalo comercial, depois vem o campeão de audiência, o horário político. A gente volta às 7h10 com o Bom Dia, região dos Vales. 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
1: 7h11, estamos de volta com o Bom Dia Região dos Vales aqui na sua Rádio Encantado, depois do campeão de audiência, o horário político gratuito. 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
1: E agora vamos trazendo o resumo de notícias aqui no Bom Dia Região dos Vales da Rádio Encantado. 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
2: Eduardo Leite e Luciano Zucco iniciam processo de transição do governo no Rio Grande do Sul. Inadimplência cai em setembro, mas famílias brasileiras comprometem mais renda com dívidas. Decisão do ministro Luiz Fux sobre acesso a processos de Bolsonaro gera incômodo no Supremo. Defesa de Daniel Forcaro diz não confirmar a autenticidade de áudio de revista sobre financiamento para um filme sobre Lula. Governo zera impostos federais sobre a gasolina e dá subvenção extra ao diesel. Flávio Bolsonaro diz que vai manter o Bolsa Família e a Farmácia Popular. Seleção brasileira feminina enfrenta hoje a Argentina em amistoso no estádio Beira-Rio, em Porto Alegre. Baixa pressão provoca chuva e mantém instabilidade no Rio Grande do Sul neste sábado. Com o resumo de notícias, repórter Rádio Encantado, Lucas da Rosa.
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2: A quarta edição da Feira Agrícola de Arroio do Meio foi aberta na noite de ontem no distrito de Forqueta, após 7 anos sem realização. O evento reúne mais de 50 expositores dos setores do agronegócio, agricultura familiar, alimentação e crédito. A programação segue até amanhã com palestras, apresentações culturais, baile dos idosos e desfile temático. A entrada e o estacionamento são gratuitos. Os organizadores esperam receber cerca de 15 mil visitantes ao longo dos 3 dias de feira.
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2: Ainda falando sobre eventos na região, o primeiro festival de balonismo e manobras radicais de Estrela começa hoje no Porto de Estrela, com programação também amanhã e segunda-feira, além do próximo final de semana, dias 16, 17 e 18 de outubro. O evento terá voos de balão, shows musicais, manobras radicais, acrobacias aéreas e atrações para crianças. A organização espera receber entre 20 mil e 30 mil visitantes. Os ingressos custam R$20 antecipadamente e R$25 na entrada. Os voos de balão estão previstos para às 4 da tarde, conforme as condições do tempo.
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2: A abstenção no primeiro turno das eleições de 2026 chegou a 21,08%, o maior percentual registrado em uma disputa eleitoral desde 1998. Cerca de 33 milhões de brasileiros deixaram de votar. Entre os motivos apontados por eleitores estão dificuldades de acesso às sessões, problemas burocráticos e desânimo com a política. De acordo com um cientista político da Universidade de Brasília, a polarização e a rejeição aos principais candidatos contribuem para o afastamento dos eleitores. Quem não votou no primeiro turno ainda pode participar do segundo, já que cada etapa é considerada uma votação independente.
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2: 7:17, Claudinei Coferri, as informações da economia.
3: E com o cenário eleitoral do país voltando a mexer com a expectativa dos investidores. O Ibovespa, principal índice da Bolsa Brasileira, fechou o pregão de ontem com alta de 1,38% nos 209.067 pontos, batendo assim um novo recorde de fechamento. Na semana, a Bovespa acumulou alta de 7,43%. Já o dólar fechou o pregão de ontem com queda de 0,79%, cotado a R$ 4,98. Na semana, o dólar acumulou desvalorização de 4,43% frente ao real. Em baixa, o euro fechou ontem cotado a R$ 5,58. Cadernetas e poupança com aniversário hoje tem rendimento de 0,67%. E o Índice Nacional de Preços ao Consumidor Amplo, o IPCA, considerado a inflação oficial do país, subiu 0,82% em setembro, a maior alta para o mês desde 2021. O resultado contrasta com a queda de preços registrada no mês de agosto, quando o IPCA teve deflação de 0,32%. O economista Roberto Troster cita o custo com a energia elétrica como o principal fator para a deflação no mês de agosto e a alta da inflação em setembro.
4: O que explicou a deflação no mês passado explica a alta da inflação esse mês, que são o preço da energia. O item que mais subiu foi habitação, por conta da conta de luz elétrica, que subiu quase 8%. Mas é conjuntural. O razoável é que ele caia no próximo mês. Então agora é só esperar para ver. Mas é um evento pontual, essa alta maior esse mês. Então no mês que vem a gente já deve observar uma redução gradualmente.
3: E o número de chaves PIX cadastradas no Banco Central ultrapassou a marca de 1 bilhão no mês de setembro, segundo informações da autoridade monetária. Isso mostra um crescimento de cerca de 80 milhões de chaves neste ano, pois o total somava 920 milhões no final do ano passado. Do total de chaves registradas em setembro, 956 milhões e 700 mil estavam ligadas a pessoas físicas e o restante, 51 milhões e 200 mil, para pessoas jurídicas. Com as informações da economia, repórter Rádio Encantado, Claudinei Coferri.
1: 7:20. Bom dia para Ialca Porto, Joaquim Fussinger, a Cleonice da Silva Tita, manda aqui o seu bom dia, o Carlão de Domênico, do Mercado do Carlão, lá em Mussum, acompanhando a gente, Alair Turati no Lago Azul, e bom dia também para o nosso amigo Colasso, né? Diz que vai fazer um bico até meio-dia para depois tomar um remédio, tá? O remédio com espuma, né? Amanhã o bicho vai pegar, tá certo? É o recado aqui do nosso amigo Colasso lá de Mussum, tá? Na nossa companhia, na nossa audiência.
2: A Prefeitura de Lajeado descarta abrir o trecho canalizado do Arroio do Engenho, na região do Valão, junto à Avenida Décio Martins Costa. A prefeita do município, Gláucia Schumacher, confirmou a decisão ontem e afirmou que o município pretende manter o projeto de macro-drenagem de 10 milhões de reais com recursos federais garantidos, que prevê a duplicação do canal subterrâneo. A licitação deve ser retomada em novembro, após a empresa vencedora da primeira disputa não comprovar as condições necessárias para executar a obra. A prefeita também defendeu investimentos em saneamento para reduzir a poluição do arroio.
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2: O número de animais silvestres resgatados pelos centros do IBAMA aumentou quase 30% neste ano. Entre os casos está o de Pan, um filhote de onça de 4 meses encontrada desnutrida após passar cerca de 1 mês como animal de estimação em Altamira, cidade do Pará. Ela foi encaminhada ao Centro de Triagem e Reabilitação do IBAMA, no Distrito Federal, onde passa por um processo de recuperação e adaptação. O objetivo é reduzir o contato com humanos e prepará-la para voltar à natureza. Entre 2022 e 2025, cerca de 251 mil animais passaram pelos centros do órgão e 134 mil foram devolvidos aos seus habitats naturais.
1: 7:22. Daqui a pouquinho tem o Boca no Trombone. Dá tempo ainda de você mandar para cá o seu recado. Pode ligar agora. 37-51-1580, que é o telefone da participação do ouvinte, ou manda o seu recado pro Boca no Trombone no nosso WhatsApp, o 999-88-1543, porque aqui sim, aqui, o ouvinte tem vez e voz. Logo mais, o Boca no Trombone.
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0: 7:32, deixa eu te amar, essa aí o AGP, o Antônio Gilson Porfírio, gravou saudoso, o AGP gravou lá em 1984, música que fez e ainda faz muito sucesso, deixa eu te amar com AGP na nossa trilha musical do Bom Dia. 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
1: Nosso bom dia para quem tá conosco pelo Facebook, o Fabinho Rolim Medeiros na nossa sintonia rumo às missões, a Suzana Marim, Carmen Vicente, a Maria Aparecida Espias, também a Celeide Preto nos acompanhando com o Miguel Martins em Mussum, Paulo e a Vilma Schmidt, Marisete Malman, Terezinha Petroli Grando, o Gilmar Reginato, Darley Lapazini, Wilson Pedretti, o Everaldo Pedro Fraporte. Nosso bom dia também para o nosso colega Igor Lopes, que acabou de chegar aqui na Rádio Encantado.
0: É isso aí. Conta para os nossos ouvintes o que que o Fabinho Medeiros gritou para nós ontem quando nós estávamos indo almoçar, passando de carro.
1: É o Amargo do Colono.
0: Ó, viu? Tá fazendo o maior sucesso. Hoje ele tá indo para as missões, então, e certamente tá levando junto o Amargo do Colono, nosso querido Fabinho Medeiros. É, começou a tomar o Amargo do Colono e não para mais, né? E já influenciou, inclusive, os demais membros da família para tomar. Grande Fabinho Medeiros.
1: Falando no Amargo do Colono, ele patrocina o Boca no Trombone. Ainda dá tempo de mandar o teu recado. Liga pra cá, 37-51-15-80, 37-51-15-80, ou escreve pro nosso WhatsApp, 999-88-15-43.
0: Tá certo, então. 7:33, 7:33. Daqui a pouquinho, então, tem o Boca no Trombone aqui no Bom Dia, Região dos Vales, porque aqui o ouvinte tem vez e voz. 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
1: Agora 7:35, tá na hora da previsão do tempo aqui no Bom Dia, que tem o oferecimento da Ótica Regis.
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1: Neste momento chove em diversas cidades aqui do Vale do Taquari, mas o dia apresenta nebulosidade variável e podemos ter períodos de melhoria com possíveis aberturas de sol. E claro, não se descarta a possibilidade dessas pancadas de chuva acontecendo principalmente durante esta manhã. As temperaturas hoje ficam agradáveis na maior parte do dia, as máximas podem alcançar 24 graus. Amanhã as instabilidades avançam sobre parte do território gaúcho e há uma pequena possibilidade de ocorrer alguma pancada de chuva pelo vale, principalmente na primeira metade do dia. No decorrer do período, as instabilidades se afastam e as condições para chuva diminuem, com gradativa melhora no tempo. As temperaturas permanecem agradáveis na maior parte do dia e as marcas devem apresentar uma leve redução em direção à noite. Amanhã os termômetros ficam entre 14 e 23 graus aqui no Vale. Na segunda-feira, feriado, o tempo permanece firme em boa parte do dia. Entretanto, a aproximação de novas áreas de instabilidade em parte do estado favorece o aumento gradual da cobertura de nuvens ao longo do dia. Entre a tarde e a noite, não se descarta alguma pancada de chuva muito irregular pelo vale. As temperaturas ficam amenas no amanhecer e agradáveis à tarde. Na segunda, mínima de 14, máxima de 23 graus, de acordo com os dados do Núcleo de Informações Hidrometeorológicas da Univates.
0: 7 horas 37 minutos, 7h37. Tivemos aí então a previsão do tempo aqui no Bom Dia, a região dos Vales, em nome da Ótica Regis. 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Encantado, trabalho e resultado. 7h38.
1: Funerária Garibotti informa. Nota de falecimento. Esposa Sônia, filhas Gabriela, Fernanda e Laura. Genros e netos e demais familiares comunicam o falecimento de João Braga Rodrigues, mais conhecido por Bagunça, ocorrido ontem aos 82 anos em Mussum. Os atos fúnebres estão sendo realizados na capela mortuária da funerária Garibotti em Mussum. O cerimonial de despedida será às 9:30 da manhã no mesmo local. Após, o corpo será transladado para o crematório Kist em Venâncio Aires. Noticiamos o falecimento de João Braga Rodrigues, mais conhecido por Bagunça, ocorrido ontem aos 82 anos em Mussum. Os atos fúnebres estão sendo realizados na capela mortuária da funerária Garibotti em Mussum. O cerimonial de despedida será hoje às 9:30 da manhã no mesmo local e após, o corpo será transladado para o crematório Kist em Venâncio Aires, informou funerária Garibotti.
0: Agora são 7h39, 7h39. Estamos aí com o Bom Dia Região dos Vales no Boca no Trombone, na sequência aqui em nossa programação. 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
1: Atenção de Lamar dos Passos, 19 minutos faltando para as 8h da manhã, pois o governador Eduardo Leite e o governador eleito Luciano Zucco iniciaram ontem a transição do governo no Rio Grande do Sul. Após reunião no Palácio Piratini, Leite anunciou que decisões de longo prazo, como concessões rodoviárias e renegociação da dívida do Estado, serão discutidas com a futura gestão. O governo também confirmou que não lançará o edital do Bloco 1 de concessões e que qualquer encaminhamento sobre o Bloco 2 dependerá de diálogo com o Zuco. As reuniões técnicas da transmissão começam no dia 19. A posse do novo governador está marcada para 6 de janeiro.
0: Agora são 7:42. Bom dia aqui para Lourdes Furlaneto. Também a Sandra Reis, lá de Roca Salles, mandou aqui a foto, inclusive, Lucas. Aderiu também ao Amargo do Colono, né? Nossa querida Sandra Reis, lá no município de Roca Salles, o Amargo do Colono tá fazendo o maior sucesso. Ontem fomos almoçar, já não sei se tu tava ouvindo.
2: Eu ouvi, tá.
0: Eu, claro, o Lucas sim. E o sim. Igor Lopes, né? Uhum. E aí passamos pelo Fabinho Medeiros, né? O Fabinho gritou, ai, o Amargo do Colono.
2: Tu sabe que tem a dona Oneide Vian, minha tia, irmã da minha mãe, certo. Que também tá no Amargo do Colono.
0: Também tá no Amargo do Colono.
2: Tá, sim. Ontem conversei com a dona Noeli, né? Por ocasião, minha mãe, né?
0: A tua mãe.
2: Exatamente. Ela, olha, preciso ir comprar o Amargo do Colono. Preciso ir comprar. Ainda não aderiu, mas diz ela, amanhã no máximo, agora, os próximos dias aí, segunda-feira, sei lá, vai aderir também ao Amargo do Colono, dona Noeli, tá?
0: Diz então que tá bom.
2: Isso que é uma maravilha mesmo, tá? Uhum. Por indicação, então, da mana, que é o Neide Viana.
0: Tá bom demais, então. O pessoal tá aderindo aí ao Amargo do Colono. Inclusive a Sandra Reis lá em Roca Salles e o pessoal aí que a gente mencionou, o Dila também tá mencionando que a mãe dele vai comprar e... Quem é a tua tia?
2: Minha tia.
0: A
2: Oneide.
0: A dona Oneide. Também tá...
2: Já tá no Amargo do Colono.
0: Já tá no Amargo do Colono.
2: Isso que é, olha, espetacular.
0: O Evandro Teles disse para mim que comprou o Amargo do Colono lá na farmácia da Gláucia, em Vespasiano Corrêa. Isso aí, então tá bom. Evandro Teles também na lida lá com as mimosas e dizendo que já tomou e já aderiu ao Amargo do Colono. Agora são 7:43. Quem tá nos ouvindo também é o amigo Regis Boff, da Ótica Regis,
2: tá
0: com
2: bom.
0: Seu óculos laranja.
2: Laranja.
0: Tá bom, então. Que tá fazendo o maior sucesso. Tá vendendo pneu também, Dila?
2: Parece que sim, né? Essa semana tinha dentro da loja, pelo menos tinha pneus, né? Fiz a encomenda, né? Eu fiz a encomenda lá com a Fernanda, né? Eu pedi dois pneus lameiros pro meu Corolla Cross, tá?
0: Certo.
2: E também solicitei um pneu dianteiro pra tua moto.
0: Pra minha moto?
2: Sim.
0: Então
2: isso,
0: tá bom.
2: Isso.
0: Vamos ver então se vai rolar, então.
2: Parece que tem a venda, né?
0: O Rebite passou lá e disse que tinha uma série de pneus. Sim.
2: Eu fiz, já fiz o pedido, né?
0: 7:44.
2: Além de pneu, vocês continuam vendendo óculos? Não, continuamos.
0: Óculos continua também, né? Tá diversificando aí o estabelecimento programa comercial do Regis. É, tá certo, né? Bom dia aqui também pro Carlos Mazieiro, que lá em Mussum acompanha a gente, e a Lucy Fagion. Eu também tomo o Amargo do Colono, olha só.
2: Tá bom.
0: Lucy Fagion, lá de Vespasiano Corrêa, também toma o Amargo do Colono. O Lucas Bastiani está nos acompanhando. Bom dia na escuta da melhor. É o recado aqui do Lucas Bastiani.
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2: Vamos lá então, Boca no Trombone. Começando por uma reclamação que vem lá da comunidade do Picão Roca Salles. Nós tivemos a semana passada aí um tombamento de uma carreta, né? Uma carreta que era carregada com milho, ali na comunidade do Picão. E aí tiraram o cavalinho e deixaram lá a carreta. A carreta tá lá, ela está lá. É bem verdade que tá fora da pista de rolamento, é bem verdade que tá fora da pista de rolamento, mas o que tá estragado, o que tem lá, simplesmente abandonaram aquele local. E acaba atrapalhando também o trânsito, que em alguns pontos, alguns momentos lá, e tem uma dificuldade de trânsito pelo estreitamento da pista, e o veículo simplesmente depois do acidente, eu entendo, né? A gente entende até que tem uma questão aí daqui a pouco de seguro, e que é um pouquinho demorado, mas não pode ficar lá atrapalhando literalmente o trânsito desta carreta lá no Picão depois do tombamento que ocorreu na semana passada, tá? Então é uma pedido que a gente faz, inclusive tem festas no interior do município e acaba daqui a pouco ocasionando, pode ocasionar se precisar sair um pouquinho da pista e vai dar de cara com essa carreta que está lá abandonada. Outro que vem aqui, RS Roca Salles da Colinas, dois pontos onde tinha os dois pontos do poste, né? Os dois pontos, né? Onde tinha os postes no asfalto, ficaram, né? Ficou o asfalto, tiraram, né? Tiraram e o asfalto agora tá cedendo. Tiraram lá os postes e não foi feito um trabalho a contento e o asfalto está cedendo. Esta é a reclamação depois da saída logo um pouco adiante de Roca Salles. Tá? Esta é a informação. Uma outra pergunta que vem aqui, que se foi interditada a ponte Antagorda Guaporé, diante de Roca Salles. Tá? Esta é a informação. Uma outra pergunta que vem aqui, que se foi

0: tá? É, só que aí nós tivemos aí o prefeito Mazinho e estava muito preocupado que com toda certeza poderia colapsar o trânsito em Roca Salles, porque aquele desvio até a liberação da ponte da Barra do Guaporé, que está programada para o dia 26, o trânsito passaria todo por Roca Salles. Pode ter certeza que não teria mais trânsito em Roca Salles, iria colapsar com toda certeza, tá? E aí depois desta pressão, desta fala com o prefeito de Antagorda, fala do prefeito de Guaporé e também com a empresa, se achou um bom termo, né? Então a ponte não vai ser interditada, que há uma necessidade, então, de recuperação, repito, né, das duas cabeceiras. Vai ser feito de forma intercalada e vai estar em meia pista. Vai estar intercalada e vai ser de meia pista. Não haverá a necessidade, não vai ser bloqueada, então, esta ponte aqui entre Antagorda e o município de Guaporé. Ah, ouvinte também, na Júlio de Castilhos, né, asfalto cheio de buracos, bueiro entupido, mal sinalizada. A Júlio de Castilhos em Roca Salles também. Roca Salles, tem aquele problema. Tem aquele problema lá que o trânsito é maior em função do desvio, mas aí Júlio de Castilhos é pro outro lado, né? Júlio de Castilhos é pro outro lado, a gente sabe disso, né? Mas tem a dificuldade de se manter, sim, as estradas em função do tempo agora que nós estamos. Está sendo bastante castigado todo o interior dos municípios e, infelizmente, é uma situação bastante complicada, bastante delicada nesse sentido.
1: 7h49, estamos aí com o Boca no Trombone aqui no nosso Bom Dia Região dos Vales da sua rádio Encantado. 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
0: O Vim também faz um questionamento aqui, ó. O que é mais cômico, a Corsã ganhar o prêmio Melhores e Maiores 2026 ou o Trump querer o prêmio Nobel? Não sei, né?
1: Nobel da Paz, né?
0: Nobel da Paz. Eu não sei, Nobel da Paz. Eu não sei o que é mais cômico.
1: O homem que mais faz guerra no mundo quer ganhar o Nobel da Paz.
0: Eu não sei, né? Não sei o que é mais cômico, tá? Não sei. O ouvinte também questiona aqui a questão do banco na entrada do Lambari. Não recebi nenhuma resposta. Não recebemos nenhuma resposta aí da questão do banco aí, se vai ser reposto, se vai ser confeccionado novo, como é que é a situação ali o banco é um abrigo de ônibus, né? Sim. Tinha ali um abrigo de ônibus com um banco.
1: Uhum.
0: Simplesmente foi retirado aí daquele local ali na entrada do campo do Lambarizão, tá? Então, não tenho informação sobre isso. Ouvinte também reclama a questão do estacionamento, né? Na rua lateral aqui no posto central de Encantado, que tem local destinado aí as pessoas utilizando de forma indevida os pontos de táxi aí. Então, pessoal também reclamando nesse sentido aí. Outra que vem, né? Aqui, ó.
1: Aí, a ouvinte reclama também que estariam cuspindo e escarrando no banco lá em volta lá do
0: posto central.
1: Do posto central.
0: Aí
1: é complicado.
0: Né? Aí tu vai dizer o quê?
1: Aí é complicado.
0: Tá aqui uma pizza, né?
1: Isso é uma pizza.
0: Lá ontem, né? O pessoal da Pai de Encantado agradece a todos que compraram, que aderiram a esta pizza do bem, né? A primeira edição da pizza do bem, esta aqui é de estrogonofe, né? De res. Foram vendidas, comercializadas mais de mil. Mais de mil pizzas.
1: Hein?
0: Ótimo, né? Então, em nome da Pai, agradecendo a todas as pessoas que colaboraram, que adquiriram a ficha, que foram buscar então a pizza ontem. Ela tá congelada aqui, né? Tá congelada. Quem pegou ontem, pode saborear ontem meio-dia, ontem de noite, vai deixar para o meio-dia, para amanhã, para segunda-feira também, não tem problema, né?
1: Também.
0: Tem problema, ela tá congelada, né? Então, o pessoal da Pai está agradecendo imensamente a todas as pessoas que colaboraram para a pizza do bem.
2: Por o Igor me disse que já colocou a dele no forno ontem de noite, tá muito boa.
1: Quem?
2: O Igor.
1: Ah, o Igor.
0: Tá bom, então.
2: Muito boa.
0: Exato.
1: Tá certo.
0: Eu tenho as minhas estão onde? O Lucas pegou. Ah, essa aqui é uma?
1: Essa é uma delas.
0: Eu tinha uma estrogonofe, tá? E a outra, acho que era calabresa, tá na geladeira.
1: Isso aí.
0: Vou levar pra casa, então, pra hoje meio-dia de noite, você leu.
1: Tila, tu sabe que a gente muitas vezes reclama, né? Das coisas, de atendimento e tudo mais, e

0: algumas situações aí que a gente verifica, que às vezes acontece com a gente, que a gente está presenciando. E ontem, quando eu estava lá no restaurante JMS Brasileiríssimo, junto com meus caros colegas Lucas da Rosa e Igor Lopes, eu presenciei uma cena assim muito legal, muito bacana, e quero fazer o registro aqui. Lá no restaurante JMS do Sérgio e da Juliana, né? Tem o garçom lá, o Erivan. É, ontem tinha um senhor de idade lá, acho que tinha mais de 80 anos, né, Lucas? E com alguma dificuldade normal, né, da questão da idade para se servir, para se deslocar até a mesa e tudo mais. A paciência e a maneira cortês com que o Erivan tratou aquele senhor lá é assim, ó, de tirar o chapéu. Então, eu no final, antes de ir embora, antes de sair, eu cumprimentei ele na frente do... Fiz questão de cumprimentar ele na frente do Sérgio pelo o modo que ele atendeu aquele senhor, que estava lá sozinho, né, com alguma dificuldade ali para se servir e tudo mais. E o Erivan, assim, com todo o carinho, com toda a fidalguia, com todo o cuidado, acompanhou o senhor do início ao final do buffet, inclusive ajudando ele ir até a mesa. Então, parabéns mesmo. Eu disse, são poucas pessoas em poucos lugares que se vê isso. Então, meus parabéns para ele, para o Sérgio, para a Juliana lá, que tem aí, entre outros, né?
1: Sim.
0: Profissional aí de primeira qualidade.
1: Faz toda a diferença, né?
0: Faz a diferença. Atendimento que faz a diferença, e eu vim aqui fazer esse registro, porque não é só reclamar, né? Quando a gente vê essas questões, atitudes que fazem a diferença, é bom a gente registrar também.
1: E essas atitudes deviam ser normais.
0: Normais,
1: né? Infelizmente, o ser humano não tem isso na sua essência, né? O ser humano, entre aspas, né? Entre aspas, ser humano, entre aspas.
0: Por isso que eu disse, né? Pra ele, poucas pessoas poucas fazem pessoas o que tu fez.
1: Isso. Sim, são poucas pessoas, infelizmente, né?
0: E o nosso querido Paulinho Menezes tá lá, nos Black acompanhando, Shine, nos prestigiando na Black Shine Studio Automotivo. Tá lá no telão lá de Lamarão.
1: Sim, é lá do JMS. Sim, sempre no telão.
0: Comprou uma TV maior até.
1: Sim, sim, é sempre no telão. E ele só... Paulinho, vamos trabalhar, né? Ele só trabalha depois do Boca do Trombone, tá?
0: Ele tá esperando.
1: Vou liberar ele, então.
0: Vamos deixar o homem trabalhar. Ele e o Moa. O seu carro fica numa boa.
1: É, o carro ideal, né? Então, sai de lá nos trinques, né?
0: Nos trinques.
1: Limpinho, limpadito no máximo.
0: Mais aqui de lá, ó. Muito gato no pátio dos vizinhos, vasos no chão todo dia. Manda pra nós, Andon, que são os vizinhos aí, tá? Bom dia, a Corsan abriu diversas vezes buraco na esquina da Antônio de Conto com a Benévolo de Souza. Precisa ser tapada a cratera. Tá ruim para quem sobe a Benévolo do lado direito na esquina. A Benévolo é essa do lado da Mundial Tintas? Não, ali das Tintas? Não.
1: Não lembro daqui.
0: Eu também não lembro, não. A não dona Neuci tá mandando aqui para nós, Neuci Majolo.
1: Ah, então é lá na perto buraco do caminhão.
0: Antônio de Conto com a Benévolo de Souza.
1: Ah, então lá perto do caminhão.
0: Aqui em cima
1: ali
0: também.
1: Perto do Farrapinhas.
0: Final
1: ali.
0: Da Duque aqui, né?
1: Sim.
0: No final da Duque ali também tem.
1: Sim.
0: Lá em cima tem muitos problemas ali, questão de vazamento, né?
1: Sim.
0: Na rua ali, que também tá meio complicada há muito tempo.
1: Não, não é a rua do Farrapinha, a próxima rua lá, né?
0: É
1: a Benévolo.
0: A Benévolo, sim. Isso. Lá, tá.
1: Isso tem.
0: O André Brino, bom dia, meus queridos. O ser humano já está acabando, só está ficando o ser. É verdade, né?
1: Em muitos
0: casos, sim. E a questão do gato no pátio dos vizinhos, vasos no chão todo dia no bairro Lambari. Tá certo?
1: Ok.
0: Pessoal reclamando. Valeu, Dila. O Aneiva Canep Johan manda aqui o seu bom dia também. Ana Luísa Fussinger, lá de Roca Salles, da Cidade da Amizade. 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
2: 3 minutos faltando para as 8, daqui a pouquinho tem as informações do esporte aqui no Bom Dia Região dos Vales. 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

0: 8:04, 8:04, bom dia, região dos Vales, na programação aqui da Rádio Encantado, manhã então deste sábado, esta última hora do Bom Dia Região dos Vales, aqui na programação da Rádio Encantado, tem um oferecimento do Sicredi, né? 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Temperatura neste momento, aqui na Rádio Encantado, está em 18 graus, temperatura neste momento, tá? Nós estamos recebendo aqui o Matheus Trojan, ele que foi prefeito no município de Mussum e acabou tendo que se desincompatibilizar para um sonho um pouco maior, né? Visando também, claro, o nosso Vale Taquari, que é concorrer a uma vaga na Assembleia Legislativa Gaúcha. E as eleições realizadas no último domingo determinaram para ele 29.958 votos. E ficando, então, na segunda suplência do seu partido, o MDB. E para a gente fazer uma análise, uma avaliação, Matheus, sobre todo esse trabalho, esta campanha que você realizou aí, e chegando em mais de 80 municípios do estado do Rio Grande do Sul. Bom dia.
1: Bom dia, Gilamar. Bom dia aos amigos da Rádio Encantado, nossos ouvintes e, de maneira especial, a todas as pessoas que confiaram em nós ao longo dessa caminhada, esses quase 30 mil eleitores que saíram no domingo de manhã para depositar o voto em mim e também as mais de 4 mil pessoas aqui de Encantado que também fizeram essa votação histórica e marcante aqui no município vizinho. Então a gente primeiro começa dando esse destaque, dando essa ênfase e esse agradecimento ao fato de nós termos tido essa expressiva votação que a gente fala dos 80 e poucos municípios que nós tínhamos parcerias diretas, pessoas trabalhando, mas fizemos votos em mais de 200 municípios, né? Então a gente tem aí uma abrangência muito grande também, que mostra a nossa condição de ter vendido a nossa ideia, de ter mostrado o nosso propósito muito além das divisas do Vale do Taquari. Mas o que a gente tem que destacar é, primeiro, que a gente tem uma vitória política. Embora a vitória eleitoral diretamente não tenha ocorrido por muitos fatores, nós temos sim uma vitória política, um patrimônio eleitoral apresentado, uma circunstância onde, por diversos motivos, partidos como o MDB diminuíram, se reduziram de tamanho, nós conseguimos crescer na visão geral, crescer na representatividade e mesmo pensando no contexto do Vale do Taquari, com outras candidaturas, inclusive outras candidaturas dentro do meu próprio partido, algo que muito discutimos em outros momentos, em outras entrevistas, porque afinal de contas existia uma candidatura em Lajeado e existia uma candidatura em Guaporé. Então a gente tinha nas duas extremidades, digamos assim, da nossa abrangência, outros candidatos dentro da mesma sigla. Tudo isso, claro, por mais que a gente tenha trabalhado igualmente, feito uma grande votação, acaba influenciando no resultado final. Então a posição de segundo suplente, como foi a consolidada, ela é consequência mais da questão partidária e da questão do fato do MDB ter eleito menos do que imaginava, do que propriamente da do meu resultado. Eu fiz quase 30 mil votos, que era a expectativa, e eu fiquei em sétimo na posição geral do MDB, da sigla. O MDB falava em fazer 7 ou 8. Então
0: o que deu no teu entendimento, em conversa já também com a própria executiva aí que você teve durante esta semana aqui, o que aconteceu, o que deu errado nessa projeção partidária em nível de estado?
1: Olha, é uma série de fatores que conta, né? Eu acredito que tem fatores como o momento político que nós vivenciamos, a concepção do eleitor da região e do próprio estado de ter eleito mais pessoas atreladas ao viés ideológico de direita, uma direita mais clara, mais nítida. Mas eu acho que principalmente o fator que tem que ser considerado é uma certa sucessão de erros que aconteceu internamente. E a gente não pode simplesmente negligenciar, omitir ou não falar sobre isso. Eu acredito que a minha fidelidade ao partido, ao projeto, ao propósito, tenha sido muito correta até a eleição. Eu tive esse comprometimento e esse respeito à sigla e ao grupo, mas agora a gente tem que fazer uma análise de uma série de fatores que foram equivocados. O MDB tem perdido a sua identidade no próprio estado do Rio Grande do Sul, onde sempre teve uma posição, historicamente, se pegar a eleição do Rigoto, foi contra o PT. Se pegar a eleição do Sartori, foi contra o PT. O MDB sempre se posicionou nessa linha, muito claramente sendo uma proposta, uma alternativa às formas que o governo, que os governos do PT faziam no estado. Então, se a gente for pensar mesmo a nível estadual, nós fomos perdendo essa identidade, que não deveria acontecer. A gente tem uma linha, uma postura de governos que mostra essa linha ideológica histórica no próprio Rio Grande do Sul. Então, começa por aí. E uma sucessão de erros também de organização, um governo que teve entregas, que teve recursos, que tem o candidato definido há 4 anos, o Gabriel é o candidato da situação, e chegar numa eleição desorganizado, sem conexão com os candidatos, sem presença nas regiões, nas cidades, e até mesmo em questões de estratégia regional, né? Pegar cada região e avaliar o que foi cometido de equívoco, o que ficou para trás. Nós tivemos muitos investimentos, mas nós temos, por exemplo, na nossa região, pontes que estão em obras há mais de 3 anos, como é o caso da Ponte de Santa Bárbara. Nós temos as nossas principais rodovias, na semana da eleição, em colapso, né? Em situações constrangedoras. Quanto mais para cima a gente for, pior fica na nossa região. Então, são análises que tem que se fazer. Não adianta o governo ter recurso e ter diversos investimentos em muitas áreas e aquilo que é prioritário para o dia a dia das pessoas de cada região ficar para trás. Então, são análises que precisam ser feitas e rumos que precisam ser corrigidos, inclusive a nível partidário.
0: Eu acho inconcebível, né? Te falaste agora muito bem, o Gabriel era, há 4 anos, ele era o sucessor automático, né? O candidato do governo. O candidato Eduardo Leite era o Gabriel, e sempre foi dito isso. E aí vem para um outro ponto também que tu falaste, né? E eu não consigo conceber, né, de que o Gabriel, vice-governador, o Gabriel candidato a governador do estado, por exemplo, não teve até o momento nenhuma manifestação pública, por exemplo, da ponte da Barra Guaporé, a ponte de Cadame Sul. Ele não veio a público, que seja por 15 segundos, 10 segundos, dizendo: olha, a responsabilidade é de DGR, nós estamos aqui, nós estamos com o governo, nós estamos tentando resolver dessa forma. E aí, eu pego isso como um exemplo de nossa região, né? Um exemplo da nossa região. E eu acho que esse exemplo também serve em nível de estado, né? Porque poucas vezes tu via o Gabriel, por exemplo, acompanhando o Eduardo Leite em obras. Poucas vezes tu via o Eduardo Leite junto com o Gabriel na inauguração de obras. O próprio município de Mussum, enquanto você era prefeito, depois disso também, poucas vezes o Gabriel era alçado, ou vinha junto, ou estava junto, ou estava no palanque com o Eduardo Leite. Acho que esse é um grande erro. E aí o resultado vem na urna, né? Fez 8% da intenção de voto, sendo o candidato do governo.
1: Eu sempre digo que a gente tem que, na política e na vida, eu diria, a gente tem que pecar, eu particularmente vejo que a gente tem que pecar pelo excesso de informação, pelo excesso de presença, pelo excesso de construção, de parceria, de resposta, do que pela falta, né? Melhor que a gente peque pelo excesso do que pela falta. A omissão tem um preço. E eu vejo que algumas omissões cometidas a nível de estado em diferentes segmentos nos últimos tempos teve um preço, né? Teve uma consequência. A consequência é que o resultado das urnas mostrou que o cidadão queria uma alternativa de propósito, de projeto a nível de estado. Então, quando você cita a ponte da Barra do Guaporé, entre Mussum e Encantado, isso é um ponto muito forte, muito forte. Porque conforme existiam manifestos ou sensacionalismos que muitas vezes aconteciam por parte de pessoas da região ou até de fora da região, existia uma mudança de posicionamento do estado. E isso não é nada técnico e não é nada justo com as pessoas da região, com as pessoas das cidades que dependem de estruturas como essa no dia a dia. E é uma comprovação de um certo distanciamento da nossa pauta, da nossa região. Então, se nós não somos prioridade, tendo ocorrido tudo o que ocorreu e em problemas complexos como esses, quando nós vamos ser? Problema da ponte.
0: Nós não estamos falando da ponte de Encantado Mussum, né? Nós estamos
1: falando no geral.
0: Não, gente, o que eu quero dizer é que muitas pessoas... Ah, mas é uma ponte de Encantado Mussum. Não, não é uma ponte de Encantado Mussum.
1: Não, é...
0: Olha o transtorno...
1: É macro-regional,
0: está... Exato,
1: né?
0: É o transtorno que está causando em Roca Salles e Anta Gorda.
1: Não, e se a gente vai mais para cima, Guaporé, Serafina, Casca, não, são regiões que dependem...
0: Não, eu falo pelos desvios, né?
1: Exato.
0: Há muitos municípios que dependem dessa ponte, desse local.
1: Não, e aí vamos lá, né, Dilamar. O problema da ponte, o fato pode acontecer, uma questão estrutural, uma obra de arte muito antiga, enfim... Mas aí nós temos que dar de imediato todas as condições para as rotas alternativas terem as melhores condições possíveis. Nós sabemos que, por exemplo, Roca Salles teve manutenção feita por vários dias exclusivamente pela Prefeitura de Roca Salles. Nós tivemos recursos destinados pelo Estado, estrutura destinada pelo Estado, que foi muito aquém daquilo que se precisava para rotas dessa importância. Então, ali a gente também vê uma certa, certos erros de estratégia. Eu vou chamar dessa forma, porque talvez não tenha sido intencional, mas é algo que gera sim um efeito, gera uma consequência. E aí a gente tem que também voltar à questão do momento, né? A questão partidária, que precisa ter uma reflexão profunda. O MDB precisa se transformar, precisa se reoxigenar, precisa entender que grandes lideranças históricas tiveram sua importância fundamental ao longo dessa caminhada, mas que agora é preciso olhar para novos líderes, olhar para novos contextos, compreender também o recado das urnas nesse sentido, porque muitos nomes históricos, inclusive que concorreram a deputado estadual, figuras icônicas, os medalhões do partido, com toda uma estrutura, com base eleitoral, com história, fizeram votações pífias, né? Com todo respeito às pessoas, é consequência do tempo e do desgaste, mas fizeram votações muito abaixo do que o mínimo que se imaginava. Então isso também é um recado, né? Também é uma posição clara. Tem que renovar, tem que oxigenar, tem que entrar para uma pauta mais contemporânea, que esteja mais próxima das pessoas dos tempos atuais.
0: Tu falaste antes em fidelidade, né? Partidária, que sempre esteve ao lado do partido que você se filiou lá antigamente e participou e militou ainda desde muito jovem, que é o MDB. Você teve um contratempo agora, que na região do Vale Taquari você tinha pelo próprio partido que seria o único candidato do partido como candidato a deputado estadual. Antes da chegada do Luquezzi, que a gente está falando, que fez aí, infelizmente, nós temos um deputado que se elegeu no Vale. E a partir daí você teve também teve vários convites, na verdade, teve vários convites de trocar de partido. Se você tivesse trocado naquela época de partido, com a votação que você fez, estaria eleito, né? Como é que fica isso pro Matheus? Você manteve, claro, essa fidelidade, fica algum tipo de arrependimento? Você entende que fez o que deveria fazer naquele momento? Já falamos sobre isso, né? E como é que tu analisa agora, pós-eleições, essa questão, essa tua fidelidade que você manteve com o partido?
1: Antes de mais nada, Dilamar, eu quero aqui fazer o registro do meu reconhecimento, deixar os parabéns ao Roberto Luquezzi, eleito deputado estadual do Vale do Taquari, com uma votação bastante expressiva, aliás, o mais votado do MDB. Então, nós tivemos e nossas divergências, temos coisas e pautas que talvez tenhamos visões diferentes de postura.
0: É normal, né?
1: É normal e é saudável, é salutar isso, pensando inclusive na região, mas nós temos também muitas convergências que são os interesses do Vale do Taquari. Então, a gente deseja que seja um grande trabalho, que possa entregar o melhor que puder pela nossa região, e torcemos para que isso seja possível também nessa composição do novo governo. Então, desejar aqui o sucesso e deixar os parabéns, que é, aliás, o único deputado estadual eleito da região. Mesmo...
0: Prova, eu venho falando isso, acho que todos os agradecimentos a ele, né? Permita aqui, mas assim, ó, prova mais uma vez que o Vale Taquari não sabe votar, né?
1: Nós poderíamos ter mais votos locais.
0: Mais votos locais, mais candidatos locais eleitos.
1: Independente
0: de partido, né?
1: Superada essa questão, que agora a gente até alertou, e melhoramos um pouquinho em relação a outras eleições, mas ainda temos um caminho muito grande para evoluir, eu quero também destacar aqui a questão partidária, né? O fato de terem acontecido essas coisas. Eu sempre tenho uma visão muito clara de que a fidelidade ela é o primeiro passo em qualquer circunstância. Tu tem que ser correto com os teus valores, tu tem que ser correto com as tuas lideranças, que tem história, que tem caminhada. Tiveram muitas falhas nesse sentido em relação ao partido, em relação à composição da candidatura majoritária a mim, né, em relação a mim. Houve esse lapso, esse erro, mas são coisas que estão superadas da minha parte. E por que eu digo isso? Porque agora fazer uma análise, mas se tivesse ido para outro partido e coisa e tal, eu prefiro ter a consciência tranquila e ter também a exata percepção de que eu respeitei as tantas e tantas lideranças, inclusive partidárias, e principalmente aquelas partidárias que seguiram firmes comigo, que se mantiveram comigo mesmo com essas outras candidaturas, mesmo com uma perspectiva de vitória que, na verdade, ninguém acreditava. Agora um monte de gente vem: ah, mas eu não imaginei que ia fazer tanto voto. Ah, mas se eu soubesse, a gente tinha abraçado.
0: Falava em 5 mil votos, né?
1: Tem não, gente, Matheus, gente que 5
0: mil votos,
1: né? Aliás, uma coisa que aconteceu, de Lamar, eu acho que teve muita gente perdendo aposta em volta. Ah. Eu não aconselhava ninguém a apostar nem para um lado nem para o outro, mas teve muita gente perdendo a aposta por conta da minha votação, porque apostavam que eu faria menos votos. Mas enfim, faz parte também do jogo político. Se tem algo que fica, é que ninguém vai poder dizer que eu não fui, que eu não honrei com a minha história partidária, que eu não fui respeitoso com as pessoas que estavam junto comigo, com os líderes do MDB que me apoiaram em toda a região e até em outros lugares, e também não vão poder dizer que a gente não tem agora uma comprovação de que era sim uma eleição viável, como se mostrou. Inclusive, em posicionamento, eu estaria eleito por número de votos, mas pela questão da composição de legenda, não podemos chegar lá. Agora, arrependimento é uma palavra forte. Eu não digo que eu estou arrependido, não vejo isso, até porque as metas que eu tinha traçado, de certa forma, elas foram atingidas. E tivessem outra sigla, talvez algumas coisas seriam mais fáceis, mas outras poderiam ser diferentes. A gente sabe que isso não é uma ciência exata, talvez muitas dessas lideranças que me apoiaram não estariam me apoiando. A gente não sabe como é que ia acontecer. Então, é olhar para frente, saber fazer, dar valor a essa quantidade exorbitante de pessoas que confiaram e confiam no nosso propósito, porque quem esteve comigo nessa eleição realmente foi pela crença na pessoa e pela crença no projeto. Isso a gente tem convicção absoluta. Teriam candidatos mais fáceis de acessar em todos os sentidos, com mais estrutura, com mais recursos, talvez até com mais perspectiva de vitória, e a gente teve essa fidelidade de tantas e tantas pessoas. Isso nos dá valor e nos dá um patrimônio seguro, bem estruturado. A gente fez um bom alicerce para os caminhos futuros dentro da vida pública.
0: Por falar nisso, então, já vem a pergunta, né? Qual é o futuro do Matheus a partir de agora? Ou é muito cedo a gente projetar? E questão política partidária, né? Você trabalha com o pai na TBT Produções, né? Deve retomar o teu trabalho lá? Qual é o futuro do Matheus agora?
1: Então, Dilamar, a gente está, nesse momento, fazem 6 dias que passou a eleição.
0: Uma semana.
1: A gente está, é tudo muito precoce, sim, tudo muito recente. Ainda tem o segundo turno de eleição, sim, presidencial pela frente, que vai ser o foco até a eleição acontecer. De momento, o que eu posso afirmar é que a gente tem já ouvido e recebido, de certa forma, muitas possibilidades. E a gente tem que ter os pés no chão para avaliar com muita cautela, com muita racionalidade, aquilo que faz sentido. Se a posição, se a escolha for de permanecer na vida pública, que seja em um espaço, que seja em um local que a gente possa contribuir, que a gente possa entregar ao menos parte daquilo que a gente almeja para a região, para os nossos municípios, para as nossas pessoas. Tem que fazer sentido. Então, a gente aguarda agora com os pés no chão, vai avaliar muito, tudo com muita cautela. Eu até posso dizer que é o primeiro momento da minha vida adulta, eu diria que eu estou um pouco mais leve nessa questão de não estar ocupando diretamente uma função pública ou política. Eu me filiei aos 18 anos, aos 21 já me elegi vereador, aí fui vereador, prefeito reeleito, De imediato, quando saí da prefeitura, já foi para ser candidato a deputado, então já entrei nesse mundo da eleição. E agora a gente tem um momento que a gente consegue também dar uma respirada, fazer as coisas se acalmarem e poder avaliar todas as alternativas com muita cautela e muita racionalidade.
0: Que a gente pode fazer uma análise de que nós fomos agora, principalmente aqui no estado, na questão da direita, né? De uma votação que vocês já falaram anteriormente, né? E vários candidatos, vários deputados que não foram reeleitos, né? Tivemos uma mudança de mais de 40% da Assembleia, também nessa faixa aí na questão de deputado federal também. Que análise nós podemos fazer desta eleição de modo geral?
1: Primeiro que as pessoas esperam um posicionamento claro em relação a pautas e em relação a ideologia, eu diria, né? Esse é um ponto muito importante. Segundo que o eleitor também, mais uma vez, passou um recado sobre o perfil de candidatos que nós que ele quer, que ele espera, o perfil de trabalho que ele espera. Um Estado mais eficiente, um Estado que possa, de fato, incentivar a produção, possa incentivar o produtor rural, possa incentivar o empreendedor, um Estado que dê melhores condições para dar autonomia aos municípios para gerenciarem os seus próprios recursos. E ficou muito claro isso, ficou muito evidente. Um Estado que dê prioridade, de fato, àquilo que é prioridade. Às vezes o Estado caminha para um rumo que se torna grande demais, que quer atender muitas coisas e acaba não atendendo nada bem. Nós temos uma sequência de governos que foram, sim, eficientes. Eu vejo que os 4 anos do Sartori começaram a transformar a realidade, inclusive financeira, do Estado. E os primeiros 6 anos, eu diria, do Eduardo Leite, também tiveram uma boa resposta nesse sentido. Mas nos últimos tempos também era um governo que já estava se tornando grande demais, que estava abrindo demais, criando programas demais, criando estrutura pública demais. E também isso, eu acho que criou uma imagem de novo, nós termos um Estado grande que talvez não entregue aquilo que realmente precisa nas áreas prioritárias. É um ponto de vista. Eu respeito muito o governador, acho que tem um trabalho extraordinário deixado em muitas áreas, mas são pontos que a gente tem que refletir, que o próprio governador Zucco disse, manter aquilo que está funcionando, mas corrigir o rumo naquilo que seja necessário. Então, um dos pontos é justamente ter um Estado mais eficiente. É um recado do eleitor. É um recado das urnas. E não é só uma questão partidária, jogar isso no colo, porque quem estava no MDB, não sei o quê. Prova disso é o Alceu Moreira. O Alceu Moreira fez mais de 200 mil votos, estando no MDB, defendendo a sigla, nunca deixou de defender a sigla, ele fez mais de 200 mil votos, é um dos mais votados.
0: Mas vamos lá, né? O Alceu foi a exceção, né? Porque foi 200 mil votos. O Costela, que foi o segundo eleito deputado federal, fez 70 mil votos. E o Zanquim, que também tem uma história política na Assembleia Legislativa, fez 40 mil votos. Também, no meu entendimento, é uma votação reduzida, pífia. Aqui no estado, nós tivemos o Luquez, que foi o campeão, com 71 mil votos, e depois disso, nós temos aí o Edilson Bruno, desculpe, que se elegeu o último da bancada com 36 mil votos, né? E a partir daí, também foi um modo de que o eleitor, e que a gente está falando anteriormente, de que, olha, o MDB teve muitos erros durante os últimos períodos. Aí a gente vai falar lá de trás ainda, desde a primeira eleição do Eduardo Leite, quando na época, a gente lembra que o Alceu Moreira foi dormir candidato a governador do estado pelo MDB, acordou que o Gabriel Souza era o vice, né? Então, é uma situação bem, bem, bem delicada, né?
1: Ali também...
0: Então, a partir daí já começou essa questão, esse racha, entre aspas, do próprio partido, né?
1: Se a gente for pegar também, fazer uma retrospectiva, digamos assim, na história recente do MDB, essa divisão também teve um preço, né? Também Sim. teve um custo. E eu acredito que hoje, por mais que nós tenhamos tido posições diferentes também no passado recente, o Alceu comprovou que as suas teorias, os seus Sim. posicionamentos estavam corretos na visão de partido. Porque o partido se partiu por uma decisão que foi além da vontade de muitos líderes, que mudou um perfil, um processo, um caminho que já estava consolidado, mas que há 4 anos atrás teve teve uma vitória, foi vitorioso. O Gabriel se tornou vice-governador do estado, tendo o Eduardo Leite como governador. A questão é que dali para frente, essas falhas, esses lapsos, essas arestas que ficaram a serem aparadas, elas nunca foram trabalhadas, né? Elas não se buscou realmente unificar o partido de verdade. A gente tinha faz de conta aí, tá tudo certo, vamos fingir que tá tudo bem, vamos se respeitar quando tiver algum evento em conjunto. E aí o resultado, as urnas também deram. Um partido que não conseguiu entregar aquela sensação de união. E veja bem, Dilamar, perder é do jogo.
0: Sim.
1: Muito provavelmente, mesmo estando unido, mesmo estando engajado, a derrota aconteceria pelo sentimento do eleitor. Mas uma coisa é você perder com 14%, 15%, 18%, ou então perder com o atendimento daquilo que se imaginava das bancadas, perder com o fortalecimento de base. A gente não teve isso, a gente teve um distanciamento, teve uma desconexão. E isso tudo causa consequências pensando no médio e longo prazo. Então, que a gente saiba ter também a maturidade de fazer todas essas análises, essas revisões, e que a gente possa colocar o MDB numa posição clara, que sempre foi a sua no estado, de colocação ideológica e de visão de gestão pública, que esteja casada com aquilo que os nossos eleitores pensam.
0: Num passado, assim, um pouco mais a médio prazo, eu não lembro do MDB ter ficado fora, por exemplo, da composição da presidente da Assembleia Legislativa. O que pode acontecer nesse mandato, né? Tem 5 cadeiras, mesmo de que outros partidos que seriam aliados, não sei como é que vai funcionar isso aí. O Matheus, neste momento, ou é muito prematuro para a gente falar, permanece no MDB? Qual é o pensamento do Matheus hoje, passado pouco tempo da eleição?
1: No primeiro momento, a minha intenção é permanecer e ajudar o MDB a virar essa página e voltar a se posicionar. É uma visão que eu já conversei com lideranças do próprio partido sobre isso. É um sentimento de que a gente tem uma história que é numa linha muito bem posicionada de visão de gestão pública, que faz parte das maiores transformações da história desse estado e que por algum motivo perdeu essa identidade. As pessoas não enxergam mais o MDB nessa posição. Então agora é a hora também da gente retomar esse perfil, esse padrão, essa linha de conduta e reestruturar o partido. É uma luta que nós teremos e a gente vai ter que fazer uma nova análise lá na frente, porque eu diria que eu me sinto de sentimento de missão cumprida em relação à sigla. Agora a sigla também precisa dar uma resposta a mim e a outras lideranças que ainda se salvam desse processo eleitoral, para que a gente possa ter um futuro que tenha condições de também corresponder àquilo que a gente visualiza de vida pública e política.
0: Bom, que recado o Matheus deixa então pro eleitor aí do domingo passado, os 29.958 votos?
1: Bom, então as 29.958 pessoas, o meu muito obrigado, o meu sentimento de gratidão, dizer que nós seguiremos juntos, que nós seguiremos trabalhando, indiferentemente de qual espaço nós ocuparemos e qual posição profissional ou pública nós estaremos, será nossa missão trabalhar sim pelas pautas do Vale do Taquari, pelas pautas da região alta, pelas pautas dos nossos municípios e das nossas pessoas. Nós sabemos que temos uma responsabilidade ainda maior agora, porque nós temos quase 30 mil pessoas que acreditaram em nós, que votaram em nós e que sabem que a gente tem um propósito e um preparo para atuar na vida pública. Então, o meu reconhecimento, o meu sentimento de gratidão, contem comigo e estejam cientes também que a gente vai estar caminhando juntos ali pelos próximos anos. Obrigado.
0: Obrigado. Então, Matheus, candidato então a Assembleia Legislativa, 29.958 votos, primeiro, segundo suplente, aliás, do MDB. 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
8: 8h37, bom dia, Região dos Vales, aqui na programação da Rádio Encantado, manhã então deste sábado. 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Nós vamos trazendo aqui na programação da Rádio Encantado neste momento a manifestação da vereadora encantadense do PSDB, a Joanete Cardoso.
9: Acho que é um momento hoje de um momento de decisão, né, do nosso estado, do nosso país, um momento importante. Tenho que aqui cumprimentar o Zuco, nosso governador. Sim, porque a partir de agora ele é o nosso governador, ele não é o governador do PL. todos que conquistam a sua cadeira, eles têm que trabalhar para o povo, trabalhar para todos sem olhar o partido. Sempre falo, o partido é algo que a gente precisa estar filiado a um partido para concorrer a uma cadeira, mas no momento que nós somos eleitos pelo povo, nós não estamos aqui para trabalhar para A ou para B ou para C, nós estamos aqui para trabalhar para todos. Então eu desejo a ele uma ótima administração. A gente quer, não quer que quanto pior melhor, quanto melhor, melhor para todos, nosso país, o nosso estado. E aqui eu tenho que fazer um agradecimento também. Nossa caminhada, nós fizemos, elegemos também um deputado federal, reelegemos outro. Falo do Costela, falo do Lucas Redeck, que destinou dinheiro. Então, essa vereadora, enquanto no primeiro ano já me remeteu R$800 mil para o município de Encantado, através dessa vereadora. Então, é isso, a gente precisa trabalhar com os deputados, nós temos essa mão, para que depois, nesse momento, a gente tenha que dar a retribuição para ele. Quero aqui fazer um agradecimento muito especial àquelas pessoas que nos ajudaram, né? A comunidade de Encantado, que reconhece aquele recurso que vem e que depois, como eu falo, a gratidão devolve em forma de poder reelegê-lo, né? Para que ele possa trazer mais recursos ainda para o município. Infelizmente, é esse o sistema, é através de recursos, de emendas que nós precisamos buscar. Então, aí o vereador tem que estar disposto, tem que estar disponível, tem que estar presente e tem que buscar também a votação desses deputados que nos ajudam no momento que eles precisam. Então, esse é o sistema do Brasil e nós trabalhamos com isso enquanto não mudar o nosso país. Quero ainda fazer um chamamento para encerrar, presidente, todas as mulheres. Começa mês de outubro, outubro rosa. O cuidado que tem que ter com os exames. Então, o município está deixando abertos o posto central, terças, quartas e quintas, até as 20 horas, para realizar os exames preventivos e também para marcar as mamografias. Exames mais complexos são marcados ali. Então, a importância da gente se cuidar, da mulher se cuidar. Eu chamo muita atenção, porque o que prevê a prevenção é que cuida da pessoa. Não adianta depois que a gente já está com o problema, né? Se a gente conseguir detectar o problema lá no início, a gente consegue resolver com mais facilidade. E essa doença está aí e está matando muita gente, né? Então a gente precisa ter isso. Então tenha esse cuidado, o posto vai estar disponível de terças, quartas e quintas até as 20 horas para aquelas pessoas que trabalham e não conseguem fazer durante o dia.
8: Manifestação da vereadora Joanete Cardoso, PSDB de Encantado. Vamos trazendo também agora a manifestação da vereadora do Progressistas, a Daiane Bergamaschi.
10: Gostaria inicialmente de parabenizar o povo gaúcho pelas escolhas realizadas no último domingo. O eleitor compreendeu o momento que nós estamos vivendo e demonstrou nas urnas o desejo por um caminho novo para o nosso estado. Encantado, nós tivemos uma demonstração muito clara disso. Luciano Zucco recebeu 8.917 votos em nosso município e foi o escolhido para governar o Rio Grande do Sul. Para o Senado, foram 8.953 votos para Sanderson e 8.825 votos para Marcel Van Hatten. E essa parceria foi cirúrgica. Esses números, eles demonstram a confiança da nossa comunidade em uma representação firme, uma representação atuante, uma representação comprometida pelo Rio Grande do Sul. E eu quero falar de uma maneira muito especial do nosso agora então senador Sanderson. Ao longo dos seus dois mandatos como deputado federal, foi um dos parlamentares que mais destinou recursos para o nosso município, chegando a aproximadamente 6,8 milhões de reais destinados para os mais diversos segmentos: educação, saúde, infraestrutura, assistência social. Inclusive, nós não podíamos falar, mas recebi o convite da diretoria do hospital para acompanhar o início do funcionamento de um novo equipamento que vai atender toda a população de Encantado, que é um raio-x digital, um raio-x moderno, um equipamento que agora está atendendo toda a comunidade. Está lá. A partir desse mês, estará à disposição de vocês. Por isso, sim, nós temos que nos orgulhar do trabalho que o Sanderson desenvolveu em Encantado. Ele sempre pensou nas pessoas em primeiro lugar. Mas não foi apenas recurso. Foi presença, foi parceria, foi estar perto da comunidade, inclusive nos momentos que nós mais precisamos. Por isso, quando o Encantado deposita quase 9 mil votos em Sanderson, eu vejo uma mensagem muito clara nas urnas. A nossa comunidade reconheceu quem esteve presente, quem trabalhou e quem ajudou o Encantado. Isso me deixa muito feliz. Também quero parabenizar Gessé Sangalli, eleito deputado federal, que recebeu 1.751 votos em Encantado. Foi o candidato que eu escolhi para caminhar junto nessa eleição. Firmamos uma parceria. Estaremos juntos a partir de 2027, buscando recursos, buscando projetos e oportunidades para Encantado. A partir do ano que vem, inclusive, nós já temos alguns projetos alinhados. Mas, passada a eleição, agora começa uma nova etapa. Vem a responsabilidade de transformar esses votos recebidos em trabalho, em entrega, em resultado, em presença junto à população, pois é isso que as pessoas que depositaram a confiança no voto esperam dessas pessoas que foram eleitas. Parabéns, Rio Grande do Sul. Fizeram o dever de casa. Parabéns, Encantado. Aos eleitos fica o nosso reconhecimento, fica a nossa confiança e também uma grande missão: trabalhar incansavelmente para honrar cada voto recebido. Seria isso? Uma boa semana a todos, meu muito obrigado.
8: Vereadora Daiane Bergamaschi, do Progressistas. 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
2: 6 minutos faltando agora para as 9 da manhã, 18 graus a temperatura. Bom dia, região dos vales, aqui na programação da Rádio Encantado. Vamos trazendo aqui na programação agora, de imediato, né? O esporte com o colega, o Alexandre dos Santos, até porque o final de semana é final de semana de feriado e de Grenal.
3: Hoje será realizado o jogo amistoso no estádio Beira Rio, em Porto Alegre, de futebol feminino. A seleção brasileira enfrenta a seleção da Argentina. A partida inicia às 16h30. Hoje começa a decisão do Campeonato Municipal de Veteranos de Encantado. Se enfrentam na Barra do Guaporé, Barrense e Juventude do Lambari. Jogo às 15 horas. Amanhã acontece a rodada de ida das oitavas de final do Campeonato Regional da Aslivata. Teremos 8 partidas sendo disputadas, com destaque para as equipes aqui da parte alta do Vale do Taquari. O Tiradentes de Nova Brécia joga em Taquari contra a equipe do Taquariense. O Juventude de Guaporé enfrenta o São Luís em Santa Emília Venâncio Aires. Em Nova Brécia, o Imigrante de Nova Brécia recebe o Juventude da Vesfalha. E o Serrano de Encantado joga contra a equipe do Cruzeiro, em Cruzeiro do Sul. Lembrando que os jogos dos aspirantes iniciam às 14 horas e dos titulares às 16 horas. Campeonato Regional da Aslivata, categoria de veteranos, amanhã acontece a 7ª rodada da competição. E o Concórdia de Roca Salles joga em casa contra a equipe do Picada Flor. O jogo inicia às 10 horas da manhã. Neste sábado, domingo e segunda-feira, feriadão, acontece a rodada de número 30 do Campeonato Brasileiro da Série A. A rodada inicia hoje com 2 partidas, 18 horas Vasco e Remo e 21 horas São Paulo contra a equipe do Vitória. Amanhã, domingo, destaque para o clássico Grenal, 17h30 Grêmio Internacional se enfrentam na Arena em Porto Alegre na luta contra o rebaixamento. Também amanhã, domingo, tem Atlético Mineiro e Santos, o clássico Flamengo e Fluminense, Flamengo que é líder da competição, o clássico Palmeiras e Corinthians, Palmeiras que é vice-líder, e ainda o jogo Bahia e Mirassol. Na segunda-feira, a rodada será complementada com os confrontos entre Coritiba e Botafogo, Chapecoense e Atlético Paranaense e Bragantino e Cruzeiro. O Juventude defende amanhã, domingo, a liderança da Série B do Campeonato Brasileiro de Futebol. O time caxiense enfrenta a equipe do São Bernardo às 16 horas no estádio Alfredo Jaconi, em Caxias do Sul. Também amanhã, pelo Brasileirão da Série B, tem Atlético Goianiense e Sport, o Náutico enfrentando o vice-líder Vila Nova, o Operário do Paraná jogando contra o Goiás e o Cuiabá enfrentando a equipe do Avaí. Jogos deste final de semana do Brasileirão da Série B. E neste final de semana acontece a rodada de ida das quartas de final do Campeonato Gaúcho da Divisão de Acesso. Hoje, sábado, serão disputadas 3 partidas. Em Santa Cruz do Sul, hoje às 15 horas, tem Santa Cruz e Apafute. Apafute leva vantagem, pois venceu o jogo de ida por 1-0. Às 16 horas, o Passo Fundo enfrenta a equipe do Brasil de Farroupilha em Passo Fundo, no Vermelhão da Serra. A equipe do Passo Fundo tem a vantagem, pois venceu o primeiro jogo por 2-0. E também às 16 horas, em Bento Gonçalves, tem Esportivo e Brasil de Pelotas, no jogo de ida empate sem gols. Amanhã a rodada será complementada com 1 partida. Veranópolis e União Frederiquense jogam às 15 horas no Antônio Davi Farina, em Veranópolis. Vantagem da equipe do União Frederiquense, que venceu o primeiro jogo por 2-0. E neste sábado tem 4 jogos pela terceirona do Gauchão, todas as partidas iniciando às 15 horas. Em Tramandaí, o Real Esporte Clube joga contra o Panambi. O Farroupilha de Pelotas joga no Estrela d'Alva em Bagé contra a equipe do Rio Grande. Em Cachoeirinho, o Novo Horizonte joga contra a equipe do Cruz Alta e em Rio Grande, o Rio Grandense enfrenta o Clube 1992. Com as informações esportivas, repórter Grupo Encantado de Comunicação, Alexandre dos Santos.
2: Obrigado, Xande, trazendo pra gente então as informações esportivas aqui no Bom Dia Região dos Vales, oferecimento da Farmácia Central. 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Com isto, faltando 1 minuto agora para as 9, né? Vamos agradecendo a tua companhia, a sintonia, e nos despedindo aqui do seu do Bom Dia Região dos Vales, né? Nesta manhã, então, de sábado. Desejando a todos, né? Bom feriadão para quem está de feriadão, bom trabalho para quem precisa ir e estará trabalhando, então, neste final de semana, inclusive na próxima segunda-feira. Bom dia e até segunda com mais uma edição do Bom Dia Região dos Vales.

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Opa, excelente sábado pra você ligado junto conosco nas ondas queridas da Rádio Encantado 10 de outubro de 2026, duas mãos cheias, tio. Excelente sábado, obrigado pela tua audiência, pela tua companhia, você que tá levando a 104,7 na carona, ouvindo a gente pelo site rdencantado.com.br, no nosso aplicativo, na Alexa, no Tudo Rádio, no dial.rádio, no Radiosnet, no Garden, enfim, obrigadão pela tua companhia. Bom, o nosso sábado tá começando, vamos juntos até as 10? É, hoje dia 10 de outubro, dia de São Daniel Comboni, dia mundial da saúde mental, dia dos veteranos da Marinha, dia nacional de luta contra a violência à mulher, dia mundial de cuidados paliativos, dia nacional de segurança e de saúde nas escolas, segundo dia mundial das aves migratórias, dia mundial contra a pena de morte, dia mundial do Lions Club. E hoje também é dia da honestidade. São as datas comemorativas nesse 10 de outubro, senhoras e senhores. Abraço para todos do Lions Club. Eu tenho alguns amigos aí que fazem parte do Lions. Abraço a todos, viu? Fazem um excelente trabalho, com certeza, na nossa região. Vamos lá, daqui a pouco eu trago a previsão do tempo e, claro, muita música boa. O nosso sábado tá começando.

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só tem música boa aqui na sua Rádio Encantado, no nosso maravilhoso sábado. Ó, aproveite que tá de bobeira aí nesse sábado. Baixa o aplicativo da rádio, vai lá na sua Google Play ou Apple Store. Digite Rádio Encantado, baixa o aplicativo e leve, claro, a rádio que tá sempre conectada com você, juntinho, sim, quando vê você vai viajar, quer ficar ligado nas informações, nos nossos programas musicais, então dá um pulinho na sua loja de aplicativos do seu celular e baixe o nosso maravilhoso app, fechou? Claro, você pode também nos ouvir em rdencantado.com.br e na Alexa, é só você dizer assim, ó, Alexa, toca a Rádio Encantado FM 104,7 e pronto, tudo funcionando numa boa. Inclusive, se você tá com alguma dificuldade com a Alexa, né? Que às vezes ela é meio danada, né? Às vezes ela não funciona direito, viu? Você entra em contato conosco, a gente ajeita a tua Alexa, pode ser? 519-9988-1543.

0: Rádio Encantado, 29 para as 10.
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nosso sábado nas zonas queridas da Rádio Encantado. Vamos lá? É, vamos lá trazer a previsão do tempo. O que que diz a Metsu Meteorologia? Bom, hoje sábado, temperatura não deve subir muito, chegando na casa dos 20 graus na nossa região. E essa mínima deve chegar na casa dos 14. Amanhã, domingo, e na segunda-feira, feriado, dia 12, máximas aí na casa dos 20 e mínima de 9 graus para os dois dias. E o esperado é pouco para a nossa região, hein? São 5 milímetros para domingo e segunda-feira aqui no Vale do Taquari. Na terça e na quarta, o mesmo se repete, né? Pouca chuva e a temperatura fica amena. Máxima de 17 e mínima de 12 graus. O esperado são 5 milímetros para terça e quarta-feira. Na quarta, na quinta e na sexta, aí não tem jeito. Chove 40 milímetros na nossa região. Máxima de 16 e mínima de 12 graus para o Vale do Taquari. Esses dados são da Metsu Meteorologia.

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falando sobre amores mal resolvidos. Aquela pessoa que tá sofrendo, deprimida, vem cá, meu amigo. Meu caso é diferente. Eu até tô sofrendo, mas eu tô vivendo.

Fechando o nosso sábado, agradecendo demais a tua companhia, a tua audiência, ó. Fique conosco. Na sequência tem Claudine Coferri e o Encantado Saúde. Temos José Raimundo Tramontini e o Panorama 104,7. O Jornal do Meio-Dia, o programa Pelo Caminho da Fé da Igreja Quadrangular, a partir da 1h10 da tarde. E às 2h tem ele, o nosso querido Daniel Alves e o Sabadão dos Vales. Eu vou pro segunda, a partir das 9h, com o Show da Manhã. Fiquem com Deus que eu vou com ele. Tchau, tchau.

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0: Agora são 10h03, 18 graus, muito bom dia. Está começando aqui pela Rádio Encantado 104.7 FM, na manhã desse sábado, dia 10 de outubro de 2026, mais uma edição do programa Encantado Saúde, a informação a serviço da saúde, do bem-estar e da qualidade de vida, com o objetivo de incentivar o autocuidado, a prevenção e auxiliando no processo de educação em saúde. Saudando o nosso público ouvinte, a nossa audiência, para você que nos acompanha nesse momento pelo 104.7 FM, também pelo site rdencantado.com.br, no aplicativo da Rádio Encantado no seu celular e também na live no Facebook. A partir desse momento também estamos com o programa ao vivo em vídeo e também em áudio na nossa live no Facebook. Lá também você pode acompanhar a gente. Programa Encantado Saúde, com a produção e apresentação de Claudinei Coferri, central técnica, mesa de áudio, os trabalhos da Érica de Oliveira, com a direção geral de Antônio Alberto Luca. 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Programa Encantado Saúde, a partir deste sábado, inicia uma série de programas especiais neste Outubro Rosa, mês importante da campanha Outubro Rosa, que chama atenção para a importância da prevenção do câncer de mama, mas também, de um modo geral, sobre a prevenção à saúde da mulher. E a gente vai trazer orientações, dicas importantes, principalmente com relação à prevenção. E o nosso tema mais específico hoje é com relação à alimentação saudável e atividade física na prevenção à saúde. Por isso, as nossas convidadas no programa de hoje, a nutricionista Chiara Radaeli e a educadora física, proprietária da BioRita Academia, a Mônica Sima. Mônica, muito bom dia. Primeiramente, muito obrigado por atender o convite do programa Encantado Saúde, da Rádio Encantado 104.7 FM. Bem-vinda ao programa. Tudo bem, Mônica?
1: Tudo bem, bom dia. Eu que agradeço o convite num assunto tão importante, né, quanto a saúde da mulher, num mês também tão relevante. Estou bem contente de estar aqui e poder contribuir.
0: Muito bem. E também saudamos a nossa parceira aqui do programa. Sempre que a gente convida, ela atende, sempre traz informações importantes ao nosso público ouvinte com relação à saúde, a nutricionista Chiara Radaeli. Chiara, mais uma vez, muito obrigado por participar do programa. Bem-vinda. Tudo bem, Chiara?
2: Tudo bem. Bom dia. Muito obrigada pelo convite. Muito obrigada a toda a equipe que nos recebe sempre e a todos os radiovintes. Muito obrigada pela atenção e sempre pela participação aqui no programa.
0: E o nosso público ouvinte que está nos acompanhando também, quer alguma orientação, tem alguma dúvida, pode encaminhar aqui para o programa pelo telefone 3751-1580, fala com a Érica, né? Ou então manda mensagem para a gente no WhatsApp 99-988-1543. 99-988-1543, digita a mensagem e manda para a gente. Bom, primeiramente para a gente abrir o programa, para contextualizar a nossa entrevista de hoje, o nosso programa, né? Eu queria ouvir de vocês a importância desse Outubro Rosa aí, principalmente com relação à saúde da mulher, Chiara.
2: Pois é, então eu começo falando um pouquinho dos dados, né, do Instituto Nacional do Coração, do câncer de mama, do câncer, na verdade esse mês é coração e a gente fala também da prevenção, né, do câncer. Mas os dados de 2024 e 2025 continuam sendo alarmantes, né? 73.610 novos casos de câncer de mama no Brasil. Né? Por mais que a gente tenha informação, que a gente tenha o acesso à saúde, aos meios de também os exames, né? os acessos a identificar precocemente, tudo isso, a gente vê que esses 30% dos casos poderiam ser evitados com hábitos saudáveis. Então a gente sabe que há sim, tem fator genético, que tem fatores ambientais que impactam, mas hábitos saudáveis sim, a gente pode ter como um preventivo. Então, 30% dos casos poderiam sim ser evitados com esses hábitos, né? Que a saúde, em termos de alimentação, atividade física, né? Controle do estresse, o sono, né? Então, tudo isso é um conjunto. E aí, desses 17% evitáveis, principalmente, é alimentação e atividade física sem álcool e a amamentação, que cada vez mais se vê que mulheres que amamentam têm um risco menor, né? Então, o câncer de mama, ele tem, sim, uma menor prevalência nas mulheres que amamentam também.
0: Muito bem. Mônica.
1: Bom, o exercício físico, nós estávamos comentando antes, né? Ele é um fator importantíssimo de prevenção para todas as doenças, né? Claro que o câncer de mama, ele não pode. Uma mulher ativa não significa que ela não terá câncer de mama. Mas a gente pode prevenir. E uma mulher, quando diagnosticada com o câncer de mama, se ela for ativa, a chance de recuperação dela é muito maior. Para a resposta ao tratamento, para enfrentar, né, os efeitos colaterais que o tratamento de um câncer ocasiona. Até porque afeta também fatores psicológicos, né? Então, dentro das condições que a mulher tem de se manter ativa durante o tratamento, tanto para se manter, manter a massa muscular, as questões cardiorrespiratórias, também questões psicológicas, né? Porque sim, abala. Com certeza, nem todas elas têm condições de se manter ativa durante todo o tratamento. Mas isso é uma questão médica, né? E hoje em dia a gente sabe que todos os médicos indicam. Acho que é um dos... o exercício físico, se ele pudesse vir em caixinha de remédio, né? Ele seria muito bem visto também. E é a medicação mais barata que existe, porque tu pode praticar exercício físico sem precisar necessariamente frequentar uma academia.
0: E acessível para todos, né?
1: Pra todos, é só colocar o tênis e iniciar. Depois, obviamente, se tu tiver um acompanhamento de um profissional de educação física que vai te orientar, é essencial, mas para iniciar é só colocar um tênis e começar com caminhadas, por exemplo. Isso é gratuito.
2: E simples, né?
1: Simples.
2: E a gente identifica na nossa prática clínica, na academia a gente tem, né, muitas mulheres que fazem o tratamento e que estão ativas, o quanto elas conseguem ainda ter uma qualidade de vida melhor, né? Então, ajustando a alimentação e o exercício, elas fazem dentro do limite delas também, que isso é importante, né? Então, a gente sabe que tem ali um certo receio em questão, né, aqui ela debilita muitas mulheres nesse período, mas o próprio procedimento que vem, né, ali no, durante ou após a quimio, enfim, depende de cada uma do seu tratamento, mas elas vêm com muito mais força, disposição, não perdendo massa magra, que isso impacta muito na força delas, na energia, e quando elas estão bem ajustadas na alimentação, então a resposta é ainda melhor, né? Tem muitas que conseguem dar seguimento às suas atividades ainda. Ainda, claro, dentro de um, respeitando, né, a sua limitação, respeitando o seu corpo, né, mas é possível, assim, associar isso, manter isso, né.
1: Eu acho bem importante elas se respeitarem e não se cobrarem, mas ao mesmo tempo ter uma disciplina, porque sim, logo após a sessão de químio, muitas delas ficam muito debilitadas, então elas vão sim necessitar de um repouso. Isso. Mas é 1, 2 dias, 3 talvez, depois elas podem ir voltar dentro das condições que elas têm. A gente não vai, por isso que é a importância de uma orientação com um profissional, né? Porque a gente vai adaptar o exercício físico dentro das condições que ela vai estar naquele dia. Vai ter dia que ela vai estar melhor, vai ter dia que ela vai estar mais debilitada. Então, esse olhar também atento e de empático que o profissional tem que ter, vai fazer diferença. Nós temos muitos casos ali na academia, infelizmente, de mulheres que passaram pelo tratamento, porque, como a Chiara comentou, só aumenta,
0: e inclusive,
1: né?
0: A pergunta que chega aqui da ouvinte, né? Ela disse, pessoa que está em tratamento contra o câncer pode fazer atividade física?
1: Deve.
0: Deve, né?
1: Deve. Sempre com orientação médica também, né? Mas deve. Nós, como eu estava dizendo, a gente teve nesse ano de 2026, na BioHit nós tivemos 2 mulheres. Uhum. Uma especificamente com câncer de mama e a outra com câncer no útero. Elas se mantiveram ativas durante todo o tratamento. Elas era exemplar, assim. Sim, tinha dias que eram dias mais difíceis.
0: Isso.
1: Que elas tinham que ficar em casa, mas depois era uma válvula de escape para elas. Ir primeiro para socializar, para conversar com as pessoas também. Segundo, para se manter ativa, manter a massa muscular, o exercício libera hormônios do bem-estar, né? Então, às vezes, daqui a pouco tu tá em casa, acamada, sem condições de ir, ok. Mas se tu tá em casa com pouco de disponibilidade de ir, vai, porque tu vai com certeza sair melhor da academia. E ele vai contribuir de forma muito eficaz na recuperação e no sucesso do tratamento, né?
2: É que na verdade, o exercício ele reduz a fadiga, né? Oncológica.
0: Ele libera também
1: hormônios.
0: Hormônios, endorfinas.
2: Isso. E vai te fortalecendo. A gente sempre tem que lembrar que uma mulher que esteja iniciando o tratamento, por isso que a gente fala da prevenção, né? Da alimentação, do exercício, que ela esteja com uma massa magra boa, porque a maior parte das mulheres, a partir ali dos 35, né? Mas a gente vê a faixa etária dos 40 aos 50 com maior índice. Então, a gente sabe que se essas mulheres chegarem ali, né, nesse momento, bem ativas, com uma massa magra boa também, automaticamente o tratamento fica mais, eu diria que fica, não fica tranquilo, mas fica mais fácil da recuperação, né?
0: Tolerável.
2: Tolerável,
0: né?
2: Porque a gente recebe às vezes, eu sempre falo que é preciso estar sendo acompanhada logo no início do tratamento, não esperar pro final, para quando está crítico, quando está, enfim, né, debilitadas. Porque a gente recebe muitas vezes essas mulheres muito emagrecidas. Elas não têm elas conseguem acordar, fazer algumas coisas de manhã e no decorrer do dia isso não rende mais, porque elas estão massa magra muito debilitadas, né? Então é importante, às vezes, observar o horário de fazer essa atividade física naquele horário que ela tolera mais. Às vezes vai ser 10 minutos, às vezes vão ser 15, né, Mônica?
1: Isso é importante também.
2: Mas vai ter. Essa atividade, ela é muito importante. Mas a gente sabe que se a gente tivesse 22 minutinhos, a gente fala 20 minutos de atividade física diária, a gente já reduz 22% de tudo isso, né?
0: Aliás, a Organização Mundial de Saúde recomenda 150 minutos.
1: De 150 a 300.
0: A 300 por semana,
1: exato.
0: Né?
1: E aí tu pode dividir em exercícios aeróbios e exercícios de força. Mas o recomendado é isso. E é fácil dividir durante a semana esse tempo, né? A gente pensa em 300 minutos, mas calcula quantos minutos tem a semana. Então, a Organização Mundial da Saúde recomenda essa prática e ela, a mulher, de uma maneira geral, perde massa muscular a partir dos 30 anos, uma mulher saudável.
0: Perfeito.
1: Ela começa a perder massa muscular a partir dos 30.
0: Era essa minha pergunta que vinha na sequência aí, já pode ir.
1: Né? Dos 30 aos 39 a gente já começa a decair a massa muscular. Então, se a gente não fizer uma manutenção, que é com treinamento físico e uma dieta rica em proteína, que eu acho que depois a Kiara pode falar muito bem sobre isso, porque é um tripé.
0: Uhum.
1: É o exercício físico, a nutrição e o sono.
0: E o sono.
1: Hoje em dia se estuda mais ainda o sono. Antigamente se falava em nutrição e exercício físico. Uhum. Hoje em dia a gente sabe que o sono, ele faz parte do tripé. Qual pesa mais? Na minha opinião, e tem muitos estudos que dizem que são três partes.
0: Ele
1: três
0: se
1: partes,
0: equivale,
1: ele
0: né?
1: Se equivale. Não adianta eu ter um treinamento físico excelente na academia, treinar 300 minutos por semana, treinamento de força, treinamento aeróbico, e ter uma dieta pobre. Pobre em proteína. Eu não vou dar o que o meu músculo precisa. Ou me alimentar direito, treinar bem e não dormir bem, não ter um sono de qualidade, não ter uma recuperação de qualidade. Então, o tripé, ele tem que estar alinhado.
0: Ajustado.
1: Exatamente. E esse fator, o nosso corpo é uma máquina. E é uma máquina perfeita.
0: Perfeita.
1: Até que pode dar um defeito. A manutenção desta máquina é o exercício físico. Eu costumo dizer que um carro, quanto mais usado, mais velho ele vai ficando, mais precário ele vai ficando. O corpo humano é o contrário. É a máquina humana, é uma máquina que precisa, quanto mais for utilizada, quanto mais for movimentada, melhor ela vai ficando.
0: Os nossos músculos, eles precisam estar estimulados diariamente, né?
1: Diariamente.
0: Diariamente.
1: Porque a gente precisa deles diariamente, para as atividades diárias, né, físicas. E o treinamento físico, a gente fala muito hoje em dia em musculação, né, em treinamento. A gente tem que pensar em força. A gente tem que pensar em ganho de força, porque a mulher, então, ela começa a perder massa muscular aos 30, chegando na faixa etária dos 40, por questões de hormonais, perimenopausa, a gente começa a perder mais massa muscular ainda. A partir dos 60 anos, a gente começa a perder força. E o que vai nos dar autonomia lá na velhice é a força. Então, se fala muito em musculação, e de fato é a musculação, mas a gente precisa entender que a musculação é força. Então, quando a gente fala musculação, às vezes a gente pensa só em aparelhos de musculação, só em máquinas. A máquina, ela é um acessório dentro do treinamento. A gente precisa entender que os exercícios funcionais que vão nos dar a autonomia, que são esses exercícios fora da máquina. E a máquina, ela vai auxiliar depois no treinamento. Então, o exercício físico mais funcional que existe é o agachamento.
0: Olha só.
1: O agachamento, eu utilizo ele desde o primeiro momento, quando eu acordo de manhã, que é para sentar no vaso sanitário, para fazer as necessidades, até durante o dia, enquanto tu tá sentando e levantando de uma cadeira. Então, agachar de forma livre, livre, fora da máquina, ele é um exercício mais funcional, ele é multiarticular, ele vai envolver várias articulações, ele vai envolver treino de perna, e ele vai te dar autonomia e força para ter uma longevidade com qualidade.
0: Muito bem. 10 horas e 20 minutos, 18 graus temperatura, céu encoberto, tempo instável aqui no centro da cidade de Encantado, a cidade do Cristo Protetor, na manhã desse sábado, dia 10 de outubro. Esse é o programa Encantado Saúde, aqui pela Rádio Encantado 104.7 FM, conversando na manhã de hoje com a nutricionista Chiara Radaeli e também a educadora física Mônica Sima. Nosso tema de hoje, alimentação saudável, atividade física como prevenção à saúde da mulher. E a nossa audiência nos acompanhando pelo 104.7 FM, também pelo aplicativo no celular, também na live no Facebook. Vamos mandando um abraço aí para Marinês Pederiva, também a Leonilda Segato, o seu Ney Antônio de Domênico, a gente conversava antes de começar o programa.
1: Ney. Oi, seu Ney.
0: Tá nos acompanhando também na live no Facebook, o Luan Sangalo e também o Daniel Mazzarino. Chiara, a gente falou muito sobre atividade física, a importância da prevenção e alimentação saudável, os nutrientes essenciais para a saúde da mulher.
2: Então, quando se fala em saúde feminina, né, que é a minha área principalmente, eu falo em antioxidantes. O que, que a ciência diz hoje, né? Cada vez mais as pessoas têm comido alimentos mais prontos, processados,
0: mais embalados,
2: embalados,
0: né?
2: E aí se esquece dos bioativos, que são os preventivos, né? Então, todos aqueles alimentos ricos em cores, e agora a gente começa a época, né? Aqui a gente tem fartura, né? De frutas, de verduras, acesso, né? Então, esses bioativos, eles são preventivos, né? De muitas doenças, entre eles do câncer, né, de mama principalmente. Então a gente sempre tem que lembrar que quando a gente ingere esses bioativos que a gente tem nesses alimentos de cores mais fortes, e a gente tem aquele verde escuro numa salada, a gente tem a laranja com aquele tom, né, mais forte, tem vitamina C, tem minerais, enfim, eu digo que ali é uma farmácia natural, a gente começa a dar esses nutrientes para o nosso corpo reagir e combater, né? Então, quando a gente tem uma alimentação pobre desses nutrientes, automaticamente o nosso corpo vai criando deficiências, e ele vai inflamando, ele vai se intoxicando, ele não consegue eliminar toxinas. E aí a gente vem com outra situação, que eu falo que a gente não precisa doses altas de suplementos. A gente precisa bom senso de alimentação também, que nos dê esse nutriente. Claro que sim, quando deficiências, a gente deve fazer as correções. Mas a gente pode usar, eu brinco com as pessoas, em vez de usar uma vitamina C efervescente, que a gente sabe, né, que nem é benéfica, nem para todo mundo, enfim... Por que não comer uma laranja, né? Por que não comer um kiwi,
3: uma lima,
2: uma bergamota? Nós temos muitas frutas de época agora. E sempre frutas de época, por quê? Porque a gente mantém esses antioxidantes mais ativos, né? Que são os bloqueadores. Então, se eu como alimentos ricos em cores alaranjadas, por exemplo, eu já melhoro beta-caroteno, que faço vitamina A, síntese, para absorção da vitamina D, que eu sempre que venho aqui falo sobre isso. Porque a vitamina D, ela é, sim, fundamental. E hoje, estudos mostram que mulheres que estão em tratamento devem ter ela sempre em níveis bons e depois do tratamento, para não ter recidivas do câncer. Então, a vitamina D, ela é muito importante, né? Para a gente também ter a manutenção das mulheres que geralmente que entram nesse processo. Pode haver, né, o desgaste, até o desgaste ósseo, ele é em virtude do que muitas não fazem a prática da atividade física, e isso a gente acaba com os hormônios depletando, enfim. Mas ela ajuda na síntese e nessa absorção. Então veja que legal, né? Se a gente pudesse incluir a vitamina C todo dia de uma fruta, se a gente conseguisse incluir os vegetais escuros, ricos em clorofila, ricos em antioxidantes para ajudar a eliminar, para fazer essas células, essas mitocôndrias que a gente fala, né? Essas células funcionarem bem e estarem ativas. Então é isso que a gente pensa, porque a gente... muitas vezes acaba comendo sempre as mesmas coisas e não tem variabilidade desses nutrientes. E é aí que a gente não tem, então, né, tem as deficiências de vitaminas e minerais. Então, eu sempre falo, bioativos sempre são a chave da prevenção, prevenção primária, né? E a partir daí, hoje até se fala, né, dos grupos do brócolis, da couve, eu digo brócolis e seus parentes, que eles têm uma ação de proteger o nosso DNA, né? Então, cada vez mais a gente tem, às vezes, um pouquinho de receio por causa, né, dos agrotóxicos, mas é possível a gente fazer uma boa higiene, procurar do produtor, né, de forma que seja mais natural possível, mas eles agem como preventivos. E aí que vem uma outra dica, que a gente pode estar usando ele de uma forma sempre... A gente faz um breve branqueamento. O que é isso? A gente coloca ele por um aquecimento e ele ativa mais ainda, né? Então, sempre que eu faço um processo de cozimento rápido aí, o branqueamento depois a gente coloca no frio, mas nesse caso não é para congelar, é para comer mesmo. Então, a gente aciona esses ativos, né?
0: Muito bem. 10:26, esse é o programa Encantado de Saúde, aqui pela Rádio Encantado 104.7 FM, na manhã deste sábado, conversando com a nutricionista Chiara Radaeli e também a educadora física Mônica Sima. A ouvinte aqui pergunta, Chiara, com relação à ingestão de proteínas para manter a massa muscular, ela pratica atividades físicas, ela tem na faixa dos 40 anos, qual a quantidade diária de proteína necessária para se manter massa muscular com atividade física?
2: A massa muscular, eu sempre falo que a gente tem que fazer a manutenção, né? E quando a gente não souber distribuir a proteína, não adianta eu comer um churrasco com um monte, né, de um volume grande proteico e no decorrer do dia eu não manter isso. Então, eu sempre tenho que lembrar que eu tenho três refeições principais, e eu já vou responder a tua quantidade, mas eu acho importante introduzir um pouquinho sobre essa informação. Eu tenho três refeições principais, café da manhã, almoço e jantar, e eu tenho que lembrar que nessas três refeições eu preciso ter esse aporte para que o meu corpo continue fazendo síntese proteica aí. Então, a proteína hoje, o que se orienta é por quilo de peso. Então, a minha quantidade, diferente da Mônica, uhum, é diferente dessa nossa ouvinte, talvez aí pelo percentual aí de peso que ela tem, peso que ela tem. Então, a gente trabalha 1,5, 1,6, até 2 gramas por quilo de peso. Eu gosto de trabalhar com 1,6 e 1,8, até mulheres têm mais dificuldades, muitas vezes, da ingesta, mas a gente tem que lembrar que a carne, as proteínas, eu digo assim, feijões, a gente encontra também derivados lácteos, enfim, mas principalmente as carnes, ovos, a gente tem uma quantidade de aminoácidos muito boa. E a gente sempre tem que olhar isso. Então, muitas vezes a gente suplementa porque não se atinge, né? Mas deixa de comer. Então, isso é, eu sempre falo, é sempre importante a gente organizar antes a alimentação e a gente chega ali no cálculo de 1,6 a 1,8. 1,8 é legal para massa magra. tá?
1: Eu acho que é importante salientar que é muito difícil de bater essa meta, né? Tem que comer
3: muita proteína.
1: Proteína,
3: né? Exatamente.
1: Principalmente é isso que a Chiara comentou, de não concentrar só numa refeição. Então, assim, e essa questão que tu tava falando também das vitaminas, hoje em dia tá bem na moda, né? A gente suplementar com vitaminas. Isso. As pessoas vão e começam a tomar vitamina D sem sequer fazer um exame de sangue, né? Pra ver o nível que tá a sua vitamina. Às vezes, daqui a pouco, tu nem tá precisando tomar a cápsula de vitamina D, tu pode só incrementar na alimentação e tá tudo certo. Então, as pessoas precisam ter um certo cuidado, né? Porque, eu vou ali na farmácia, vou comprar vitamina D, vou comprar super doses desnecessárias, tu acaba gastando um dinheiro, né? Investindo de forma desnecessária. Acho que sim, que os suplementos alimentares, eles são importantes justamente por isso. Às vezes a gente não consegue bater dentro de uma dieta equilibrada os níveis de proteína necessários. Mas sempre importante com acompanhamento nutricional para ver se tu não tá errando, né, na dose.
0: Vamos lá, Chiara. Principais fontes de proteína aí, até para orientar o nosso público ouvinte, o que no dia a dia aí pode ser facilitado com relação a isso?
2: Então vamos pensar no que é prático, né? E o que mais se ouve. Então a gente tem fontes proteicas que a gente tem nos ovos. Então a gente tem leite e derivados, então vem iogurtes, queijos, vem carnes, tá? E aí a gente tem feijões.
0: Carne ou a vermelha?
2: Todas as carnes têm proteína. O que que muda? A gente muda o volume que ela tem ali de minerais como ferro, a gente tem fibras diferentes, a gente tem volumes de minerais diferentes e a gente tem alguns aminoácidos, tá? É isso que muda. Mas se a gente pensar assim, a carne de frango, a carne de gado, a carne suína, né? Que são as mais comuns, né? Carne de ovelha. Então vai ser, eu digo assim, não é rotina, o peixe, né, que na nossa região acaba sendo ainda bem, eu observo na prática do consultório que ainda é bem difícil as pessoas incluírem, né, mas hoje a gente já tem mais acessos, para quem almoça em restaurantes já tem o peixe com uma frequência maior, todos eles são fontes proteicas e a gente precisa variar, uhum. Né, aquela pessoa que sempre come só ovo e o frango, ovo e o frango, ela não tem diversidade alimentar. Sim. E a microbiota intestinal, ela precisa dessa diversidade para ser saudável e para ter absorções, né, adequadas. Então a gente precisa lembrar que a gente precisa variar o cardápio e colocar essas fontes proteicas divididas, então, lá no café da manhã, que pode ser ali uma aveioca, que pode ser os ovos mexidos, que pode ser os ovos cozidos, que pode ser o omelete temperando, né, dando ativos com cúrcuma, colocando ativos aí da páprica, dando sabor a esse alimento, colocando ali no almoço, né, a estratégia também de uma proteína de alto valor biológico, que são as carnes, feijões, lentilhas, ervilhas, grão de bico. Então a gente tem variedade alimentar, né? Basta a gente começar a olhar para esse prato, né?
0: Muito bem. Aqui pela live no Facebook, a Leoni Valgoi está dizendo bom dia, acompanhando, assistindo atentamente, parabéns pelo programa. O Ney Antônio de Domênico também manda aqui, quando se fala em saúde, ouvir orientações de profissionais da área é muito importante, muito interessante. Um abraço aí pro Ney de Domênico.
1: Atentamente. Vai estar de aniversário essa semana, né, seu Ney?
0: Olha aí, que legal, parabéns, saúde, com muita atividade física. E o ouvinte aqui pergunta, com a Mônica, com relação ao agachamento, até fugindo um pouco aqui do tema, uhum. Mas vamos orientá-lo, né? Uhum. Pessoa com artrose no joelho, pode executar o exercício do agachamento?
1: Pode. Também deve, com orientação de um profissional de educação.
0: Perfeito.
1: Física.
0: Sempre com orientação.
1: Sempre,
0: né?
1: Com orientação. Nós falávamos antes, né? Vamos entrar um pouquinho nesse assunto então, para artrose. Artrose, infelizmente, todo mundo vai ter. Né? Em todas as nossas articulações.
0: Cedo ou mais tarde ela aparece.
1: Mais cedo, alguns mais cedo por questões genéticas, outros mais tarde, alguns com dor desde o princípio, alguns com artrose severa sem dor, porque o fator de dor também é uma questão muito individual, né? Mas, como eu disse, o agachamento ele é o exercício mais funcional. Então, eu não posso dizer que uma pessoa não pode agachar. Ela vai agachar dentro das condições que ela tem. Uma pessoa jovem que vai para academia, daqui a pouco vai agachar com uma barra nas costas, com 50 quilos. Uma pessoa idosa, eu vou fazer um senta e levanta num caixote. Não deixa de ser um agachamento. E eu vou estar fortalecendo essa musculatura que protege o joelho. Então, e eu não tenho como fugir do agachamento. Uhum. Porque na minha vida diária eu uso ele. Então, por isso que eu digo que ele é funcional. Então, pode. E a artrose, com a artrose, nós temos dor. Ter artrose com dor e ter artrose com dor fazendo exercício, faça com o exercício. Porque pelo menos tu vai ter autonomia para as suas atividades diárias e ter longevidade. Porque eu preciso pensar na minha longevidade agora. Pessoas de 18, 20 anos, elas precisam estar se preparando agora para a velhice. Ah, eu já tenho 60 e eu não me preparei. Começa agora. Eu tenho 80 e ainda não fiz, nunca fiz nada. Começa agora, nunca é tarde. O ganho de força que os idosos apresentam...
0: De autonomia,
1: é,
0: né?
1: Quando eles começam a academia, é surpreendente. Assim, ó, eles relatam em questão de 30 dias, eles começam a relatar... Eu tô conseguindo subir uma escada melhor, eu tô conseguindo sentar e levantar do sofá com mais facilidade. É incrível como a gente percebe esse ganho de força neles, assim, de forma muito rápida. Porque o pouco que se faz já vai dar resultado. Uhum. Então, nunca é tarde para começar. E nunca, jamais, a gente deve proibir um exercício para uma pessoa. Ele pode ser adaptado.
0: Exatamente. Com orientação profissional.
1: Sempre com orientação profissional.
0: Sempre com orientação. 10:34, 18 graus, Érica. Intervalinho comercial. Já voltamos com o nosso Encantado Saúde deste sábado, conversando com a nutricionista Chiara Radaeli e também a educadora física Mônica Sima. Intervalinho, já voltamos.

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0: 20 minutos faltando para as 11, 19 graus, manhã do sábado, dia 10 de outubro, 2026. Esse é o programa Encantado Saúde, aqui pela Rádio Encantado 104.7 FM. 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As nossas convidadas, as nossas entrevistadas aqui no programa de hoje, a nutricionista Chiara Radael e também a educadora física Mônica Sima. O nosso tema de hoje: a alimentação saudável, a atividade física na prevenção à saúde da mulher. Tema aí proposto para esse outubro rosa, mês que chama atenção, campanha que chama atenção para a importância da prevenção à saúde da mulher. Aqui na live no Facebook, a Maria Ângela Luzi Cornelli está dizendo bom dia. Esse bom dia especial vai para a nossa educadora física Mônica Sima. Parabéns aí pelas explicações, está dizendo
1: ela. Bom dia, Maria.
0: É, o Neide Domênico aqui, a gente já leu, a Lani Vaigói também, a Roseli Citron está dizendo bom dia. Muito importante, boa alimentação e exercícios físicos. Parabéns, gurias, pelos esclarecimentos e pelas orientações. Obrigado aí pela participação dos ouvintes aqui na live no Facebook. Chiara e Mônica, vamos falar também sobre saúde da mulher, sobre ciclo menstrual e a importância do cuidado com a alimentação e, em cima disso, também atividade física.
1: É importante salientar, né?
0: Pode orientar com
1: a nossa. Nós somos lua, né? Nós temos quatro fases, né? Diferente do homem, que é sol, né? É de manhã e de noite, é tudo igual, né? E mulher, então, a gente tem a gente precisa respeitar também, né? Porque quando a gente está na fase menstrual, a gente acaba tendo... Muitas mulheres apresentam situações de cólica, dor nas costas, enxaqueca. Então, o profissional de educação física que está orientando também e está prescrevendo exercício físico para as mulheres precisa ter também esse olhar. Algumas não apresentam nada, mas é muito raro. A gente tem a fase folicular, que é logo após o início da menstruação, né, que o estrogênio aumenta, e aí as mulheres vão começar a perceber um pouco mais de energia depois da menstruação. A fase ovulatória também, a gente está mais disposta, com mais força, com mais... Então, daqui a pouco o treino de força, ele pode se intensificar. Aí depois a gente vem na fase lútea, que é logo após a ovulação, onde a progesterona aumenta, e aí sim pode ocorrer cansaço, inchaço, desconforto. Então aí a gente tem que tirar talvez um pouco o pé ali com o exercício. Então esse olhar sensível que a gente precisa ter com a mulher, né? Porque de fato a gente passa por situações difíceis durante, não é mito, né? Dizer que a gente está de TPM, dizer que a gente está mais cansada, que a gente está inchada. De fato, isso é fisiológico. Eu acho que a alimentação, ela pode também ajudar, né, Chiara, para enfrentar essas semanas, essas quatro fases que a gente vive dentro do mês aí de uma forma mais tranquila e com um pouco mais de bem-estar para a mulher.
2: Com certeza. Tu colocaste aí a primeira fase, né, das cólicas, daquela sensação de fadiga. E eu sempre falo que nessa fase menstrual, as mulheres sentem essa falta de energia e elas precisam estar também ajustando a questão da alimentação com alimentos ricos em ferro. Então a gente entra com as carnes aqui. Que a gente entra com os folhosos escuros e a gente entra com feijões, para que a gente consiga manter, né, os níveis de ferro dela mais estáveis, porque é nesse período, né, que acaba se perdendo aí, baixa a questão de oxigenação, né, das hemácias, porque perde, né, sangue, então ocorre essa fase. E eu sempre falo que é importante a gente ajustar então com o ferro a vitamina C. Então pega aquelas mulheres que não usam nem um tipo, né, de contraceptivo, ou que usam, na verdade, mas tem o ciclo menstrual menos, né, intenso, né, mas também acontece essa perda, né. E depois a gente tem aquela fase ovulatória, então é o pico do estrogênio, e eu falo muito do ômega aqui, né, para as mulheres. O ômega deve ser usado, né, por todas as mulheres, e ali quando se fala em câncer anti-inflamatório também se fala em ômega, né? Quando a gente fala em saúde cardiovascular para a mulher nessas fases que a gente sabe de risco, a gente precisa anti-inflamatório, o ômega é um anti-inflamatório, mas nessa fase ovulatória ele auxilia muito. E assim como as sementes, que eu falo muito, as sementes de abóbora, minhas pacientes sabem, né, que são ricas em zinco. Então a gente precisa desses nutrientes com maior frequência, com maior volume, ciúme. E aí tem a fase que a Mônica trouxe aí, que é a fase, né, onde a progesterona vai subindo e vai ter a vontade de comer os doces, a prévia da, né, da TPM, eu brinco, né? Então é ali que as mulheres devem procurar alimentos mais, carboidratos mais complexos, para não extrapolarem, né? Porque quanto mais a gente ingere alimentos ricos, e aí começa dois extremos, é doce e salgado, a gente tem edema, a gente tem inchaço, a gente tem retenção de líquido. Então nessa fase, castanhas são importantes a gente estar usando, vegetais também, claro, ricos em fibras, redução, né, de sal, uso mais de temperos e água, para fazer com que o nosso corpo não crie aquele inchaço, não dê aquele inchaço, aquele edema que deixa a gente bastante assim, desconfortável até.
0: Aliás, com relação à água, só interrompendo, sim, Mônica, também é importante fazer que era essa a questão do peso com a quantidade, isso?
2: É, a gente faz sempre uma média, né? Lembrando que se fala de 35 a 40 ml por quilo de peso, mas a gente também tem que levar em consideração que muitas pessoas acabam tomando chimarrão, né? Claudinei, como aqui no estúdio,
1: ó. Não conta o chimarrão.
2: É, não conta o chimarrão. Não, não conta como água. Então, acordar de manhã, nós estávamos aqui conversando. Eu sei que muita gente faz isso porque é um hábito bem da nossa região, né? Mas a gente precisa acordar e hidratar, porque a gente acorda desidratados, né? Então, hidratar com água e não com chimarrão, que é um chá. Mas a gente sabe que sim, a gente pode intercalar o chimarrão, mas a água, ela é importante. Então, saborizar, colocar ali um hortelã, umas gotas de limão, colocar uma canela, um cravo. Sempre falo, dá sabor se você tem dificuldade de tomar essa água, tá?
0: Pois não, Mônica.
1: Eu ia complementar em questão dessas questões anti-inflamatórias, né, do alimento. E aí o exercício físico, ele também entra como essa, para tirar essa questão inflamatória, né? E aí a mulher respeitar essas quatro fases, e tem aquela fase da TPM, ou a fase que tu tá menstruada. Ai, hoje eu não vou treinar, não vou me exercitar, porque eu vai com baixa intensidade, mas vai, não deixa de fazer, porque só vai melhorar e vai a contribuir para te sentir melhor, né? Justamente até para dar uma questão de saciedade, né? Porque quanto mais tu se movimenta, tu vai para academia, daqui a pouco tu treinou, suou, e aí aquele desejo pelo doce, ele até vai embora, né? Então o exercício físico, ele ajuda também nesse sentido.
2: E falando um pouquinho do café e do álcool aqui, uhum, né? Nessa fase pré-menstrual, a gente deve evitar o excesso de cafeína e de álcool também, por causa justamente dessa questão de aumentar a irritabilidade, né, de aumentar também o inchaço. No caso, o álcool também aumenta ali a retenção, então a gente deve ter essa cautela.
0: Muito bem. Kiara, você falava antes com relação à cúrcuma, à páprica, mas vamos falar um pouquinho também sobre temperos, que a gente às vezes deixa um pouco de lado, mas tem também aí a sua importância na nossa alimentação saudável.
2: Com certeza. Então, os temperos, eles têm ação bioativos, né, que eu falei antes, que é a chave de prevenção. Então, cebola, né, algo, claro que a gente tem que sempre avaliar. Tem pacientes, por exemplo, que não conseguem fazer uso da cebola, do alho, porque eles são enxofrados, mas porque tem um processo, né, de uma alteração mesmo de intestinal, né, que provoca então ali os inchaços. Mas a cebola, ela tem uma ação anti-inflamatória, por exemplo, né? Então a cúrcuma, o açafrão, anti-inflamatórios também. Então temperos, o manjericão tem uma ação maravilhosa como prevenção também, se fala, né, de toda a questão também como um antioxidante, né? Outra coisa importante que a gente tem é, por exemplo, a questão também como um antioxidante, né? Outra coisa importante

0: molhos prontos, preparar aquele molho com tomate que, caseiro, né? Que a gente pode assar no forno, que a gente pode botar ali a cebola, pode congelar, não vai perder esse bioativo, a gente pode adicionar depois uma preparação, né? Para facilitar a vida das mulheres, agora começa a época do tomate, né? Então, aproveitar, nós temos preventivos resveratrol nas uvas, tem no vinho também, né? Mas vamos pensar ali na casquinha da uva como estratégia também, né? Não, eu digo que é tudo bom senso e tudo equilíbrio, né? E não podemos esquecer das fibras, porque as fibras são potenciais muito, elas são fundamentais. A gente precisa ter uma ingesta de pelo menos 30 gramas ao dia. Para quê? Para limpar o nosso organismo das sujeiras, eu brinco, do intestino.
1: A varrida, né?
0: E também porque controla a nossa glicose, vai controlar a nossa saciedade, porque as pessoas comem, cada pouco tem fome novamente, porque não tem fibras na sua alimentação. E elas estão sempre beliscando.
1: É isso aí. Muito bem, a Érica já me passa aqui com relação ao tempo. O assunto está muito bom, está agradável, está interessante, mas a gente também é escravo do relógio. E a gente tem um assunto importante para tratar agora com a Mônica Sima, né? Que é com relação à rústica da Rádio Encantado, 75 anos, no próximo sábado, em parceria com a BioHit e o Clube do Corre, né?
2: Isso, então a gente quer convidar a todos para participar. Essa rústica, ela vai acontecer no sábado de manhã. É uma edição extra do Clube do Corre. O Clube do Corre, para quem não sabe, é uma edição que acontece todas as terças-feiras. A gente sempre tem um estabelecimento que a gente divulga pelas redes sociais. E é um movimento gratuito. Todas as pessoas são convidadas, pessoas que caminham, que correm. Então, é um movimento que é para estimular a prática de exercício físico. A gente tem muitos relatos de muitas pessoas que iniciaram no Clube do Corre de forma bem despretensiosa e hoje tem a prática regular de exercício físico instalada na sua rotina por conta desse start que deram no Clube do Corre. Então, é uma oportunidade que vocês têm de participar, também gratuita, né? E vão sem medo, a gente vai ter o grupo que vai só fazer a caminhada, a gente vai ter o grupo que vai fazer a corrida, uma corrida leve também. Todo o trajeto vai estar acompanhado por responsáveis, vai ter apoio da brigada. Acho que vai ser um movimento legal, dá para levar os animais também, né?
1: Isso,
2: os pets.
1: Exatamente.
2: Então aproveitem para participar e principalmente para, acho que, entender esse movimento como um start para depois levar a prática regular de exercícios físicos para rotina.
1: A partir das 8 da manhã na Praça da Bandeira.
2: Na Praça da Bandeira, largada, vamos, né? Esperar todos.
1: Muito bem, próximo sábado. Kiara, mais uma vez, muito obrigado pela sua participação, por compartilhar do teu conhecimento com o nosso público 20 e agora em novo endereço para quem...
0: Isso aí, estou atendendo no Centro Médico, na sala 202, então tenho o consultório aqui em Encantado, né, já há alguns anos.
1: De segunda a sexta, né?
0: Isso, alguns dias eu faço atendimento em Lajeado também, então com agendamento, né, prévio, aí é possível a gente fazer todo o acompanhamento, avaliação, fazendo avaliação física junto para ver o percentual de massa, é bem bacana, é um cuidado diferenciado, assim.
1: Muito bem. Quem quiser agendar, como é que faz?
0: Pode acessar o meu Instagram, tem um link na bio, né? Pode me chamar por lá. Ou também pelo meu contato de telefone. Uhum. Mas aí pode acessar, acho, pelo Instagram, pelo Facebook, me chamando, tem informação, isso aí.
1: Muito bem. Kiara, mais uma vez, muito obrigado e parabéns.
0: Muito obrigada.
1: Pelo trabalho. Mônica Sima, também muito obrigado pela participação, por compartilhar do teu conhecimento com o nosso público 20, informações importantes com relação à prevenção à saúde. Parabéns também e obrigado pela parceria aqui com a Rádio Encantado Academia BioHit.
2: Agradeço o convite e estou sempre à disposição. É um assunto que eu gosto muito de conversar e levar a informação para as pessoas.
1: Muito bem. E o programa Encantado Saúde volta no próximo sábado também com a campanha Outubro Rosa, prevenção à saúde da mulher. No próximo sábado a gente vai falar sobre a saúde mental e a importância da prevenção com relação à saúde da mulher. No próximo sábado, a partir das 10 horas da manhã. Vem aí na sequência o Panorama 104.7 com a apresentação de José Raimundo Tramontini. Um excelente final de semana a todos. Tchau.
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5: Muito bom dia, ouvintes. Eu sou José Raimundo Tramontini. Estou iniciando aqui na Rádio Encantada FM 104.7, mais uma edição do Panorama 104, nesta manhã de sábado, dia 10 de outubro. Na manhã de hoje, vou conversar um pouquinho com o chefe de gabinete do município de Encantado, Valdecir Gonzatti, que estará conosco aí nesse primeiro momento, conversando um pouquinho sobre as eleições que aconteceram no último domingo. E vamos aproveitar também a presença dele aqui para falar um pouquinho das projeções em relação ao município de Encantado, obras, coisas que estão acontecendo, enfim. Muita coisa para conversar nesta manhã de sábado. E eu inicio o programa dando o meu bom dia para o Valdecir. E ao tempo que eu dou o meu bom dia, eu já questiono, né? Qual é a impressão dele em relação às eleições que o Brasil viveu no último dia 4. Bom dia, Valdecir.
6: Bom dia, Zé. Bom dia, ouvintes. Uma satisfação poder retornar aqui e agradecer o espaço e a oportunidade do Grupo Encantado. Vamos lá. Alguma surpresa, outras nem tanto, né? Mas eu não tenho como começar a falar do gabinete, no qual a gente está lá para atender as pessoas, mas também fazer político dentro de uma perspectiva, e é isso que a gente fez. Próximas eleições, agora no segundo turno também. Todo mundo sabe que o governo Jonas é pluripartidário, tem todos os partidos lá, quase todos, né, da coligação, exceto o PT. Nós não temos nenhum CC com o PT, nenhuma secretaria. Então, foi nessa toada aí que eu fui fundamental nesse processo de conversar com os secretários, conversar com os CCs, porque assim, o que que a gente priorizou, Zé e ouvintes? Dentro de uma leitura óbvia, a gente vai ajudar quem nos ajudou. Nós tínhamos 12 candidatos a federais e 22 estaduais, tudo dentro do contexto, pessoas que a gente tem uma proximidade, uma simpatia, um carinho especial. Então a gente trabalhou muito com esses nomes dentro do executivo. Aí foi chamado cada servidor, foi conversado, os CCs também, sempre respeitando a ideologia de cada partido. Primeira coisa, a gente, eu que fez esse elo aí, executivo com os servidores, a gente apresentava os nomes, né? E pedia compreensão, se eles tivessem alguma particularidade com algum deputado, nós iríamos respeitar, assim como nós respeitamos, e colocamos os nomes, né? Então deu muito certo, embora 165 federais fizeram votos encantados e 216 estaduais. Entre eles, nós conseguimos eleger 9 federais e 19 estaduais, dentro desse contexto de pessoas próximas a nós, que nós tínhamos um compromisso anteriormente afirmado através de emendas, de contratos que eles nos aproximaram do governo estadual, federal também, pessoas então próximas a nós. Então, diante desse fato, nós conseguimos eleger os nossos deputados e continuar com a representatividade tanto na Assembleia como na Câmara Federal. Isso é muito importante.
5: Sem dúvida alguma, quando tu fala, eu lembro que o executivo municipal não deixa de ficar em débito com quem o auxilia durante os anos, né? Deputados que liberam verbas, conseguem emendas, enfim, articulam muitas vezes certas situações, mas para muitas pessoas ficava aquele questionamento assim, mas por que não apoiar só os daqui, né? Até uma campanha foi veiculada aí na imprensa sobre o voto nos candidatos daqui da região. Mas a gente entende, né, que quando se consegue algum auxílio de um deputado, de alguma forma nós ficamos em débito, né? E nós temos que, talvez não naquele montante que muitas vezes poderia o candidato esperar, mas de alguma forma a gente tem que contribuir para não fechar essa porta também, né? Não fechar essa possibilidade pensando no futuro.
6: Com certeza, Zé. Esse tsunami aí da direita foi fato, né? A onda da direita, eu acho assim, o partido de centro, os partidos, e a gente vai ter que rever aí na frente também as nossas situações. Hoje eu sou PSDB, para vocês terem uma ideia, o ouvinte, o Zé, nós elegemos um candidato estadual, que é o Barbosa do PSDB. E aqui é Encantado e região, pegou muito, entendeu? Essa onda da direita, e admissível isso, acho que tudo que nós podia esperar do governo do PT, a gente está sofrendo hoje em relação ao STF, algumas perseguições. Então, o povo quer mudança, e a mudança está aí, né? Tanto é o voto dos senadores aqui em Encantado, do próprio Zuco, de direita. Então, não só Encantado, o Vale todo deixou claro isso, que querem mudança. Mas assim, ó, Encantado e região abraçou muito a candidatura da Assembleia Estadual, principalmente para nós termos representatividade no Vale. E o Luquezzi e o próprio Matheus fizeram uma votação significativa, né? Para te ter uma ideia, que o Luquezzi fez quase 2.600 votos, uma boa votação. O Mateuzinho também, eu acho que chegou próximo dos 4. O Luquezzi em Arroio do Meio, 17 mil votos, ele fez 7. Por quê? Porque as pessoas acreditam, e eles trabalharam em prol dessa candidatura também anteriormente, né? Não foi coisa plantada, pode até que algumas pessoas possam dizer, não, foi a estratégia, né? Mas o Luquezzi, assim, o próprio Matheus, na enchente, na pandemia, o Matheus mais atrás, contribuiu muito para o Vale. Então tá aí a resposta, a candidatura do Vale. O Vale vai ter representante na Assembleia Legislativa do Rio Grande do Sul, assim como nós temos na Câmara Federal também. Então é gratidão isso, mas também a gente não pode esquecer. Vamos lá, o governo estadual, principalmente foi a reeleição, que era do meu partido, agora não é mais. O Gabriel, nós previmos que teria segundo turno justamente para poder compor o governo com o Zuco e poder negociar algumas coisas. E não se trata de interesse pessoal da administração ou desse que você fala, não. Era justamente para ter um plano de governo, fazer parte do governo. Mas não foi possível isso. faltou um pouco de gratidão também para o governo que estava aí, que eu representava o Gabriel em relação ao Eduardo Leite, né?
5: As pessoas não entenderam o quanto o governo Eduardo Leite ajudou a região.
6: Ajudou a Encantado, ajudou a região. Olha só, o orçamento do Dair, eu que passei por lá, era 190 mil lá em 2006, 190 milhões ano. Só na 332 foi investido 320 milhões. E é fato, algo que está aí, entendeu? Fora as casas populares, toda a infraestrutura agora que a gente tem em relação aos esgotos, tudo que está acontecendo Encantado, sempre com a contrapartida do município. Então, eu acho que faltou um pouco de gratidão do Vale Taquari em relação ao governo do estado. Mas a gente respeita porque essa onda da direita, como falei anteriormente, ou é esquerda ou é direita. Os partidos de centro têm que repensar muito, inclusive eu. E a gente volta um pouquinho agora, enfim, os deputados a senador, os candidatos a senadores fizeram a maioria dos votos por quê? O Rigoto é o Rigoto, por exemplo, que eu tenho uma admiração e um carinho, que foi governador, é um cara mais de centro, um político mais de centro, de diálogo, e a direita passou por cima e não tem aquela coisa de conservadorismo, vamos dizer assim. A direita passou por cima em relação aos senadores também, e que bom que foi assim, que bom. Então tá muito claro para mim no segundo turno essa crescida, essa votação do Flávio. As pessoas querem mudança e tá na hora. Eu acho não, o PT bateu no teto, toda essa dificuldade com o STF, o próprio réu tem direito a voto. Falta aquela coisa de aproximação, homofobia, coisas que o PT não tem.
5: E depois sabe o que que aconteceu, não é? Não é um julgamento, mas assim, é uma questão de quem olha um pouquinho distante. O Partido dos Trabalhadores acabou centralizando todas as expectativas ao longo dos últimos 18, 20 anos em torno de um nome. Né?
6: Exatamente.
5: Praticamente ficou tudo na dependência do personalismo do candidato Lula, que já teve 3 mandatos, né?
6: Uhum.
5: E que agora participa de uma campanha e diz: porque eu vou fazer isso, porque agora eu vou fazer aquilo. E as pessoas questionam: por que que não fez antes?
6: Teve
5: tá terminando 3 mandatos e não fez isso, né? E em determinado momento libera jogos através das bets, o governo arrecada uma pequena fortuna em impostos, e agora às vésperas de uma eleição proíbe como fosse o salvador da pátria, né? Então a população já não é mais como antigamente, a população vê quando algumas medidas podem ser consideradas como eleitoreiras.
6: Por que que não fez antes, né? Quando tá no poder, né? Fica esse ponto de interrogação. Mas é importante dizer também, e em relação ao Zuco, dos 56 deputados, 55 deputados, ele vai ter 27. Então, ele vai ter a Assembleia uma certa aproximação, isso é muito importante. E vocês imaginam só o Bolsonaro ganhando, que para mim não é páreo corrida, a eleição sempre é uma caixinha de surpresa, mas vocês imaginam o Zuco, governador do estado do Rio Grande do Sul, direita junto com o Bolsonaro na União, no Brasil. Essa sintonia vai fazer a diferença com os dois senadores ativos, como nós reelegemos agora, que é o Van Hattin e o Sanderson. Então tem tudo para o Rio Grande do Sul.
5: Eu ia dizer, o discurso, né? Pelo menos a história deles dois, né? O que nós temos do passado deles, nos deixam vislumbrar ou acreditar que nós teremos muitas modificações positivas no governo federal em relação ao estado.
6: Em relação ao estado e à dívida com a União.
5: Com certeza.
6: A dívida com a União é foco principal e está em pauta já. Já existe nos bastidores uma certa negociação. Então, eles estão muito preparados. Isso através dos deputados, mas principalmente dos senadores. A dívida com a União é fundamental, o parcelamento mais para frente, entendeu? A gente vai ter poder de investimento assim como a gente teve no governo Eduardo. tá bem? Não foi aquele tudo aquilo que a gente almejava, porque o governo federal é contrário, é PT, mas mesmo assim a gente arrolou essa dívida. E agora vai entrar.
5: Na verdade, quando foi pedido, inclusive o senador eleito Marcel Van Hatten, na condição de deputado federal, foi um dos que brigou, vamos dizer assim, entre aspas, pelo perdão da dívida, né? E o perdão da dívida só não foi aprovado até porque a bancada do PT aqui no estado acabou votando contra.
6: Exatamente.
5: Né? Sabe, pensando nos interesses
6: partidário.
5: Talvez a questão política.
6: Exatamente.
5: Tal, mas, sabe, é uma coisa que também pesou agora na hora de ir para a urna, na hora de votar. Sim.
6: Zé, voltando um pouco, mas olha só, a questão que o Vale abraçou a candidatura local e também, é óbvio que a gente elegeu deputados estaduais com uma boa votação, mas também a gente conseguiu o Gessé, por exemplo. O Gessé fez quase 2.000 votos encantado numa dobradinha com a Cuccioli. Também é importante porque o Gessé tem a mãe dele que é daqui, tem raízes com o encantado e a gente tem com isso, nós já tínhamos antes, né? Essa sintonia por causa da família Sangari, mas agora mais ainda, então é importante a votação dele em encantado, através da Cuccioli, dessa dobradinha, que também nos representa, então esse elo com o encantado é muito importante, sem falar então do Luquezzi, com toda essa margem de votos. E outra coisa, com a eleição do Bolsonaro, tem grandes possibilidades do auxílio ser ministro, então imagina, vai abrir mais uma vaga federal, aí assumiria o Hanzi com 30 e poucos mil votos, assim como nós tivemos o Zanquim também com 40 mil votos, é deputado federal, por quê? Porque o Alceu puxou todo esse pessoal, então é importante uma luminata forte na hora de concorrer. Imagina só, o Alceu virando ministro, essa afinidade com o Bolsonaro e com o próprio Zuco, então a gente tem que acreditar nas pessoas e na política e nos políticos. Agora, essa onda de direita ficou clara, né? As pessoas não querem o que está aí, o que está posto aí. E o recado foi dado nas urnas, né? Então a gente acredita muito e o estado do Rio Grande do Sul tem muito a ganhar, tendo o governo federal, o estadual, a maioria, uma representatividade bem interessante na Câmara Federal vai fazer a diferença. E não é só as emendas, a gente leva muito em conta as emendas, que é importante, Zé. É muito importante as emendas que vêm da Câmara Federal. São 40 milhões por ano o deputado federal tem. Mas também projetos importantes.
5: E a questão também das mudanças que são importantes para o Brasil, né?
6: Exatamente.
5: Nós temos pessoas que podem aprovar mudanças que beneficiem o estado de uma forma geral, né? A questão de menor tributação, né? Porque não adianta a gente tributar, porque cada vez mais quem tem CNPJ sabe das dificuldades que tem para conviver, para manter emprego, enfim.
6: Exatamente, mas a gente se atém, e é importante as emendas dos deputados, mas também é importante os projetos que eles votem. Eu lembro que no governo Dilma foi votado um projeto da linha branca. Aí um deputado, você sabe o que que a gente votou? E eu era vereador. Eu disse, bah, tenho acompanhado, mas realmente eu não sabia. Dizendo, você se preocupa tanto com as emendas do deputado e esquece projetos importantes que nós votamos que vão impactar diretamente a vida em sociedade, a vida das pessoas. Então isso faz do governo Dilma,
5: dez anos atrás. O Temer, praticamente, e 4 anos.
6: A Dilma e mais o PT agora. Então aquilo eu levei pra vida, sabe? Então, a partir daquela situação aí, eu comecei a acompanhar os deputados que nos representam, os deputados que a gente tem uma afinidade. E realmente faz a diferença. Porque a emenda é importante, sim, mas na hora de votar, a gente monitorar o que eles estão votando e a gente tem que cobrar dessas pessoas. Então, essa situação dos candidatos do Vale pegou muito bem, essa representatividade que nós vamos ter agora é bem interessante, muito interessante. Independente que 165 fizeram votos em Encantada Federal, 216, mas as pessoas, os candidatos que nós apoiamos, todos entraram. todos, e eu podia citar vários nomes aqui que tiveram pessoas da administração vinculadas diretamente a esses deputados. Então a gente trabalhou para esses deputados e obviamente, certamente, eles vão olhar com um carinho e uma atenção especial para Encantado. Então, que bom que a gente avançou em relação aos deputados. Que bom que a gente tem perspectiva e possibilidade concreta de mudar o governo federal. Já foi mudado do estado e a gente não é apartidário a tal ponto de não enaltecer e respeitar o voto, que é a democracia, e a gente respeita. E nós queremos estar junto aí na frente, junto com o Bolsonaro, sem sombra de dúvidas.
5: Aproveitar a tua presença para falar de algumas questões específicas. Nós já falamos do Roberto Lucchesi, que se elegeu. Foi a maior votação do MDB, até em função de que o MDB não teve um desempenho, ou pelo menos não teve o desempenho que se imaginava. Mas assim, ó, Lucchesi se elegeu o mais votado como deputado estadual, e eu conversei com ele aqui na Rádio Encantado no início dessa semana, e ele dizia: eu quero ser um deputado da região, que está presente, que ande na rua, que converse com as pessoas, que saiba o que está acontecendo no Vale, o que o Vale precisa. Então ele me disse assim, ó, que ele tem um compromisso muito sério com a região. Inclusive ontem, sexta-feira, reunião da
6: bancada, Ambate,
5: né? Ele já se fez presente em Arroio do Meio, né? Junto com os prefeitos da região baixa, com certeza, primeira reunião da Amate aqui da região alta, ele também deve se fazer presente, porque ele disse que quer ser um deputado em estreito contato com a região.
6: Olha a responsabilidade do Lucchesi. Vamos lá. Com toda essa votação expressiva no Vale Taquari, isso ele tem, eu não estou questionando a responsabilidade dele. E uma das primeiras ações dele, que nos bastidores a gente já está sabendo, é a duplicação da 129 e 130. Isso é pauta para o deputado Lucchesi.
5: Ele disse que quer a duplicação de Lajada Venâncio, Lajada Encantado, Estrela Teutônia.
6: Olha só. É. Olha só, a gente
5: vai
6: sabe.
5: Brigar por isso.
6: Sim, é importante estar alinhado com o governo do estado e com o governo federal, né? E a gente tem essa vantagem na possibilidade de buscar recurso federal, porque vai fazer a diferença. Imagina a grandiosidade dessa obra e o valor de uma obra dessas. Então, a gente tem que estar muito bem amparado, tecnicamente, financeiramente, e o Lucchesi, pelo que a gente está percebendo e pelo pouco que eu conheço, que nós conhecemos, ele já demonstrou isso, né? Em ações com a ponte em Arroio do Meio, não é por nada, de 17 mil votos em Arroio do Meio, ele fez 7. O que que é isso? Isso é gratidão. Gratidão, e até conosco aqui Encantado, nós não tínhamos como ir a Lajada e a capital. Então a ponte de ferro foi decisiva nesse translado e decisiva na eleição do Lucchesi. Sem dúvida, entendeu? E outras ações, assim, não sendo deputado, ele teve a iniciativa. E o Matheus.
5: Tem que falar também do Matheus Rojan, também candidato ao MDB, a magnífica votação que foi feita não só aqui na região, porque o Matheus também fez muito voto em muitas partes estado.
6: Vou citar Guaporé. O Matheus é uma grata surpresa, entendeu? E vamos lá. Nós que passamos pelas enchentes aqui, 2023, 2024, a gente sabe do trabalho do prefeito Jonas, do prefeito Roca Salles, do prefeito Matheus. E o prefeito Matheus, na segunda, foi afetado, impactado muito mais que Encantado. A gente sabe disso. E ele foi de uma forma majestosa na aquisição, na conversação com a própria comunidade, com o governo estadual. Ele puxou para ele a responsabilidade. Então ele se destacou. E a recompensa teve agora. Para te ter uma ideia, o Matheus, ele fez 2.600 votos em Guaporé. E nós tínhamos candidato de uma família tradicional de Guaporé. Ou seja, essa família, o candidato fez 1.500, o Matheus fez quase o dobro. E foi questionado algumas situações, e as pessoas dos Altos da Serra aí disseram: não, nós acompanhamos o trabalho dos prefeitos do Vale do Taquari e acompanhamos o trabalho do Matheus. Então, por isso que o nosso voto é nele. Então, foi construído isso anteriormente. Já deram a prova que eles querem e fizeram a diferença. E o Matheus não teve a oportunidade. Quem sabe agora ele está em segunda suplência. Na segunda suplência, me parece que dentro desse mecanismo dos primeiros suplentes, segundos assumir, já tem um movimento para Cris Holman assumir a Assembleia Legislativa. Então o Matheus vai ficar primeiro suplente. Então acredito que de repente alguma secretaria que venha para algum deputado do MDB tem possibilidade do Matheus assumir também. Isso vai ser muito gratificante para nós, para o município de Mussum, ter o Matheus como deputado. E porque a gente o conhece, né? Ele vive a realidade do Vale Taquari, assim como o Luquezzi. Imagina com dois candidatos na Assembleia Legislativa daqui. Sem contar a amizade que a gente tem com as bancadas dos candidatos que se elegeram, que fizeram o voto encantado. Então a gente acredita muito nessa mudança, que tem essa possibilidade ainda deles assumirem. E acreditar, a gente tem que acreditar nos políticos. Isso é fundamental, gostando ou não. Eu sempre falo assim, se encantado todo não votar no Bolsonaro, ele vai se eleger de igual sorte. Entendeu? Mas e que bom que tu consiga votar no Bolsonaro e dizer, pô, eu elegi esse presidente aí, ele nos representa, ele me representa. E assim serve para os deputados estaduais, federais, para vereadores, para prefeito. Então é isso.
5: Tu falou bem a respeito desses que se reelegeram, desses novos representantes. Eu acredito que encantado, em que pese não ter nenhum representante na Assembleia Legislativa que resida aqui encantado, vai estar bem representado. Eu acredito que Luquezzi vai ser um bom representante. Eu acredito que Matheus, em abrindo aí uma possibilidade de assumir alguma coisa, vai ser um bom representante. E em Brasília, além de todos esses deputados que nós votamos, nós temos aí, como tu mesmo disse, a presença de Gessé Sangalli, que tem raízes aqui, e Sérgio Zambiasi, que nunca deixou de ser um encantadense.
6: E ele faz questão de dizer isso, que ele é da Santa Terezinha. Olha só, nós temos ligação diretamente com 9 federais. Eu podia citar o Lucas, o Lucas Redec, o Costela, que a gente não é daqui, mas ele convive. Mas
5: tem uma ligação muito próxima.
6: Muito próxima conosco, o próprio Zanquim. Então nós vamos ter 9 deputados e o próprio Cherini, né? O próprio Cherini, que tem um carinho especial por encantado. Inclusive nós tivemos secretários e alguns servidores trabalhando pro Cherini. Isso também vai fazer, e ele fez uma ótima votação encantado. Então ele já tinha representatividade e agora ele evoluiu com essa representatividade. Então o deputado também que vai olhar para encantado com um olhar diferente. Então imagina 9 federais, imagina o prefeito, qualquer um vereador ainda Brasília, vai ter 9 gabinetes para visitar. É só encaminhar os projetos e com certeza essa aproximação com os deputados vai fazer a diferença em relação às emendas. Eu não tenho
5: dúvida.
6: Quando
5: tu falou do Lucas Redecker, eu me lembrei de um episódio alguns anos atrás. Já estava em casa, o Cali Schaefer me ligou. Eu fui no escritório, quem tava lá? O Júlio Redec. O Júlio tinha um carinho por encantado muito grande. E eu acredito que o Lucas não é diferente do pai em relação a encantado.
6: Exatamente. Não, a gente não tem dúvida. O Júlio sempre foi próximo a encantado, é aqui de Taquari, né?
5: Sim.
6: Falando em Taquari, olha só, é gratidão também. O Maneco é do PT, ele só tá no partido errado, né?
5: Acho que ele foi engolido pelo problema de estar no Partido dos Trabalhadores.
6: Mas eu não tenho dúvida, o Maneco contribuiu pro Vale com o encantado, ele era o porta-voz do governo Lula em toda a região. Ele fez, se não me falha a memória, 30 e poucos mil votos, né? Mas porque ele só tá no partido errado.
5: Sim, ele reduziu a votação.
6: Uhum.
5: E com toda a exposição, com todo o trabalho, com toda a dedicação que teve em relação não só aqui ao Vale do Taquari, no estado todo.
6: No estado todo,
5: Todas as áreas que foram atingidas principalmente pelas enchentes de 24, ele esteve presente.
6: Qualquer, vamos lá, não é qualquer, numa forma, não é de diminuir, mas qualquer ponte, obra que nós tivemos em Encantado e região, o Maneco se fez presente, ele representava o governo Lula. Entendeu? Então, obviamente, ficou nítido, ficou claro que ele está no partido errado. Mas é do jogo, né? Mas hoje, volto a dizer, a gente não percebe, tem essa polarização esquerda ou direita. Por isso que a gente vai ter que repensar. Ficou muito clara essa votação. A votação dos deputados. Ficou muito claro.
5: É, sem dúvida alguma, e a gente se encaminha agora para um segundo turno, né? As pesquisas da semana ou aumentaram a diferença pro Flávio Bolsonaro, né? Inclusive, houve pesquisa que dava empate técnico ou que dava a Flávio Bolsonaro um ou dois pontos percentuais atrás.
6: Uhum.
5: Agora, todas elas, pelo menos aquelas que eu tive conhecimento, apresentam aí uma diferença de 4, 5, 6% de vantagem para Bolsonaro nesse momento em relação ao segundo turno. Como é que tu vê isso?
6: O PT bateu no teto, sem sombra de dúvidas, o PT bateu no teto e não vai ter fato novo. Ele esgotou todas as possibilidades no primeiro turno. Agora, essa ascensão do Bolsonaro, esse tsunami de direita, essa onda de direita, tomou conta do país. As pessoas querem mudança. As pessoas não aguentam mais um STF do jeito que está. Alguém que está lá para julgar é réu e tem direito a voto, entre outras coisas. Não, a população quer mudança, e a mudança é o Flávio Bolsonaro. É a esperança que nos resta. Esse país tem tudo para dar certo, para retomar o desenvolvimento, o contato com os 27 estados da federação. E sem sombra de dúvida, é o Bolsonaro, é a pessoa certa para comandar esse país. E nós, olhando para o nosso estado, essa afinidade com o Zuco, com os próprios deputados, com o Bolsonaro, vai fazer a diferença, vai fazer com o estado do Rio Grande do Sul continue a prosperar. Tem muita vantagem em relação a alguns outros estados que são rotulados PT, alguns próprios governadores. Aqui não. Aqui é uma conjuntura, estão afinados, estão na mesma linha e a gente tem que usufruir disso aí. Então, meu voto aqui é pro Flávio Bolsonaro, os meus amigos, a gente está trabalhando. Eu acho que o político já está abrindo voto, não só aqui em Encantado, a gente percebe em todo o estado do Rio Grande do Sul. E a diferença aqui em Encantado, vamos combinar, de 16 mil votos, nós tivemos uma abstenção de quase 3 mil pessoas. Então, foi 12 mil e poucos votos válidos, mas a votação do Zuco foi 68%. Então, olha a vantagem, isso a nível do governo de estado.
5: E a nível federal não foi muito diferente.
6: Não, acompanhou. Isso também, pode ver que foi um voto cabestrado em relação aos senadores também, a diferença foi mínima. Então, sim, essa onda da direita tomou conta do país, não só do estado do Rio Grande do Sul, mas principalmente do país. Claro que tem o norte, nordeste, que é muito assistencialismo, que eu já estou percebendo que está perdendo fôlego.
5: Isso. Sim, houve uma redução na votação do Partido dos Trabalhadores no Norte e Nordeste, em relação às eleições passadas. Nas capitais, praticamente os dois candidatos à presidência tiveram votações semelhantes, não houve grandes diferenças
6: não
5: em favor do candidato Lula da Silva.
6: Olha o estado do Rio Grande do Sul, Santa Catarina, Paraná, olha o que foi a região sul do estado.
5: São Paulo, Minas.
6: São Paulo do país, Minas, o segundo maior colégio eleitoral, entendeu? Então.
5: Agora, nessa semana, mais uma decisão do Tribunal Superior Eleitoral, a decisão de que Rio de Janeiro também já tem um governador eleito no primeiro turno com a anulação dos votos do garotinho,
6: né? Eu vi
5: que é mais um governador alinhado à direita.
6: À direita. Acredito, vamos lá, não tem eleição ganha, eu volto a dizer, mas tá tudo encaminhado, né? A partir do momento que tu sente isso das pessoas, e não é só a questão do estado do Rio Grande do Sul, a gente percebe isso através das entrevistas dos próprios candidatos concorrendo a presidente, que agora estão alinhados com Flávio Bolsonaro. Então, com certeza, diferente na outra, que nós tivemos uma candidata que na época era de um partido de centro-direita, acho que foi a Tebet, né?
5: Sim.
6: Ela se virou no segundo turno pro Lula, e tanto é que foi ministra.
5: Foi ministra.
6: Foi ministra, entendeu? Isso a gente não tá percebendo agora.
5: Também, houve uma grande Sim. quantidade de pessoas ligadas ao atual governo que acabaram não sendo eleitas, Tronic, Simone Tebet,
6: Marina Silva, assim, a Gleisi Hoffmann, esses medalhões da esquerda ficaram fora, entendeu? Nitidamente, então a comunidade, a população dos estados acordaram, não querem dar continuidade ao que estava aí.
5: E aquele discurso que tem aparecido nos últimos dias, ah, se fulano for eleito, vai rasgar a Constituição, não vai mais pagar os aposentados, sabe, aquela coisa de chocar, sabe, de tentar de alguma forma mudar o voto às pessoas. As pessoas não acreditam mais nisso.
6: Claro que não, e vai acontecer novamente, tá? Eles vão vir com esse discurso, vão vir com agora tem a situação do Master também, que tá vindo à tona algumas coisas, imagina até a votação do segundo turno, mas não tem mais como virar a eleição. Agora tudo que vier gera aquela desconfiança, sabe, aquele último respiro, pô, vamos tentar mais uma vez. Mas a população já tem consciência da votação, eu acho que já decidiram, e agora com essa situação dos candidatos que concorreu a presidente se somando ao Flávio, sem sombra de dúvidas.
5: Teoricamente, né?
6: Se for somar a porcentagem, né?
5: Não é 2 + 2 = 4, né?
6: Infelizmente é assim, infelizmente. Mas a gente tem que acreditar, né, Zé? A gente continua acreditando.
5: Sem dúvida alguma, a torcida fica aqui. A população
6: acordou?
5: Mas que a população vote em quem quiser, que se a pessoa achar de votar em Lula, vote em Lula, se votar em Bolsonaro, mas que vote com consciência, né? Não porque alguém disse isso, alguém disse aquilo, né? Nós temos que ter consciência, analisar os candidatos, ver a situação brasileira e votar naqueles que o eleitor acha,
6: Zé,
5: que é o melhor para o Brasil.
6: Olha o cenário atual, não precisa ser um político que é só olhar o cenário atual e a perspectiva para o futuro. Já teve a oportunidade, não fez, por que vai fazer agora? Cenário atual e a perspectiva para o futuro. Não, tem que mudança, tem que ter mudança. Sem dúvida.
5: Eu estou falando com o Valdecir Gonzatti, chefe de gabinete da Administração Pública de Encantado. Nós vamos fazer um rápido intervalo comercial. Voltamos na sequência falando sobre, de forma mais local, falando aqui sobre as questões de Encantado, as obras, as expectativas em relação a estes quase 2 anos, um pouquinho mais de 2 anos que a atual administração tem pela frente. Nós vamos ao intervalo, já voltamos.
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10: Eu estou de volta com o programa Panorama aqui na Rádio Encantado nesta manhã de sábado, conversando com o Valdecir Gonzatti, o nosso Gonzatinho, ele que é chefe de gabinete do governo municipal, governo do prefeito Jonas e do vice-prefeito Baixinho Orsolim. Agora, nesse segmento, vou conversar um pouquinho com ele sobre o município de Encantado, sobre o que está acontecendo. Nós temos aí várias obras em andamento, temos aí a entrega de casas que estão sendo construídas com recursos do governo estadual e federal, também a questão da canalização aí do chamado arroio, não sei se é arroio Santa Clara, mas é o que sai na Santa Clara lá, que vai sair lá no campo do Nacional. Nós temos aí a questão do Porto 15, nós temos obras na subida da Lagoa, temos rodovias sendo asfaltadas aqui no interior do município, e tudo isso a gente conversa agora com o Valdecir sobre esse momento de construção aqui em Encantado.
11: Olha só, Zé, a gente tem que falar algumas coisas, né? Algumas coisas do governo Jonas e essa ascensão, esse canteiro de obra, como nós dizíamos, em Encantado, se deve ao prefeito, mas também tem que destacar os secretários. Se não tiver projeto, não tem obra. Se não tiver projeto, não tem recurso estadual ou federal. E a gente que está lá dentro, a gente percebe a doação de todos os secretários. De todos os secretários. Por isso que o governo Jonas tem feito a diferença. Vamos lá, quanto tempo nós tínhamos os modos navegantes? Agora, há pouco tempo atrás, questão de 15 dias, foi entregue 13 modos lá no próximo ao CEOP. É 13 empresas que vão se instalar
10: lá. Um prédio construído especialmente para isso, com capacidade de receber 13 empresas num momento inicial, que projetando aí um futuro melhor e a possibilidade até de abrir vaga para outras empresas no futuro.
11: Com certeza. Claro que algumas tinham a garantia dos módulos, né? Aquele pessoal que estavam no Navegantes tem a garantia de estarem lá nesse complexo dos módulos. Mas também tem alguns vagos, tinham alguns vagos, e tem dois que vai ficar justamente para as pessoas, para empresas que vêm de fora com a possibilidade de investir em Encantado. Então está bem esquematizado, foi uma situação transparente para tudo, teve o edital, então está tudo certo. E além disso foi comprado uma nova área de terra que era no Lajadinho. Imagina a logística no Lajadinho com a RS do lado. Então foi adquirido uma área de terra bem interessante.
10: Foi construído ali pertinho agora uma rótula que vai facilitar muito o acesso ao
11: fluxo.
10: RS-129, RS-130 e também Roca Salles.
11: Então isso é fazer a diferença, é olhar com carinho para o município. O prefeito, eu podia falar assim das 35 moradias como tem concluídas. Vamos lá, o governo teve o aporte do governo estadual, federal, mas o município de Encantado também disponibilizou, além das áreas de terra, um recurso. Outra que está em fase de execução, 65 moradias no Jardim do Trabalhador. Bairro São José, 50% das casas também, 100 habitações, com 70% lá no loteamento que é da União, que era da União. Então, infraestrutura de 100 casas da União em execução. Então, são casas, moradias, para abrigar essas pessoas que tinham dificuldade e problema com as enchentes. As IBCs que vai ser criada assim no Lago Azul, assim como Navegantes, que vai ser um parque, vai ter campo de futebol, as moradias.
10: Lago Azul, Navegantes e Barra do Guaporé.
11: A parte de baixo da Barra do Guaporé. Então vai ser criada essas IBCs, são iniciativas do prefeito Jonas. Então a gente tá numa ascensão e fora a EMEI do Lago Azul, a EMEI Pingo de Gente com 40% já em conclusão, a reforma da sede, pavimentação muito importante da Azevedo, que vai ser um acesso secundário para o Cristo Protetor, que às vezes o GPS não joga para lá também. Então vai ter um acesso secundário. E com esse problema que está acontecendo, é um problema bom, né? Toda obra traz algum transtorno. E a Lagoa da Garibaldi tá sendo feita essa duplicação, essa faixa subindo à esquerda. E claro que vai prejudicar os turistas de final de semana. Mas as pessoas têm que entender que é para melhorar consideravelmente depois o acesso ao Cristo Protetor. Vai ficar muito bonito. Só tem aquela situação de pare e siga. Claro que os turistas, as pessoas que vêm visitar o Cristo, não vão ter aquele translado como deveria ser. Mas com certeza, até o final do ano, um pouco mais, acredito que vai ser estabelecido.
10: Efetivado. O principal momento de acesso ao Cristo, que seria aí a sexta, o sábado e o domingo, está totalmente liberada.
11: Inclusive, né? Segunda é feriado, né?
10: Sim. A segunda é a previsão de que a construtora trabalhe.
11: A gente tá acompanhando o tempo, que nos promete muita chuva, né? Mas entre outras coisas, tem as calçadas da linha da Garibaldi, a nova ponte em Jacarezinho está sendo executada.
10: Não foi falado, Valdecir, também dos prédios, né? Os três módulos residenciais, né? Aquele que está sendo concluído, onde era o berçário industrial, e os dois também lá ao lado, lá do posto de saúde.
11: Exatamente, fora os prédios, tá falando em moradias. E vamos falar também no SOS Habitar, que foi disponibilizado uma área de terra através da prefeitura e com a associação comercial, um grupo de empresários que buscaram recurso e fizeram 19 apartamentos. Um vai ficar com a brigada, outro com o corpo de bombeiros, e já tem 17 famílias lá. Então, olha a importância também do SOS Habitar nessa conjuntura, pensando na comunidade Encantado. Então tem feito a diferença, além de todas essas casas, fora os prédios que estão sendo construídos.
10: Enquanto falava dessas obras, eu lembrava também que tem muita coisa acontecendo, né? Eu mesmo falei a questão lá do Porto 15, né? Daquela elevação que a rua foi erguida lá.
11: Que vai até o Fontana, Tramontini. Sim. Todo esse arroio, ou esgoto, alguns chamamos de arroio, esgoto, mas.
10: Que na verdade era para água pluvial, mas muita gente.
11: Acaba canalizando.
10: Acaba canalizando o cloacal também, na mesma rede.
11: Exatamente. Então, todo esse córrego, esse esgoto, vai ser canalizado. Então, imagina só. E no futuro dá até para transitar com automóvel em cima, tá? Claro que eu estou falando algo que tecnicamente não sou engenheiro, mas é um espaço considerável que dá para transitar até automóvel em cima dessa obra. Então, imagina fazer uma rua paralela que tem a Rua Bahia, que no futuro vai ser aberta. Essa obra automaticamente é próxima à Rua Bahia, mas dá para circular automóvel. Então imagina a grandiosidade desta obra. E vai impactar, não vai mais impactar diretamente algumas famílias, porque a ideia é, principalmente no Porto 15, que foi feito toda aquela elevada, que tenha essa obstrução por causa do rio. Então o rio não vai mais entrar. E a gente acredita que na Caiçara também, que essa obra faz com que o rio fique no leito, ou seja, vai estourar nos. Não. A gente está fazendo isso com um estudo técnico, justamente hoje, uma vez era com 10 metros, hoje, com 12 metros, melhor, hoje com 12 metros já avança. Tá? Então mudou muito em relação ao Rio Taquari. E isso não é fato novo, né? A gente tem convivido com isso e a gente tem que aprender a conviver com isso. Mas tecnicamente está se fazendo essas obras na possibilidade de melhorar, de pelo menos diminuir o impacto em relação às cheias. E dentro dessa mesma situação de tanta obra, a gente tem aqui a orla da Garibaldi, já comentei. A reforma da sede, a rua coberta, Tramontini, que é realidade. A gente precisava dessa rua. Dessa rua
10: tá
11: coberta.
10: Um pouquinho parada em função da remoção da questão da fiação.
11: Técnica, né? Porque o ideal, a vida como ela é, e claro que a gente queria uma situação subterrânea, mas o custo é muito elevado. Então está se fazendo, só falta cobrir e atrasou um pouquinho justamente por causa dessa situação.
10: Da rede
11: que teria que ser subterrânea e não vai ter como, porque é uma rede muito antiga, tem alguns percalços aí, algumas coisas que não tem, mas é uma rua que vai estar agregada diretamente à Casa de Cultura, à Prefeitura Municipal, à Igreja. Nós precisávamos de uma rua coberta. E outra situação, não tem prédios residenciais aí. São todos prédios comerciais, foi feito esse estudo também. Ah, por que não fizeram na praça? Por que isso, por que aquilo? Não. Aí foi o melhor local.
10: E isso também parte da revitalização do centro, que passa pela revitalização da Júlia.
11: Exatamente, que vem uma emenda de meio milhão do deputado Redeck. E a promessa de nos mandar mais um recurso. Isso tá em ata, vamos dizer assim. E numa visita que ele nos fez em Encantado, ele já se comprometeu com os comerciantes da Júlio de Castilho, a possibilidade concreta, se eleito for, já nos aportar com mais meio milhão. Ele já se comprometeu com os comerciantes da Júlio de Castilho, a possibilidade concreta, se eleito for,

0: expansão das áreas de rotativo pago, estacionamento rotativo aqui em Cantado. Como é que tu vê essa questão, Valdecir?
1: Bah, foi bom essa pergunta. É o progresso. Tem que expandir o rotativo. Teve 3 abstenção, teve pedido de vistas lá atrás. Eu, sinceramente, não entendi por quê. Porque 10% rotativo vai diretamente pro Consepro. Qual que é o papel do Consepro? É a segurança, o monitoramento das câmaras de vídeo monitoramento. O Consepro tem participação direta nisso. O equipamento para nossa brigada militar e a polícia civil também tem a mão do Consepro. Agora a reforma da delegacia também, junto com a administração, tem alguma participação do Consepro. Então, o rotativo não está visando só lucro. E os próprios comerciantes dessa região aí que foi expandido nos pediram para fazer o rotativo. Eles tinham sérias dificuldades.
0: Eu sempre, quando falo aqui, Valdecir, eu sou um defensor, né? Eu sou um defensor do rotativo. Eu acho que facilita as coisas. Tu precisa ir para o centro, tu tem uma atividade, um compromisso. O custo é muito pequeno diante da facilidade que o rotativo te proporciona. Antes, eu tinha que ir no centro para estacionar, eu tinha que deixar o carro aqui na rádio. Né?
1: Sim.
0: E para quem não tá todo dia, toda hora no centro, ele é barato. Agora, se a pessoa tá todo dia, aí tem que procurar uma outra alternativa, uma garagem, alguma coisa assim. Porque o estacionamento, como o próprio nome diz, é rotativo. Ele tem que se.
1: Rotatividade.
0: É, tem que se mobilizar, tem que se mudar, enfim. Tem que abrir a possibilidade que todo mundo tenha onde estacionar. E eu lembro no início diziam, ih, vai ficar um deserto o centro. Não tá um deserto. Se tu passar hoje com o rotativo pago, ainda tu tem dificuldades de onde estacionar. Isso mostra que a comunidade entendeu.
1: Comprou a ideia, né? Sim. E vamos lá. Isso é o progresso, né? Os próprios comerciantes nos pediram essa ampliação. Aí a Câmara fez um pedido, pediu vistas, depois a bancada do PP se absteve, eu não entendi por quê. Foi feito um estudo, não é por mel prazer que faz, tipo assim, o prefeito vai fazer lá na Consuel. Não, tem um estudo técnico por trás, tem o Conselho do Trânsito que nos ampara. Tinha essa necessidade, assim como aí na frente vai ter outras necessidades. Então o rotativo tem que ser expandido. Isso é o progresso, isso é faturamento para o Consepro, é para os comerciantes. Aquela situação de chegar na frente de um comércio que tu pretende comprar, tu estacionar o carro, poder andar livremente sem deixar o carro na outra quadra, a gente não percebe mais isso. Então o estacionamento veio para ficar e a gente vai dar manutenção com certeza.
0: E as mudanças sempre acabam ocasionando uma certa reação contrária, né? Quando tu falava sobre o estacionamento, eu lembrava a mudança que houve no trânsito aqui na bifurcação entre a Severino Augusto Preto e Antônio de Conto, né? Que mudou a preferência ali. Ah, nos primeiros dias, dezenas de reclamações. Por quê? Porque a pessoa não está acostumada, né? A pessoa vinha pelo Antônio de Conto e entrava na Júlio.
1: Isso.
0: Né? Agora facilitou.
1: Facilitou.
0: Talvez tenha que ter um pouquinho mais cuidado para entrar na Júlio. Agora, quem vem pela Júlio e vai em direção ao parque é preferencial. Se ela vai em direção ao Antônio de Conto, é preferencial. Quem vem da Severino Augusto Preto é preferencial. O único cuidado, a única mão que tem que ter um pouquinho de cuidado é quem vem pelo Antônio de Conto.
1: Exatamente.
0: E que irá entrar na Júlio.
1: E outra coisa. Não foi uma situação de imposição ou de queda de braço. Não, aí também teve um estudo técnico através do Conselho de Trânsito. Então ninguém foi lá, vai fazer essas alternativas, essas modificações por achar, por gostar. Não, existe um estudo por trás. Mas na mesma linha deixa eu só fazer um comentário, que a gente teve muita dificuldade no passado, essa mesma linha do rotativo que teve essa discussão e o projeto acabou sendo apreciado pela maioria dos votos, sem abstenção exatamente, nós temos agora a licitação do parque, do ginásio de esportes do Parque Cinquentenário. E é muito importante isso, é muito importante. Teve uma emenda agora da bancada do PP que o prefeito vai vetar. Esse projeto tem que voltar para a Câmara e quanto antes aprovar, porque eu

0: lembro da Lagoa da Garibaldi, e eu era vereador, foi colocado tanta emenda, foi proposto tanto empecilho, que até hoje a lagoa não apareceu, claro que agora não existe mais a licitação, não apareceu nenhum interessado. Nenhum interessado. E é muito difícil para o município manter a Lagoa da Garibaldi e assim como o parque. Então a gente vai tirar da responsabilidade do município, pelo menos, o ginásio. Vamos lá. E tem algumas coisas que tem que se dizer. Ninguém vai ficar rico com o ginásio de esporte. Não, não é isso. E que bom que ganhasse muito dinheiro.
1: Tem coisas que não são função do poder público.
0: Exatamente. Então a gente tá com um ginásio lá, um potencial daquele que é feito a Suíno Fest, tem os eventos, vai ser separado disso. A energia elétrica também, quando tem grandes eventos tipo Suíno Fest, Canta Lagoa, o Econômico não vai ter participação nenhuma. Então tá tudo certo. Então tem que aprovar isso quanto antes. E logo na sequência nós vamos ter o restante do parque, a própria Lagoa da Garibaldi. A gente tem que avançar, a gente tem que avançar. Tem coisas que o poder público tem que dar oportunidade de fazer o que tem que ser feito. De pessoas, de empreendedores mostrar interesse e investir na Lagoa da Garibaldi também. E na época a gente fez emendas, eu me coloco junto, foi feito tantas emendas que não aparecia nenhum interessado.
1: Complicou.
0: Nenhum interessado. Complicou, queria cobrar ingresso, queria. Bah, aí fica difícil, né? Fica difícil.
1: Estamos chegando ao final do programa. Quero agradecer a presença do Valdecir Gonzatti, chefe de gabinete aqui na administração pública de Encantado.
0: Zé, agradecer novamente o espaço, dizer que segunda é dia da criança e a gente
1: agradece novamente, mas nós dois sabemos o motivo.
0: Sabemos, mas fica em off, fica em off, fica em off. Segunda então é feriado, é dia da criança e a gente é uma eterna criança. Desejar a todos bom final de semana, bom feriado e dizer, esse país tem que mudar, Zé e ouvintes. Vamos mudar. Vamos mudar. 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Um abraço.
1: Obrigado, Valdecir. Nós voltamos no próximo sábado, a partir das 11 horas da manhã.
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12: Nas informações do programa da Rádio Dália, nós vamos conversar com o presidente Gilberto Sinini. Presidente Gilberto, duas homenagens, eu diria, nessa semana, que são muito importantes para a história da Dália Alimentos e para os produtos e todo o seu trabalho, né, voltado ao cooperativismo. Na quarta-feira, teve o Top 100 do Grupo A Hora, onde a Dália foi a marca mais lembrada no segmento carnes, derivados, leite e cooperativa de produção. Isso é bem importante, essa marca ser lembrada aqui na nossa região, mostra que a consolidação, né, do trabalho da Dália Alimentos, né? Eu gostaria que o senhor falasse um pouquinho sobre isso. E também o senhor esteve em São Paulo, agora mais próximo aí da sexta-feira, né? Onde o movimento A Vida Pede Leite fez uma homenagem à Dália também. Gostaria que o senhor falasse sobre essas duas programações. O senhor esteve presente também, representando aí a Dália Alimentos como presidente. E isso é muito importante, né, para a marca, para a história da Dália Alimentos, vivenciar esses momentos de homenagem. Gilberto Sinini, boa tarde.
13: Boa tarde, Peronde. Boa tarde a todos que ouvem o programa Rádio Dália. Bem, começo então com a homenagem que a Dália recebeu na última quinta-feira em São Paulo, junto a um evento da Associação Brasileira de Leite Longa Vida, bem como em parceria com a Tetra Pak, onde algumas empresas do Brasil foram reconhecidas, empresas que participaram desse projeto A Vida Pede Leite. Peronde, é importante estar em eventos como esses. A gente tem a oportunidade de se encontrar com vários empresários do setor laticinista, pessoas que a gente fica tempo sem se encontrar, em vários estados do Brasil. Na época eu fui presidente do Sindilat, a gente se encontrava muito seguido. E então são empresas de atuação nacional, muitas empresas mais regionais, enfim, cooperativas. Foi muito bom. Mas o momento em si foi importante, porque programas como esses, eles têm o objetivo exatamente de valorizar e difundir e mostrar a importância que tem o leite na alimentação das crianças, das famílias, como um todo. A vida pede leite. Você sabe que de tempos em tempos a gente vai nas redes sociais, não falta pessoas que denigrem a imagem do leite, dizendo que o leite faz mal, que encontram N formas de denegrir um alimento tão importante quanto o leite. O leite, todos nós sabemos, no mundo todo é consumido, é a proteína mais barata que existe e mais completa, que repõe cálcio e além de todas as vantagens que tem. Então, foi apresentado dados sobre a produção de leite, o crescimento dessa atividade em meio a todas as dificuldades que nós temos e também o resultado dessa campanha, que nem todas as empresas entraram, a Dália entrou e por isso recebeu um troféu que a gente recebeu das mãos do presidente da Tetra Pak mostrando que houve um crescimento de 10% no consumo de leite a partir dessa campanha. Veja bem a importância de simplesmente fazer uma campanha mostrando a simplicidade, nada muito, digamos assim, rebuscado, simplesmente dizer a vida pede leite. Então, eu acho que ações como essas, a própria Tetra Pak é uma parceira importantíssima nossa de muitos anos, eles ficaram muito contentes com a nossa presença lá, a Dali estar presente, participando de um projeto como esse, e receber um troféu sempre é um momento de destaque, um momento de reconhecimento, e ao mesmo tempo se encontrar com todas as empresas que atuam no Brasil. Então, importante registrar isso, e isso vai para a galeria dos troféus, mas mais do que isso, é saber que a atividade de leite está sendo muito bem pensada, bem conduzida pelas entidades, pelas associações, querendo sempre fazer o melhor e se comunicar com o consumidor. Também, Peronde, no dia anterior, quarta-feira, é um evento tradicional que já acontece dois em dois anos, um grupo de comunicação, o Grupo A Hora, que tem rádio, jornal, nós temos parcerias com esse grupo, uma vez que nós temos o Agro 360, onde fazem trabalhos importantes junto aos associados. Nós já estamos pelo terceiro ou quarto evento sendo reconhecidos e premiados. Há dois anos atrás, a Dália foi reconhecida como a marca mais lembrada. Foi logo após as enchentes, onde praticamente nós, com todo o sofrimento que passamos, nós acabamos sendo uma das fornecedoras de alimentos, e a nossa região, a população regional reconheceu na Dália um esforço de comprar produtos locais para fortalecer, reconhecer, enfim. E foi um projeto que deu certo, tanto é verdade que numa pesquisa que foi feita, ela foi reconhecida como a marca mais lembrada. Então, naquele ano também, nós somos reconhecidos como a marca mais lembrada, como na área de embutidos, na área de lácteos, também como a cooperativa mais lembrada. E esse ano não foi diferente. Esse ano também fomos reconhecidos como na área de carnes embutidos, como a marca mais lembrada. Também na área de lácteos foi a marca mais lembrada do Vale. E também, como você falou, a cooperativa agropecuária mais lembrada. E, além de todos esses reconhecimentos, nós tivemos a pessoa do Carlos Alberto, nosso presidente executivo, que há muitos anos está à frente da cooperativa, ali na frente estará se aposentando. Então, eles também reconheceram a importância que o Carlos teve e tem ainda no processo de profissionalização de gestão de uma cooperativa. Você sabe que ao longo dos anos nós fomos construindo, fomos buscar experiências internacionais, de estatutos sociais, aonde a cooperativa buscou uma profissionalização, aonde definiu muito, muito bem os papéis do conselho de administração, junto com a administração contratada, e aí se formou um núcleo de governança importante, aonde nós conduzimos os negócios da cooperativa até hoje. Então, há um reconhecimento que muito poucas cooperativas têm modelos assim, muitos presidentes concentram as decisões, e nós criamos uma espécie de um parlamentarismo, um núcleo de governança que as decisões são tomadas com margem de erro muito pequena, uma vez que são várias cabeças que pensam e sempre se procura tomar as melhores decisões. Então, esses eventos se traduzem num troféu. O troféu vai marcar, vai ficar guardado junto à galeria de troféus. Mas mais importante é o fato, é o acontecimento, é o motivo por que se recebe um troféu. Eu acho que é o reconhecimento, é o trabalho, e esse trabalho aparece na imprensa, na comunidade regional, uma vez que essas indicações são feitas por pessoas que estão ligadas à imprensa, pessoas profissionais liberais, pessoas que enxergam, acompanham o dia a dia do negócio das empresas que atuam aqui na nossa região. Então, Peronde, é importante a gente destacar isso, compartilhar com a nossa região, com nossos associados, nossos funcionários, porque são conquistas que realmente merecem ser lembradas, compartilhadas e também é um motivo de alegria, é um motivo de reconhecimento e mostrar que o nosso projeto, o nosso caminho está andando num caminho certo, principalmente porque nós enxergamos assim, mas também porque os outros de fora enxergam que é um projeto importante que está sendo reconhecido através de troféus. Queria agradecer e dizer que no próximo programa estaremos novamente levando informações importantes para todos os nossos associados e a nossa comunidade em geral. Abraço!
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0: Agora meio-dia, 21 minutos, 21 graus a temperatura, céu nublado aqui no Vale do Taquari. Boa tarde, está no ar aqui pela Rádio Encantado 104.7 FM, a Hora das Comunicações. 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Meio-dia, 22 minutos, 21 graus, no ar, a Hora das Comunicações.
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7: Agora, meio-dia, 26 minutos, 21 graus, a hora das comunicações aqui na Rádio Encantado 104.7 FM, oferecimento da loja Deconto, Farmácia Central e Construvale Materiais de Construção. Mensagem e convite para a missa de primeiro ano de falecimento de Brás Guilherme Capelari. Há um ano partiste em despedida, mas o amor e as lembranças continuam vivas em nossos corações todos os dias. Para mantermos viva a memória do nosso querido Brás Guilherme Capelari, convidamos a todos para participarem da missa de primeiro ano de seu falecimento. Missa que será celebrada hoje sábado às 18h30 na Igreja Matriz São Pedro de Encantado. Os familiares agradecem a todos pelo carinho e orações. Mensagem e convite para a missa de primeiro ano de falecimento de Neudi Paulo Lorenzi. A dor da despedida nunca é simples. Ela corta fundo porque nos obriga a soltar aquilo que o coração insiste em segurar. É um adeus que ecoa em silêncio, um vazio que não preenche, um nó que aperta a garganta e nos lembra que nada é eterno nesta vida. Só sentimos tanto por quem amamos, e o amor assim não parte, ele permanece vivo na memória, intenso na saudade e eterno nos corações. A dor, ao mesmo tempo, é a prova da grandeza do amor que vivemos. Por você, com essa mensagem, os familiares convidam para a missa de primeiro ano de falecimento de Neudi Paulo Lorenzi. Missa que será celebrada hoje, às 18h30, na Igreja Matriz São Pedro de Encantado. Os familiares antecipam agradecimentos. Programa religioso da Paróquia São Pedro de Encantado, hoje às 15 horas, missa na capelania, junto ao Cristo Protetor. 16:45, celebração de casamento de Heloísa e Pedro. 17:00, repasse das diretrizes diocesana em São Máximo. 18:30, missa em São Máximo. 18:30, missa na Santa Clara. E 18:30, missa na Matriz. Amanhã às 8:00, missa no Santo Agostinho. Às 8:30, missa na Matriz. 9:00, missa em São João Batista. 9:15, missa em São Carlos, com renovação das promessas do batismo. Às 10:30, missa em São Francisco. Às 10:30, missa na Capelania junto ao Cristo Protetor. E às 18:30, missa na Matriz com renovação das promessas do batismo e novena das famílias. Segunda-feira, feriado, dia 12 de outubro, dia de Nossa Senhora Aparecida. Às 8:00, missa na comunidade Nossa Senhora Aparecida no Peral. Às 9:00, missa na comunidade Nossa Senhora Aparecida na Vila Popular com procissão. Às 9:30, missa na Nossa Senhora Aparecida, no Lambari Alto. Às 10:30 da manhã, missa na Capelania junto ao Cristo Protetor, com procissão e bênção das crianças. Às 18:00 de segunda-feira, Terço dos Homens. Às 18:30, missa na Matriz. E às 18:30, missa em Santana. É hoje o sábado, jantar dançante na comunidade Nossa Senhora Aparecida de Encantado. O jantar será servido às 20:30 com lasanha, carne de frango, suíno, carne de panela e sobremesas. Após o jantar, baile com Zé Elias. Valor da ficha, R$ 65. E encerrando as celebrações, segunda-feira, dia 12 de outubro, 9:30, procissão pelas ruas do bairro. Após missa na igreja do bairro Nossa Senhora Aparecida. Participem. Apoio Lojas Aspel, Mecânica Lucar, Rama Forte Soluções Industriais, Vinileide Cosméticos e Vereador Nego Samo. Participe da festa de Nossa Senhora do Rosário, na linha Guabiroba Doutor Ricardo, amanhã domingo dia 11. 10:30, celebração de missa, meio-dia almoço, com churrasco servido nas mesas. À tarde, reunião dançante com Zé e Elias. É amanhã domingo, festa de Nossa Senhora do Rosário, na Guabiroba. Apoio Bar do Baço, o ponto de encontro de amigos na linha Bonita Alta. Moinho Colonial Calvi, na linha Santa Lúcia, Doutor Ricardo e Leandro Valério Vian e família. Participem da festa de São Marcos na comunidade São Marcos Encantado no próximo dia 18 de outubro. 10:30, celebração de missa festiva. Meio-dia, almoço, com tradicional churrasco servido nas mesas, com carne de res, suíno e frango. Pela parte da tarde, em reunião dançante com banda Essência Musical. Venda de fichas para o almoço na barbearia do Fabris e no mini mercado da Lourdes, em Jacarezinho. Valor da ficha, R$ 65. 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A comunidade da linha São Rafael Reovado convida para a festa do padroeiro no dia 18 de outubro, 10:30, missa, meio-dia almoço servido nas mesas. Pela parte da tarde, reunião dançante com a banda Sedução Fatal. 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Meio-dia, 35 minutos, apresentamos a Hora das Comunicações aqui na Rádio Encantado 104.7 FM. 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Vem aí na sequência o Jornal do Meio-Dia.

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1: Ex-sargento do exército é identificado como vítima de homicídio em Estrela. Homem foi encontrado morto no bar no bairro Cristo Rei. Final de semana deve ser com um tempo instável aqui na região. Dupla Grenal finaliza preparativos para o clássico de número 455, amanhã às 17h30 na Arena, pelo Campeonato Brasileiro. Jornal do Meio-Dia, com a produção do Departamento de Jornalismo da Rádio Encantado 104.7 FM. Central Técnica, mesa de áudio, os trabalhos da Érica de Oliveira, com a direção geral de Antônio Alberto Luca. Apresentação do Jornal do Meio-Dia, Claudinei Conferri. 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
1: 15 minutos faltando para uma, 22 graus, hora da previsão do tempo. As informações com Érica de Oliveira.
15: No começo da tarde, o vale tem nebulosidade variável, com períodos de melhoria e aberturas de sol. Ainda há possibilidade de pancadas de chuva e temporais isolados ao longo do dia. As temperaturas variam entre 17 e 24 graus, mantendo o clima agradável. Amanhã, o vale terá possibilidade de chuva isolada, principalmente durante a manhã. Ao longo do dia, o tempo melhora com diminuição das instabilidades. A mínima prevista é de 14 e a máxima pode chegar aos 23 graus. E na segunda-feira, o tempo fica firme no vale durante boa parte do dia, mas a aproximação de áreas de instabilidade favorece o aumento da nebulosidade. Entre a tarde e a noite, não está descartada a ocorrência de pancadas de chuva isoladas. Os termômetros variam entre 14 e 23 graus, com manhã amena e a tarde de clima agradável. Com os dados do Núcleo de Informações Hidrometeorológicas da Univates, Érica de Oliveira.
1: Obrigado, Érica de Oliveira, com as informações do tempo. Agora as informações do esporte com Alexandre dos Santos.
16: Hoje será realizado o jogo amistoso no estádio Beira Rio, em Porto Alegre, de futebol feminino. A seleção brasileira enfrenta a seleção da Argentina. A partida inicia às 16h30. Hoje começa a decisão do Campeonato Municipal de Veteranos de Encantado. Se enfrentam na Barra do Guaporé, Barrense e Juventude do Lambari. Jogo às 15 horas. Amanhã acontece a rodada de ida das oitavas de final do Campeonato Regional da Aslivata. Teremos 8 partidas sendo disputadas, com destaque para as equipes aqui da parte alta do Vale do Taquari. O Tiradentes de Nova Brécia joga em Taquari contra a equipe do Taquariense. O Juventude de Guaporé enfrenta o São Luís em Santa Emília Venâncio Aires. Em Nova Brécia, o Imigrante de Nova Brécia recebe o Juventude da Vesfalha. E o Serrano de Encantado joga contra a equipe do Cruzeiro em Cruzeiro do Sul. Lembrando que os jogos dos aspirantes iniciam às 14 horas e dos titulares às 16 horas. Campeonato Regional da Aslivata categoria de veteranos, amanhã acontece a 7ª rodada da competição. E o Concórdia de Roca Salles joga em casa contra a equipe do Picada Flor. O jogo inicia às 10 horas da manhã. Neste sábado, domingo e segunda-feira, feriadão, acontece a rodada de número 30 do Campeonato Brasileiro da Série A. A rodada inicia hoje com 2 partidas. 18 horas, Vasco e Remo, e 21 horas, São Paulo contra a equipe do Vitória. Amanhã, domingo, destaque para o clássico Grenal. 17:30, Grêmio Internacional se enfrentam na Arena em Porto Alegre, na luta contra o rebaixamento. Também amanhã, domingo, tem Atlético Mineiro e Santos, o clássico Flamengo e Fluminense, Flamengo que é líder da competição, o clássico Palmeiras e Corinthians, Palmeiras que é vice-líder, e ainda o jogo Bahia e Mirassol. Na segunda-feira, a rodada será complementada com os confrontos entre Coritiba e Botafogo, Chapecoense e Atlético Paranaense e Bragantino e Cruzeiro. O Juventude defende amanhã, domingo, a liderança da Série B do Campeonato Brasileiro de Futebol. O time caxiense enfrenta a equipe do São Bernardo às 16 horas no estádio Alfredo Jaconi, em Caxias do Sul. Também amanhã, pelo Brasileirão da Série B, tem Atlético Goianiense e Sport, o Náutico enfrentando o vice-líder Vila Nova, o Operário do Paraná jogando contra o Goiás e o Cuiabá enfrentando a equipe do Avaí. Jogos deste final de semana do Brasileirão da Série B. E neste final de semana acontece a rodada de ida das quartas de final do Campeonato Gaúcho da Divisão de Acesso. Hoje, sábado, serão disputadas 3 partidas. Em Santa Cruz do Sul, hoje às 15 horas, tem Santa Cruz e Apafute. Apafute leva vantagem, pois venceu o jogo de ida por 1-0. Às 16 horas, o Passo Fundo enfrenta a equipe do Brasil de Farroupilha em Passo Fundo, no Vermelhão da Serra. A equipe do Passo Fundo tem a vantagem, pois venceu o primeiro jogo por 2-0. E também às 16 horas, em Bento Gonçalves, tem Esportivo e Brasil de Pelotas, no jogo de ida, empate sem gols. Amanhã a rodada será complementada com 1 partida. Veranópolis e União Frederiquense jogam às 15 horas no Antônio Davi Farina, em Veranópolis. Vantagem da equipe do União Frederiquense, que venceu o primeiro jogo por 2-0. E neste sábado tem 4 jogos pela terceirona do Gauchão, todas as partidas iniciando às 15 horas. Em Tramandaí, o Real Esporte Clube joga contra o Panambi. O Farroupilha de Pelotas joga no Estrela d'Alva em Bagé contra a equipe do Rio Grande. Em Cachoeirinho, o Novo Horizonte joga contra a equipe do Cruz Alta. E em Rio Grande, o Rio Grandense enfrenta o Clube 1992. Com as informações esportivas, repórter Grupo Encantado de Comunicação, Alexandre dos Santos.
1: Ok, obrigado, Alexandre dos Santos, com as informações do esporte. 10 minutos faltando para 1, intervalo comercial, e na volta as informações da polícia.
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19: 5 minutos, faltando para uma. 22 graus, céu parcialmente nublado aqui no Vale do Taquari, no Jornal do Meio-Dia. Agora as informações do setor policial. Com o repórter Dilamar dos Passos.
20: 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Um servidor público, 48 anos, que atua como operador de máquinas na Secretaria de Obras em Santo

0: Santa Clara do Sul relata ter sido alvo de ofensas e ameaças ontem. A ocorrência foi registrada no Parque de Obras do município, após desentendimento envolvendo um serviço agrícola realizado no interior. O relato servidor dá conta de que o conflito teria começado durante uma divergência relacionada ao trabalho executado. Posteriormente, o morador teria ido até o Parque de Obras, acessado uma área de circulação restrita e dirigido ofensas e ameaças para o funcionário. Já uma mulher considerada o braço de uma organização criminosa nas ruas foi presa por parte da Brigada Militar em Guaporé. Blindada, como ela se autodenomina, ela é investigada por tráfico de drogas e por aliciar adolescentes para a venda de entorpecentes. Natural de Parobé, a mulher havia deixado o sistema prisional gaúcho há menos de 30 dias e voltou ao ser alvo das autoridades. Ela é suspeita de coordenar a distribuição de cocaína através de teleentrega, inclusive com aliciamento de adolescentes para execução desta atividade. A patrulha de Estrela, com apoio da Secretaria de Meio Ambiente de Teutônia, atendeu ontem denúncia envolvendo corte irregular de vegetação nativa e exótica no bairro Alesgut, Teutônia. Foi constatado que os suspeitos realizaram o corte de eucalipto, arroeira, chau-chau e outras árvores pertencentes ao estágio inicial de regeneração, no mar de aproximadamente 250 metros quadrados. Um homem de 59 anos e uma mulher 39 foram encaminhados para a delegacia. Já um homem de 37 anos de idade ficou encarcerado após uma colisão envolvendo um carro e um caminhão na RSC 453 na Westfália ontem. Outros dois ocupantes do veículo sofreram apenas escoriações. Após ser acionado por profissionais do posto de saúde do bairro Santo Antônio, em Lajeado, a polícia investiga possível caso de cárcere privado da mãe, 18 anos, e o filho, 6 meses, em Estrela. A jovem relata que o companheiro, 21 anos, a manteve privada de liberdade por pelo menos 3 dias, em uma casa em Estrela. Ontem, com pretexto de buscar roupas para o bebê, mãe e filho foram alagados e conseguiram fugir, pedindo socorro no posto de saúde. A Brigada Militar prendeu ontem, sexta-feira, um homem considerado foragido da justiça, suspeito de cometer um roubo à residência, fato que ocorreu no interior de Cruzeiro do Sul. A Brigada prendeu ontem um homem por tráfico de drogas em Lajeado, tem 20 anos de idade. Ontem, sexta-feira, a polícia de Venâncio Aires cumpriu um mandado de prisão preventiva contra um homem de 37 anos investigado por descumprimento de medidas protetivas de urgência no contexto de violência doméstica. O investigado teria se aproximado do domicílio da vítima, promovido contatos indiretos, mesmo ciente de restrições. Também foram considerados registros de ameaças anteriores e comportamento de perseguição, circunstância que demonstrariam risco à integridade da mulher. Com isto, ele foi recolhido ao sistema prisional. Estas, então, as principais informações policiais em nome da Almeida Monitoramento.
1: Ok, obrigado, Dilamar dos Passos, com as informações do setor policial. E complementando as informações da polícia, foi identificado como Carlos César Martins Rita, de 69 anos, conhecido como Pastor, o homem encontrado morto na madrugada de hoje, no bar Shopping de Ideias, na rua Jacó Hort, no bairro Cristo Rei, em Estrela. A vítima era sargento de carreira aposentado do Exército Brasileiro e morava na Boa União, em Estrela. A Polícia Civil confirma que o caso se trata de um homicídio. Apresentamos o Jornal do Meio-Dia aqui na Rádio Encantado 104.7 FM, oferecimento do supermercado Bergamasque com o Clube de Vantagens Berga Prime. 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Jornal do Meio-Dia volta segunda-feira a partir das 11:30 da manhã. Na sequência, vem aí o programa informativo de Coronel Pilar, apresentação José Raimundo Tramontini. Um excelente final de semana a todos.
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0: Muito boa tarde, ouvintes. Eu sou José Raimundo Tramontini e este é o informativo de Coronel Pilar, aqui na Rádio Encantado FM 104.7. Comunicado sobre transporte de pacientes. A Secretaria Municipal de Saúde informa que não serão mais repassadas previamente informações referentes ao nome do motorista responsável pelo transporte de pacientes, bem como a relação dos demais passageiros que utilizarão o veículo. As informações sobre horário e local de embarque continuarão sendo fornecidas normalmente aos pacientes agendados para o transporte. A medida visa garantir a organização do serviço e a privacidade dos usuários, em conformidade com as normas de proteção de dados e sigilo das informações pessoais. Consultas com especialistas. Informamos que para consultas e atendimentos com médicos especialistas realizados por meio do SUS, não será possível a escolha do profissional pelo paciente. Os encaminhamentos serão agendados conforme a disponibilidade de vagas e os serviços de referência, respeitando os critérios técnicos e a organização da rede de atendimento. Atenção, moradores! A agente comunitária de saúde estará realizando visitas domiciliares que atualizarão a realização do cadastro das famílias, garantindo o acesso aos serviços de saúde oferecidos pela unidade de saúde. O cadastro é fundamental para o acompanhamento da saúde de todos os moradores e para o planejamento das ações de atendimento em nossa comunidade. Para realizar o cadastro, é necessário apresentar o CPF de todas as pessoas que residem na casa. Consultas, exames e dispensação de medicamentos. Fica estabelecido que será realizada apenas para pacientes devidamente cadastrados no município e que comprovem residência em seu território, exceto em casos de urgência. Convite à comunidade. Conferência do Comdica. A Administração Municipal de Coronel Pilar convida toda a comunidade para participar da Conferência Comdica. É dia 18 de novembro, das 8h30 às 11h30 e das 13h30 às 17h, tendo por local o Ginásio Municipal. A participação de toda a comunidade é muito importante. Venha participar, contribuir e fazer parte deste momento de diálogo e construção coletiva. Atenção! Informamos que o posto de saúde estará fechado na segunda-feira, dia 12, devido ao feriado. Na terça-feira, dia 13, retorna ao atendimento normal. Em casos de urgência ou emergência, entre em contato pelo telefone 54 9118 6484. Agradecemos a sua compreensão. Campanha de coleta de eletrônicos e lâmpadas para descarte 2026. A campanha acontece até o dia 21 de outubro e os materiais deverão ser entregues no parque de máquinas. Contamos com a participação de todos para a divulgação da campanha e desde já agradecemos pela sua atenção. Sétimo concurso municipal do vinho colonial de Coronel Pilar. Na sexta-feira, dia 2, aconteceu o sétimo concurso municipal do vinho colonial de Coronel Pilar. Os jurados observaram os seguintes critérios: visual, transparência e cor, aroma e paladar, limpidez, intensidade, qualidade e retrogosto, chegando assim à impressão final de bom, muito bom e excelente. Na parte da noite, aconteceu o jantar de premiação na comunidade de Linha Pompeia, tendo como premiados os seguintes vinhos. Na categoria de vinho branco de uvas americanas: primeiro lugar, Jucinei Colaciol; segundo lugar, Lourenço Matuela; terceiro lugar, Roberto Carlos Garafa. Categoria de vinho rosé de uvas americanas: primeiro lugar, Paulo Alberto Benini; segundo lugar, Igovan de Lázari; terceiro lugar, Gedacir Colaciol. Na categoria de vinho tinto de uvas americanas, primeiro lugar, Gabriel Zucato. Segundo lugar, Arcides Matuela. Terceiro lugar, Annalise Frosa Pivato. Categoria de vinhos de uvas europeias. Primeiro lugar, Clécio Bertelli. Segundo lugar, Ivalino Moresco. Terceiro lugar, Leonardo Matei. O município de Coronel Pilar agradece aos colaboradores, patrocinadores e todos que prestigiaram o evento e principalmente aos produtores de vinho participante do concurso. Na noite do concurso, o prefeito Ivan Agatti falou com a reportagem da Rádio Encantado FM.
1: Eu converso um pouquinho aqui com o prefeito Ivan Agatti sobre a importância deste evento que acontece a cada ano e, conforme os depoimentos, é significativa a melhora dos vinhos a cada ano que são apresentados pelos produtores rurais, pelos produtores de uva e vinho aqui do município. Boa noite, prefeito.
2: Boa noite a todos os ouvintes da Rádio Encantado. Muito obrigado pela presença aqui no município de Coronel Pilar, nessa comunidade da Linha Pompeia, que estão nos recebendo tão bem os nossos vinhos, nossos produtores rurais, né? Fazem um vinho artesanal, né? De muita boa qualidade, e a gente lá atrás, lá, os vereadores Ferrari e a vereadora Adri deram a ideia desse primeiro concurso do vinho, né? E eu ainda até hoje, né? Cada ano que passa a gente percebe maior população participando, né? Começou com 50, 60 pessoas, hoje já estão passando as 250. A expectativa nossa é chegar nas 1000 pessoas, né? Nós vamos, para desenvolver o turismo no município, o município tem que fomentar o turismo. A gente percebe que isso é muito importante. Nós temos como expectativa, juntamente com a secretária do turismo, a Adri, da gente fazer o festival do vinho colonial italiano, né, do vinho artesanal, com o objetivo, claro, que já temos alguns produtores que vêm ganhando destaque, ganhando premiação vários anos, né, com interesse de abrir a sua agroindústria. Então é mais possibilidade de empregos, é mais possibilidade de desenvolver o turismo, né? Com certeza é um evento muito bom, muito legal para toda a nossa gente, e nós temos já pessoas de vários municípios vindo nos prestigiar e participando desse evento tão bonito.
1: Durante a premiação, o secretário Luciano Contini até colocava à disposição dos produtores a estrutura do município, buscando aí, quem sabe, a instalação de alguma agroindústria, né, que produza o vinho, que possa comercializar isso nos mercados, não só aqui da região, mas quem sabe do estado todo do Brasil afora.
2: Com certeza, esse é o objetivo, né, que as pessoas venham, se regularizem, né, alguns, né, que é uma possibilidade de uma renda extra também pro produtor de uva, né, que a gente sabe da dificuldade que tá a questão do setor da uva, dos pagamentos, algumas empresas com dificuldade, algumas bem. Então é um dinheirinho extra, o cara vende um pouco de vinho, vai ter um dinheirinho para circular na propriedade, né, e o município tem toda essa capacidade técnica, né, para conseguir fazer, facilitar a montagem da empresa, da estrutura dos produtores.
1: Obrigado, eu falei com o prefeito Ivan Agatti, prefeito de Coronel Pilar.
0: 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Informes comunitários. Acontece hoje o 22º encontro de coros Grupo Vote Dei Monte. É hoje, dia 10, na sede de Coronel Pilar, às 17h30, início das apresentações. Após, jantar no formato de buffet. Animação, Tiago Kreutz. Ingressos, adultos, R$75. Crianças de 6 a 11, R$35. Participe! Amanhã, domingo, acontece a festa em honra Nossa Senhora do Rosário e Pompeia, na comunidade de Linha Pompeia. Na programação, pela parte da manhã, às 10h30, missa. Às 12 horas, almoço, com o seguinte cardápio: sopa de capelete, recheio, carne de res, frango, porco, maionese, saladas diversas, pão e cuca, animação, musical, top som, ingressos no valor de R$75 por pessoa. Não esqueça, amanhã tem festa de Nossa Senhora do Rosário e Pompeia na comunidade de Linha Pompeia, Coronel Pilar. Anote na sua agenda: festa em honra a Nossa Senhora do Rosário na comunidade de Linha São Paulo. É dia 18 de outubro. Na programação, pela parte da manhã, missa. Ao meio-dia, almoço, com o seguinte cardápio: sopa de capelete, carne de frango, gado, porco, maionese, saladas diversas, pão e cuca. Animação, contato show. Ingressos no valor de R$70 para adultos e R$35 para crianças de 7 a 11 anos. Contatos e reservas no 549-9672-1816 com Osmar Formentini ou ainda no 54-3435-1545 com Ari Caio. Venha participar! Apresentamos aqui na Rádio Encantado FM 104.7 mais uma edição do Informativo de Coronel Pilar. Nós voltamos na próxima semana, no sábado, a partir das 13 horas. Até lá, tenham todos uma boa tarde. Sim.

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e levo os meus olhos para os montes. De onde me virá o socorro? O meu socorro vem do Senhor, que fez o céu e a terra. Não deixará vacilar o teu pé, aquele que te guarda não tosquenejará. Eis que não tosquenejará, nem dormirá o guarda de Israel. O Senhor é quem te guarda, o Senhor é a tua sombra, à tua direita. O sol não te molestará de dia, nem a lua de noite. O Senhor te guardará de todo o mal. Ele guardará a tua alma. O Senhor guardará a tua entrada e a tua saída, desde agora e para sempre. Muito boa tarde, ouvintes do programa Pelo Caminho da Fé. O Salmo 121 nos fala de um Deus que é o nosso socorro. Nós queremos agradecer por esse momento, por esta hora, iniciando mais um programa Pelo Caminho da Fé. Eu, Lisandro Banhara, estou aqui junto com Wilson Pesce Júnior. Estamos aqui gratos pela oportunidade de estarmos falando um pouquinho da Palavra de Deus, ouvindo louvores, podendo levar até a sua casa o que Deus quer falar com você nesse dia. E eu tenho certeza que se você está com o seu rádio sintonizado na Rádio Encantado FM 104.7, é porque Deus tem algo para você nesse dia. Aproveite esse momento, aproveite esses instantes em que estaremos falando da palavra, estaremos ouvindo louvores e, como eu falei, fazendo oração. Se você tem algum pedido especial, quiser chamar no WhatsApp da Rádio Encantado, né, pedindo oração ou desejando algum louvor para algum conhecido, para algum amigo, faça esse contato, mande essa mensagem, enfim, faça junto conosco o programa para que nós possamos ouvir Deus falando, para que nós possamos transmitir a palavra de Deus para aqueles que no momento estão necessitados. E no Salmo 121, então, o salmista clama ao Senhor: da onde virá o socorro? Ele eleva os olhos aos montes e de lá virá o socorro. O socorro vem do Senhor, um Deus que é fiel, que é verdadeiro, um Deus que é justo, um Deus que não desampara os seus. Aquele que clama, o Senhor responde. E que assim nós possamos fazer no nosso dia a dia, quando tivermos em momentos ruins, que nós possamos clamar ao nosso Deus. E quando nós estivermos em momentos alegres, felizes, abençoados, que nós também possamos lembrar desse Deus e possamos dar glória a Ele por tudo que Ele tem feito nas nossas vidas. Porque em todo momento Ele é bom e Ele sempre está pronto para nos ajudar, sempre está pronto para abençoar os seus. E aquele que clama, com certeza Ele responde. Que assim seja sempre em nossas vidas, que possamos nos lembrar do Deus que criou o céu e a terra, e que para Ele nada é impossível. Para Ele, aquilo que nós olhamos e pensamos que é grande, para Ele é muito pequeno. Porque o Deus que nós servimos é o Deus do impossível. E se você que está nos ouvindo agora, se você que está com o seu rádio sintonizado agora, eu quero dizer para você que não é em vão. Você sintonizou na Rádio Encantado FM. Talvez para ouvir uma notícia antes, mas agora permanece ligado porque Deus quer falar contigo. Ouça o que Deus tem para falar com você, clame a Deus e Ele responder-te-á. Aproveite esse momento. Nós não sabemos ainda quantos momentos teremos para estar na presença de Deus. E que nós possamos aproveitar esse momento para colocar diante dEle as nossas petições, colocar diante dEle os nossos sonhos, colocar diante dEle os nossos problemas, porque com certeza Ele nos ouve. E como eu falei, Ele nos responderá. Vamos iniciando então o nosso programa agora. Vamos já ouvir um louvor. O medo não vai me parar, de Sara Beatriz.

Glória a Deus, muito boa tarde, ouvintes do programa Pelo Caminho da Fé. É que nem o Lisandro falou no início do programa, é uma alegria nós podermos estar aqui nessa tarde. E como nós acabamos de ouvir o louvor, o medo não pode nos parar. Se nós estamos firmados na rocha, estamos firmados em Cristo, nós não teremos medo. Possamos, como eu falo sempre, passar por tribulações, situações, mas o medo não pode nos parar. Creia em Deus, que Ele tudo fará na tua vida. E são 13 horas e 27 minutos, você está ouvindo o programa Pelo Caminho da Fé, um gentil oferecimento dos dizimistas e ofertantes da Igreja do Evangelho Quadrangular aqui de Encantado, que vai ao ar todos os sábados a 1h10 da tarde, 13 horas e 10 minutos aqui na sua rádio Encantado FM 104.7. Nos ajude a divulgar, como o Lisandro falou no início, para que mais pessoas possam ouvir, amigos, vizinhos, parentes, que eles possam ouvir. Deus, provavelmente, todos os sábados tem uma palavra que vai ao encontro, fala direto aos nossos corações. Muitas pessoas estão precisando hoje de uma palavra, estão carentes, que não tem dinheiro que compre. Às vezes substituímos uma palavra de Deus por algo, por dinheiro, por algo que dura uma hora, duas horas, um dia, dois, uma semana, mas a palavra de Deus é para sempre, é eternamente. Então nos ajude a divulgar. Quem quiser mandar mensagem pelo WhatsApp 99988-1543, ou se você tem alguém que queira ouvir o programa pelo site rdencantado.com.br, também sintonize, como eu falei antes, na rádio 104.7 FM. Mande uma mensagem, ficaremos felizes de estarmos aqui falando, testemunhos. Creio que Deus tem operado em várias situações, várias pessoas, familiares, famílias. Deus tem restituído através do programa. Manda o seu testemunho. Com certeza isso não é para nós que estamos aqui fazendo o programa. É para que o nome do nosso Senhor Jesus Cristo seja cada vez mais engrandecido, exaltado. Todos os dias nas nossas vidas é isso que nós precisamos fazer, é engrandecer ao nome do Senhor. E nós já vamos ouvir mais um louvor. Ele fala que é só uma fase. Mas antes eu quero convidar você, ouvinte, para participar dos nossos cultos aqui na Igreja Sede, no bairro Planalto, na rua Ijuí 830. Nós temos todas as terças-feiras, 19h30, nós temos o culto do Espírito Santo, culto de oração. Todas as quintas, às 19h30, nós temos culto da vitória e culto da libertação. Culto de libertação. Pessoas chegam sobrecarregadas e saem livres. Deixam lá as suas cargas. É isso que Deus, que Jesus veio a esse mundo, para nos livrar desse fardo pesado. Todos os domingos, amanhã, portanto, às 19h, nós temos o culto da família, culto da família, culto de milagres. Convide um amigo, um vizinho, um familiar, participe. Com certeza é bênção. Deus quer falar com cada um de nós. Todos os dias Ele está de braços abertos, nos esperando. Vamos ouvir então o próximo louvor que Ele fala. É só uma fase, de Luiz Silva.

0: luta vai passar. Será que você que é Guita Limeira, glória a Deus!
1: Só uma fase, né? Quantos talvez se identificaram com essa frase? Talvez no momento estão passando por uma fase ruim. Talvez aos olhos de quem está passando, essa fase não termina, essa fase não acaba. Confie em Deus, espere em Deus. Ele sabe o seu limite, Ele sabe até a que ponto você suporta. Ele não vai deixar uma carga maior do que você pode suportar. Suporte esse processo, passe por esse processo. Se você está nos braços do Pai, passe por esse processo, porque lá na frente Ele tem vitória. A palavra diz que o choro dura uma noite, mas a alegria vem pela manhã. Então é só uma fase. Coloque isso na tua mente, que é só uma fase. Se você estiver passando por um momento ruim, difícil, parece que os problemas vêm todos ao mesmo tempo, acredite que é só uma fase, porque Deus está contigo. Se você está firmado na rocha, como o Wilson falou agora há pouco, se você está firmado na rocha, entenda que é só uma fase. E esse processo vai te lapidar e vai te fortalecer ainda mais. Mas você precisa passar por esse processo. Confie em Deus, espere em Deus. Eu tenho certeza que muitos que estão nos ouvindo agora se identificaram com esse louvor que nós tocamos há pouco. Uma fase difícil, uma fase pesada. Mas o que eu tenho para te dizer, o que Deus quer dizer para você hoje é que essa fase vai passar. Esse momento ruim vai passar. Essa dificuldade, você vai vencer. Permanece firme na rocha. Permanece firmado na rocha. E se você ainda não está firmado, ou se você ainda tem alguma dificuldade em se firmar na rocha, busque. Busque, leia a palavra. Busque em Deus. Busque essa força em Deus, porque essa fase, ela tem data para acabar. E quando ela acabar e quando essa fase passar, vocês têm que estar preparados para desfrutar das bênçãos que o Senhor tem para sua vida. É só uma fase. Reflita nisso, pense nisso. E eu tenho certeza que isso vai te fortalecer para passar pelas dificuldades, passar pelo momento ruim e alcançar a vitória. E lá na frente desfrutar e olhar para trás e dizer o quanto Deus foi bom na sua vida. Porque Ele te fortaleceu, Ele te capacitou para esse momento ruim. Nós vamos passar os recados agora, isso vai uns recados, mas eu primeiro quero mandar um recado especial hoje a minha irmã Reni, né? Mãe do Wilson também, né? Está de aniversário hoje, dia 10 do 10. Quero mandar um abraço para ela. Também mandar um abraço para Rosana, minha outra irmã, que no dia 15 vai estar de aniversário durante a semana. Mandar um abraço apertado e que Deus abençoe tanto a Reni, que está hoje de aniversário, quanto a Rosane, que estará no dia 15. Wilson, temos mais recados?
2: Nós temos sim, temos vários recados hoje aqui. Temos a Mari Lúcia Zamboni, do bairro Porto 15. Ela pede um hino para os filhos Everson e Gislaine. Temos também a Nilce Enica, lá do bairro Santo Antão. Ela está ouvindo o programa e ela pede oração pela sua saúde. No final do programa estaremos orando, sim, que Deus possa fazer um milagre na vida da Dona Nilce. Temos também a Nélia Tonello, de Dr. Ricardo. Ela pede oração também para a sua família. Temos aqui também mais participações essa tarde. O Júlio César Miquelão, ele gostaria de oferecer um hino para todos os ouvintes e para toda a sua família. Deus abençoe. Glória a Deus. Obrigado a todos que estão participando, Júlio e família. Temos também aqui o José Mauri Dapper, lá de Capitão. Ele oferece o próximo louvor para todas as mulheres que estão no Encontro em Encantado, estão vindo para o Encontro em Encantado, e em especial para sua esposa. E também ele está dizendo que todos os sábados ele ouve o programa Pelo Caminho da Fé. Temos também a minha irmã, a Letícia Pesce, ela está em Mussum, também estão ouvindo o programa, e ela manda um abraço, um alô para a mãe, a Dona Reni, então a nossa mãe, que está de aniversário hoje. Eu também queria aproveitar o momento para mandar um abraço, desejar o melhor na vida dela sempre, que Deus possa abençoá-la sempre, e um feliz e abençoado aniversário meu, da Esther, da minha esposa Priscila e também a família Mânica. Oferece o próximo louvor, que Deus possa abençoar grandemente a vida de cada um que está participando aqui nessa tarde. E vamos ouvir mais um louvor. Ele fala que vai valer a pena o processo. Nós acabamos de ouvir um que ele diz que é só uma fase, é um processo. Vai valer a pena o processo.

13 horas e 46 minutos. Vocês estão ouvindo o programa Pelo Caminho da Fé na sua rádio Encantado 104.7. E eu queria falar um pouquinho da palavra com você nessa tarde, que Deus tem colocado em nossos corações. E Ele disse que nós devemos falar para as outras pessoas, para que elas ouçam também, para que elas entendam também, que elas meditem. E é isso que eu quero passar nessa tarde, desde o começo do programa, o Lisandro, com a palavra, com o início do programa. Deus tem falado já. E eu quero falar sobre uma pessoa na Bíblia que ela, através dos erros minúsculos, erros pequeninos, levaram ela à escravidão, levou ela ao cair do cavalo, podemos dizer. Eu quero falar um pouquinho sobre Sansão. Porque todo mundo sabe que o porquê Sansão perdeu as forças. Porque foi só o corte do cabelo, que cortaram o cabelo dele. Mas na verdade ninguém sabe. Ou talvez sabem e levam pela interpretação só do corte do cabelo. Dalila não foi, vamos dizer assim, a última regra quebrada de Sansão. Não foi o problema a Dalila ter cortado o cabelo dele, mas começou lá antes. Eu quero ler na palavra e depois falar um pouquinho. Lá em Juízes 13, no versículo 2, diz assim: E havia um homem de Zorá, da tribo de Dan, cujo nome era Manoá, e a sua mulher era estéril, e não tinha filhos. E o anjo do Senhor apareceu a esta mulher e disse-lhe: Eis que agora és estéril e nunca tens concebido, porém conceberás e terás um filho. Milagres. Deus faz milagres. Agora, pois, guarda-te de que bebas vinho ou bebida forte, nem comas coisa imunda. Então não é só hoje que nós precisamos evitar coisas imundas e bebidas fortes. É desde há 3, 4 mil anos atrás que Deus vinha alertando o povo. Porque eis que tu conceberás e terás um filho, sobre cuja cabeça não passará navalha. Porquanto o menino será Nazireu de Deus desde o ventre, e ele começará a livrar a Israel da mão dos filisteus. Amém. Sansão, então, ele era Nazireu. Desde que nasceu, isso significa que ele foi um escolhido, ele foi separado por Deus. Antes mesmo de respirar, antes mesmo de nascer. E essa promessa tinha 3 regrinhas simples. Todos os dias, Deus, quando nós acordamos, nós temos umas regrinhas simples. Simples. Não beber vinho era a regra de Sansão, não tocar em coisas mortas, imundas, e não cortar o cabelo. Era a última regra, não cortar o cabelo. Eram 3 regras, mas um único compromisso com Deus. O cabelo não era uma bateria, uma mágica, era apenas um sinal visível. Ele marcou Sansão, porque ele pertencia a Deus. Como hoje Deus quer que nós pertençamos a Ele, que nós sejamos marcados por Ele. Presta atenção o que aconteceu durante. Sansão decide passar perto de uma plantação de uvas, um lugar onde ele nem deveria estar. Muitas pessoas passam a lugares onde não devem estar, às vezes no perigo. Lá um leão o ataca. É o que conta na Bíblia. Juízes, se nós lemos todo o versículo 13 aqui, conta a história de Sansão. Eu tenho que resumir por causa do tempo. Então, um leão ataca ele. E ele mata o leão com as próprias mãos. Aqui vê que uma coisa leva a outra. Coisas mínimas, às vezes curiosidade,
uma coisa vai levando a outra. Dias depois, ele volta para o mesmo lugar para olhar o leão morto e vê que tem mel dentro. Depois, ele volta para o mesmo lugar para olhar o leão morto.

que ela dura uma semana. Ou seja, um homem que tinha a regra de nunca beber vinho organizou uma festa de bebida que durou uma semana inteira. Não beber vinho já foi a segunda regra quebrada. Aqui o fio se rompeu, mais um fio que se rompe. Aqui quando Dalila aparece na história, Sansão já tinha quebrado duas das três regras dele. Então quando Dalila finalmente corta o cabelo dele, ele não rouba a força dele, o cabelo não tinha roubado a força dele. Ela só mostra que ele tinha jogado a força fora muito antes. Bem antes. A Bíblia diz mais adiante, lá em Juízes 16, ele não sabia que o Senhor o tinha deixado. Ele nem percebeu a presença de Deus que sumiu. Ela sumiu, não foi de uma forma barulhenta. Ela sumiu aos poucos. No silêncio de cada erro, como eu falei no início. Cada errinho que ele cometeu foi sumindo. Sansão acordou achando que ainda ele era o mesmo, forte. Mas ele já não tinha mais a presença de Deus. A gente passa às vezes a vida culpando as Dalilas pelos nossos erros, fica esperando um grande problema acontecer para justificar porque estamos mal. Mas a história de Sansão, ela mostra que a destruição nunca começa no final. Ela começa quando você frequenta lugares errados, começa quando você mexe com quem não deve, com quem não seria para mexer. Começa com as pequenas coisas que parecem que não tem nada a ver, não tem importância. Pequenos erros escondidos, aqueles que ninguém vê. Quando o grande problema aparece, você já está fraco há muito tempo. Já perdeu as forças. E a gente sempre acha que está tudo bem, até que a última regra se quebre e aí tudo desaba. Que nós possamos aprender com isso, que nós possamos meditar todos os dias no que nós fizemos, no que nós falamos, porque Deus quer só o melhor para nós. Deus não quer que nós sejamos amaldiçoados. Ele quer nos abençoar. Ele quer que nós sejamos abençoados por Ele. Mas isso, nós precisamos todos os dias meditar e não quebrar as regras. Simples regras. Regrinhas simples. Coisas que são de grande importância para Deus. Amém. Vamos ouvir mais um louvor. Ele fala, eu nunca fui forte. A nossa força vem de Deus. Elevo aos meus olhos nos montes. De lá é que me vem o socorro. É de lá que vem a nossa força. Não sejamos que nem Sansão. É um exemplo. Não estou aqui julgando ele. É um exemplo que Deus nos deixa na Bíblia para que nós possamos aprender com isso. E não sermos iguais, fazermos a diferença, sermos diferentes, sermos realmente aquilo que Deus quer que nós sejamos. E com certeza, o melhor nós conseguimos através do Senhor. Amém? Então vamos ouvir Eu Nunca Fui Forte, de Canção e Louvor.

0: essa força. Aleluia! Glória a Deus.
1: Aleluia. Glória a Deus. Ele é a nossa força, né? Nós possamos buscar nele. Ele quem nos fortalece. Agora, mais um momento, né? Nós vamos ver mais uns recados, que a gente tem mais alguns recadinhos, né, Wilson? Depois nós iremos fazer oração. Eu quero, de novo, aproveitar o momento, quero mandar um abraço para minha mãe lá em Vespasiano, dona Inês Banhara, que deve estar nos ouvindo, né? Ela e o pai, Antoninho Banhara. Vou mandar um abraço para eles, que Deus abençoe. E vamos ver, temos mais recados, Wilson, então?
2: Nós temos, sim, mais participações. Nós temos a o Marcos e a Silvana. Estão ouvindo o programa, que Deus abençoe. Nós temos também a Dayana De Vitti, está na escuta do programa. Ela diz aqui que todos os sábados ela está ouvindo o programa. Glória a Deus, que Deus abençoe. Mandar um abraço também lá para o meu pai, em Vespasiano. Meu pai, o meu irmão Ronei, o Lorenzo, que provavelmente estão ouvindo o programa. Que Deus abençoe. E eu quero também passar os horários de culto da segunda igreja aqui em Encantado, na rua Minas Gerais, lá no bairro Popular. Só lembrando que hoje então não teremos culto, porque está nesse momento está acontecendo o Congresso Regional de Mulheres. Que Deus possa abençoar, que Deus possa falar com cada uma que estará lá nessa tarde e que elas possam sair cheias do Espírito Santo da segunda igreja hoje. Então, nós temos todas as terças-feiras, às 19h15, nós temos o culto do Espírito Santo, culto de oração. Todas as sextas, às 19h, nós temos culto de vitória e libertação. E aos sábados, 18h15, 18h30, às 18h30, nós temos o culto da família e culto de milagres, lá na segunda igreja. Lembrando então que hoje não haverá culto, porque está acontecendo o evento regional de mulheres. Glória a Deus, muito obrigado a todos que participaram, que mandaram mensagem, que Deus possa surpreender a cada um, como Ele está nos surpreendendo aqui no programa nessa tarde.
1: Amém, glória a Deus. E reforçando, né, Wilson, eu acho que se alguém ainda não foi ou que decidi agora ir pro encontro, né, das mulheres ali na segunda igreja, né?
2: Sim, com certeza.
1: Então, ainda dá tempo, né? Se você talvez tinha algum compromisso e não tem mais, ou cancelou, ou talvez não sabia, né, do Congresso de Mulheres, né? As mulheres estão reunidas. Quero mandar um abraço para minha esposa Camila, que tá lá, e as meninas também, a Antonella e a Luísa, que acredito que talvez que estejam escutando, né? Mas enfim, se alguma mulher que não estava na agenda, mas que consegue ir, né, tem um congresso que será muito abençoado, né, e com certeza Deus tem um propósito para cada mulher que estará lá hoje. Vamos fazer a nossa oração, né? Eu convido você que está nos ouvindo a participar conosco nessa oração, que você possa fechar os seus olhos diante do rádio e que nós possamos colocar diante de Deus as nossas petições, os nossos agradecimentos, porque nós temos esse entendimento de que Deus é o Deus que reina sobre as nossas vidas, que supre as nossas necessidades, e é nele que nós confiamos. Senhor nosso Deus e nosso Pai, é com alegria, Senhor, que nós viemos na Tua presença nesse momento, fazendo esse programa através das ondas da Rádio Encantada FM. Com certeza, Senhor, a Tua palavra chegou em muitos lares neste momento, meu Deus. E nós sabemos, ó Senhor amado, que cada lar que recebeu a Tua palavra era porque era necessitado dessa palavra. Em nome de Jesus, Senhor, toca nos corações que estão ouvindo, que estão agora, talvez, prostrados na Tua presença. E transforma, Senhor, esses corações. Transforma, Senhor, as situações de cada vida que se encontra na Tua presença neste momento. Pai, aqui nós não sabemos, mas o Senhor conhece todas as coisas e conhece todos os corações. O Senhor sabe de cada aflição, Senhor, que se colocou na Tua presença neste momento. Cada coração aflito, cada pessoa necessitada, meu Deus, que talvez num último suspiro está depositando, Senhor, as suas esperanças em Ti, meu Deus. O Senhor é Deus que responde, o Senhor é Deus que age, o Senhor é Deus que faz o impossível. E Senhor, Tu conheces, nós não sabemos, mas Tu conheces cada situação de cada pessoa que vive neste momento e que clama por Ti por algum tipo de ajuda, Senhor. Seja ele físico, seja ele emocional, seja espiritual, Senhor, seja financeiro. Pai, são tantos os problemas que nós enfrentamos, meu Deus. Mas o Senhor é conhecedor de todos eles, meu Deus. O Senhor é conhecedor de todas as situações. Por isso eu te peço, tem misericórdia, meu Deus. E age na vida dessas pessoas, age nas nossas vidas, meu Deus. Age, Senhor, e transforma. Transforma situações, meu Pai. Em nome de Jesus, nós te pedimos, ó Deus, que a Tua graça e a Tua misericórdia esteja a cada lar, Senhor, que está ouvindo, Senhor, essa oração nesse momento. E que o Teu poder, que a Tua graça se manifeste na vida de cada um, Senhor. Que as pessoas possam ver transformações, possam ver milagres, possam ver situações modificadas, meu Deus, através do Teu poder, Senhor. Em nome de Jesus, Pai, nós Te agradecemos por esse momento, por esse programa. Já Te agradecemos, ó Pai, pelo encontro, pelo congresso de mulheres que está sendo realizado na segunda igreja. Que o Senhor possa abençoar e derramar das mais ricas bênçãos sobre as pessoas, as mulheres que lá estão. Abençoa, Senhor, esta rádio também que nos recebe. Em nome de Jesus, Pai, nós Te agradecemos e nós Te pedimos a Tua intervenção na vida de cada um, Senhor, para a honra e glória do Teu nome. Amém e amém. E assim nós encerramos o nosso programa. Nós agradecemos a você que está nos ouvindo. Agradecemos a Deus e agradecemos aos nossos pastores, Pastor Valdir, Pastor Aníva, pela oportunidade de estarmos aqui. E que Deus possa abençoar todos nós. Vamos encerrar o programa e vamos ficar com mais um hino para glorificar a Deus. O hino se chama Ele é Deus.

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1: Então vamos lá, boa tarde pra você, tá começando o nosso Sabadão nos Vales, 2:21, um atraso por causa do horário político, né? É, por causa da propaganda eleitoral gratuita, o horário político, mas nós estamos começando a partir de agora o nosso Sabadão nos Vales, programa especial Nossa Senhora Aparecida, especial Dia da Criança, temperatura na marca dos 24 graus, tempo nublado, tempo encoberto, você ligado comigo a partir de agora, nosso Sabadão nos Vales, no oferecimento de Bronzatti Materiais de Construção, de Casa 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E hoje nós vamos sortear aqui, gente. Atenção! O programa hoje é especial para a criançada. Então nós vamos sortear hoje três vales de R$100. Pode concorrer crianças até 9 anos. Tá? Você que tem aí 9 anos, né? E você vai fazer 9 anos, vamos supor, amanhã, pode concorrer, tá? Se você já tem 9 anos, aí pode concorrer. Se você vai completar 10 anos amanhã, pode concorrer também, tá bom? É, 9 anos completados, né? Hoje, tipo, no caso, né? Então, quem tem 10 anos que vai completar amanhã, pode concorrer. Quem tem 10 anos que vai completar semana que vem, pode concorrer também. Então, crianças até 9 anos podem participar da promoção hoje. E nós vamos sortear 3 vales de R$100. É o presentão aqui, o programa especial do Dia das Crianças. Serão 3 crianças... que vão levar para casa R$100 cada uma, tá bom? É o presentão que nós vamos dar para a garotada hoje, porque o programa é especial do Dia da Criança, um programa diferenciado. O sorteio daqui a pouquinho, às 4:30, a gente realiza o sorteio aqui no programa, tá bom? Então vamos começar o nosso Sabadão nos Vales a partir de agora. Daqui a pouco eu anuncio quem é que tá com a gente nesta promoção de hoje, né? Nesse programa especial do Dia da Criança. Roberto Carlos com a turma do Balão Mágico, abrindo o Sabadão especial Dia da Criança. 2:24.
2: Se tem bigodes de foca, nariz e tamanduá.
3: Parece meio estranho, hein?

0: Brasil?
1: Hein?
0: É legal ter um amigo, né?
1: É maravilhoso. Mesmo que ele tenha bigodes de foca e até o nariz de tamanduá.
0: E orelhas de camelo, tio, lembra?
1: Orelhas de camelo?
0: É, tio.
1: É mesmo, orelhas de camelo. Mas é um amigo, não é?
0: É.
1: Então não se deve mudar.
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0: DJ Giovanni, virou saudade aqui no Sabadão, tá valendo 3 vales de R$100 pra garotada, hein? É, você pode botar o seu filho, o seu neto, o seu afilhado pra concorrer aqui, que daqui a pouquinho nós vamos sortear 3 vales de R$100 pra 3 crianças até 9 anos. É, daqui a pouquinho a gente realiza aqui o sorteio, né? O programa é especial Dia da Criança, até 9 anos, hein? Até 9 anos aí, quem tem 10 anos não pode concorrer, tá bom? Daqui a pouquinho a gente realiza aqui o sorteio. DVJ Construtora, um abraço aí pro Júnior, pro Beto, Daniel Veículos, Daniel Butzel, Encantos, Lancheria, Sorveteria e Choperia, Barbearia Fagundes do Paulinho Peixoto, Lancheria do Nadi em Mussum, Barbearia do Chorinho lá em Mussum, Padaria Bebê, alô Marcelo, alô Borba, alô pessoal da Padaria Bebê, Orange Brechó do meu amigo Mustafa e também Shop Delivery do Mustafa, hein? Estamos se aproximando aí do final do ano, você vai fazer aquela festa legal? Shop Delivery do Mustafa. A Barônio Metalúrgica, Sacola Refrigeração, Grande Sacola, um abraço aí o homem do ar-condicionado, Lavagem Espitol, Garibote Assistência Familiar, alô Carlos Alberto Marcolin, Tere Agostini Périgo da Tapiué e vereador Claudinho da Silva também com a gente. Um abraço aí pro Claudinho, obrigado pela companhia. O Antony Oliveira de Roca Salles está concorrendo com a gente. A Loreci Soares colocando aqui o Antony Samuel Soares Lima, ele tem 8 anos, está concorrendo também. O Silon Gaterman, já fomos crianças, crescemos, amadurecemos e ainda temos galhos para seguirmos em busca no presente da vida. Felicidade ganhar presentes e ser criança, desculpe a recordação. Sabadão nos Vales nos dá esta oportunidade. O Silon Gaterman de Canoas, falando sobre o Dia das Crianças. O Juan Picoloto, ouvindo a gente em Capitão, alô pessoal de Capitão, um abraço. Quem também aqui, a Roseli e o Gustavo Boaro, estão homenageando a Amanda Boaro, que hoje está completando 14 anos, hein? Parabéns aí para Amanda Boaro, tá de aniversário hoje aí do Picão, completando 14 anos, recebendo a homenagem aí da sua mãe, a Roseli, e do seu pai Gustavo, né? Parabéns aí para Amanda Boaro, completando 14 anos hoje. 3:23.
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E aí, Giovanni, Nossa Senhora Aparecida, aqui no nosso Sabadão nos Vales, especial Dia das Crianças, especial Dia de Nossa Senhora Aparecida. E daqui a pouquinho sorteio de 3 vales de R$100 para 3 crianças até 9 anos aqui no programa Sabadão nos Vales. 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Um abraço aí pra Juliana, pra todo o pessoal do Ponto das Estações. A Ana Belato, colocando aqui o Eduardo Belato e a Maria Eduarda Belato em Roca Salles. Leonita Cândido, colocando o neto no sorteio, Francisco Fabris, é o bisneto, né? Bisneto da Leonita. O Moisés Arese, pessoal no bairro Santo Antão ouvindo o programa. A Nirce Enica colocando neto, o bisneto Miguel Enica, no sorteio aqui na nossa promoção. A Salete Gracioli lá de Mussum coloca o Davi Gasperini e a Cecília Mazetti lá de Mussum também na promoção aqui. Estão concorrendo, né, ao Vale Compras aqui, ao Vale de R$100, né? É, são 3 vales de R$100. A Graziela Flores Ferreira colocando o filho Henrique ao Vale Compras aqui, ao Vale de R$100, né? É, são 3 vales de R$100. A Graziela Flores Ferreira

o neto lá da Noêmia, né? No sorteio. A Luciana Marques, quero oferecer a próxima música para Eliane Giacomoli, para Tere Lisboa. E gostaria de participar do sorteio com o meu neto José Henrique Marcolan, BNK. José Henrique Marcolan, BNK, no sorteio também está participando. A Yalca Porto, quero colocar meus dois netos no sorteio, o Davi Alexandre Kunzel, o Gael Alessandro Kunzel. Então tá, os dois estão participando também. Um abraço aí pra minha amiga Yalca. E daqui a pouco eu trago mais participações aqui. O programa é especial Dia da Criança, programa especial Nossa Senhora Aparecida. O programa é especial pra você. Zezé de Camargo, irmão da Lua, amigo das estrelas. 7 para as 3.

De Camargo, irmão da lua, amigo das estrelas. 3 minutos faltando para as 3, o Sabadão nos Vales, no oferecimento de Bronzati, MS, Mercado Pio, Sicredi, Erva Mate Seco também com a gente. 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

oficiais na promoção do Dia das Crianças. A gente já destacou aqui os nossos parceiros do programa especial de hoje. São 3 vales de R$100 para 3 crianças até 9 anos, que nós vamos realizar o sorteio daqui a pouquinho às 4:30. O Paulo Gritti tá ouvindo o programa? Um abraço aí pro Paulo Gritti. A Carmen Lanzini: gostaria de colocar minha neta Lívia no sorteio. Lívia Lanzini, tá bom? Um abraço, Lívia Lanzini no sorteio. A Circe Giovanella colocando aqui os netos: a Olívia, a Martina e o Bernardo Giovanella. Tá bom? É bom sempre, gente, mandar o nome da criança, o sobrenome e a idade, tá bom? É, porque quem tem 10 anos não pode participar, né? Se você tem aí uma criança de 10 anos, não pode participar. É até 9 anos para participar. Sempre é bom mandar o nome da criança e a idade que ela tem para nós organizarmos aqui o sorteio. Serão 3 crianças que serão sorteadas no programa de hoje. A Daiane Facchini gostaria de colocar na promoção a Mirane Devite de Encantado. É isso, né, Daiane? É a Mirane Devite, ela tem 3 anos. Beleza, Daiane Facchini é mãe dela, né? É mãe da Mirane. Perfeito, tá no sorteio aqui também, né, Dai? Obrigado pelo carinho, pela companhia de sempre, tá? Minha amiga Daiane Facchini colocando aí a filha, a Mirane Devite. Tati Giacobo colocando o neto Rafael Giacobo no sorteio. Ele tem 4 anos, o Rafinha. Que maravilha, hein? Garoto, hein? Garoto lindo, Rafinha, rapaz. Um abraço aí pra minha amiga Tati Giacobo, aí no São José Scalabrini, ouvindo o programa também. Gostaria de colocar minhas filhas, a Júlia e a Giovana Valdamiri, Valdamere, de 9 anos, para participar do sorteio. Quem mandou aqui para mim foi a Fabiana, é isso? Então tá, é a Fabiana que mandou para mim aqui as filhas, a Júlia e a Giovana. Estão participando da promoção aqui também, tem 9 anos, pode participar tranquilamente. A Yalka colocando os netos, o Davi, que ele tem 3 anos, Davi Alexandre Kunzel, e o Gael Alessandro Kunzel, que tem 2 aninhos, também participando com a gente. Boa tarde, Dani. Minhas netas, a Larissa e a Antoniela, e minha filha Izzy Colasso. Abraço, Colasso de Mussum. As netas têm 4 anos e a filha tem 9 anos, meu amigo Colasso, colocando também na promoção. A Maria Cristina Zamboni, quero participar do sorteio. A Lívia e o Vicente também. A Lívia tem 4 aninhos e o Vicente tem 2 meses. Família Zamboni. E mandar uma música para todos que estão trabalhando no Salão do Pinheirinho para festa amanhã. Oi, aí. Amanhã tem festa no Pinheirinho, né? Festa da comunidade aí no Pinheirinho. Um abraço aí para Maria Cristina Zamboni, para o Júlio, para todo o pessoal da diretoria lá, o pessoal que está trabalhando na festa do Pinheirinho amanhã. O bicho vai pegar, rapaz. Boa tarde. Quero colocar meus sobrinhos, o Alfredo Locke e a Isadora Brauvers, os dois têm 2 anos. A Sandra Reis em Roca Salles colocando aí então os sobrinhos, o Alfredo e a Isadora, na promoção. Serenita Loman quer colocar os netos, o Luan Locatelli e o Theo Loman. Eles têm 8 anos, também está participando aqui. A Ana Baldo de Mussum gostaria de colocar minha neta Ana Lu Rodrigues Baldo no sorteio. A Ana Lu tem 5 aninhos. Grande Ana Lu, essa é esperta demais, né? É, a filha do meu amigo Baldo lá de Mussum. Ana Lu, rapaz, essa é fera. Um abraço pra vocês aí, minha amiga Ana Baldo também. O Cláudio Pereira Guedes, o entregador mais rápido da cidade, o entregador do Encantos. Claro, Guedes, rapaz, esse é bom. Ele só não gosta da Meg, né? É, quando ele vai lá em casa levar o lanche, a Meg quer morder o Guedes, rapaz. É, já colocou as pontinhas dos dentes nele, né, rapaz. Se apaixonou pelo Guedes, rapaz. Minha cadela ama, né, Guedes? Ele tá colocando a filha na promoção, a Beatriz da Silva Pereira, de 8 anos, na promoção, então tá participando aqui também. Um abraço aí pro Cláudio Pereira Guedes, o entregador do Encantos. Gente, tem muita gente participando, tem bastante participação, pode mandar, daqui a pouco eu chego aqui nas demais promoções. Pessoal que tá mandando aqui pode continuar mandando, tá? Que daqui a pouco eu trago mais participações. É tanta gente que congestionou o zap zap aqui, né? É, congestionou o zap zap aqui do sabadão. Ed Brito e Samuel, Romance Rosa, 3 e 2.

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1: Eita, Panda Porcelanato aqui no Sabadão. 3:08, a Nadir e o Leodacir Segolini lá de Dr. Ricardo colocando as netas, a Esther Segolini e a Cecília Segolini. Legal, hein? Obrigado pela companhia. A Marisa, aí do Jardim do Trabalhador, colocando a filhada Cíntia Rodrigues, de 4 anos também na promoção. Obrigado. Quem mais aqui? A Ana, minha amiga Ana lá de Mussum. Deixa eu ver o que ela mandou pra mim aqui. Trancou o zap zap de novo. A Ana Gomes, coloca minhas crianças no sorteio. A Ana Alice, de 4 anos, e o João Miguel, de 1 ano. Tá bom, tá participando também. O Patrick Lima, colocando aqui o Matheus Henrique Klunk, Paz, ele tem 5 anos. Tá bom. A Circe também colocando a neta Olivia na promoção. Boa tarde, queria homenagear meu neto Luiz Henrique Zambiase, de Coqueiro Baixo, de 6 anos. É o meu amigo Nadir Fraporte. Valeu, Nadir! Oi, sou Paula. Gostaria de colocar na promoção do Dia das Crianças a minha filhada, a Ana Laura Bastiani Lorenzon. Ela tem 2 aninhos. Tá bom, a Ana Laura tá no sorteio também. A Paula Sartori, né? Minha amiga Paula Sartori mandou um recadinho aqui pra mim. Obrigado, Paula, pela participação também. E já colocamos então aqui o afilhado, a afilhada, né? A Ana Laura Bastiani Lorenzo. Jaqueline de Vargas. Boa tarde, aqui é a Jaque. Quero participar da promoção. Minha filha Ana Alice de Vargas Pacheco. Ela tem 7 anos em Roca Salles. Beleza. Tá no sorteio. Boa tarde, aqui é a Eliane Sturmer. Quero colocar no sorteio o meu neto, o Luan Pedro Isaac Sturmer Dente, de 4 anos e 8 anos. O Luan Pedro e o Isaac Sturmer, né? São 2, né? Um tem 4 anos e o outro tem 8 anos. A Maria Tereza Fontana, boa tarde, Daniel. Meus netos, a Maria Clara Fontana, de 8 anos, e o Augusto, de 3 anos. Quem mandou aqui foi a Marisa, a Maria Tereza Fontana. Beleza. Oi, quero colocar meu neto João Pedro, de 8 anos. A Rosane da Silva. João Pedro, tá no sorteio aqui. 8 aninhos, o garoto. Garoto bonito, rapaz. Hã? Que lindo esse garoto, hein, Rosane, né? Legal, hein? Parabéns, hein? Um abraço. O Gilmar Schuch também tá ligado com a gente. Colocando a Ana Sophie, a Emanuele, de 9 anos, e o Luiz Otávio, de 5 anos, na promoção também. O Alex, meu amigo João Miguel, o Alexandro, né, lá de Mussum, o Chuleta, tá colocando aqui o João Miguel de Souza, meu filho, no sorteio. Valeu, grande Chuleta, lenda lá de Mussum, o João Miguel de Souza no sorteio, tá bom, tá participando aqui também. Gostaria de colocar no sorteio minha neta Nicole Fontana, de 1 ano e 7 meses, a Ivane e a Isabel Fontana colocando aqui também. Deixa eu ver, o Altemir Dalprá botou, gostaria de colocar a neta Rafaela de Moura, de 7 anos, também a sobrinha Laure Casaril, de 7 anos, e a Mavi Casaril, de 2 anos. Valeu, um abraço. A caminho de Monte Belo, onde teremos casamento hoje. Ô, Altemir Dalprá, celebridade é outro nível, né? É outro nível, rapaz. Um abraço aí pro Altemir e também pra Prof. Genuziane, obrigado pela companhia de vocês. A Ediana Santin, quero colocar minha filhada Heloísa Pianizola, de 3 anos, e o Henrique Pianizola também, de 3 meses, para participar dos 3 vales aqui de R$100. Oi, boa tarde, quero participar da promoção do Dia das Crianças, a Isabelle Laís de Freitas, de 12 anos. 12 anos não pode, tá, Liliane? É, 12 anos não pode, tá? Mas o Natan Samuel Freitas, de 8 anos, pode. E o Lucas Alexandre de Freitas, de 5 anos, também pode, tá? 12 anos não pode. E até 9 anos a promoção aqui, né? Mas mesmo assim, obrigado pela participação aí, Liliane Fagundes. O Natan e o Lucas, tudo ok, tá? A Isabelle, infelizmente, não dá, né? Tem 12 aninhos, aí já é um pouco maior, né? Aí já não cabe aqui na política do nosso programa, tá bom? Ah, Neuza Benicá, boa tarde. Quero participar do sorteio, meu neto Isaac Pisklevitz. A avó Neuza Benicá, esse sobrenome aí é diferenciado, né? É, tá bom então. O neto Isaac no sorteio, ele tem 1 aninho. Daqui a pouco eu trago mais participações aqui. Vamos pro rápido intervalo comercial.

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1: Vamos lá, vem comigo, vamos juntos, de volta aqui no Sabadão 13/16, para DVJ Construtora, Daniel Veículos, Encantos, Lancheria, Sorveteria e Choperia, Barbearia Fagundes do Paulinho Peixoto, Lancheria do Nádia em Mussum, Barbearia do Chorinho em Mussum, Padaria Bebê, Orange Brechó do meu amigo Mustafa, a Barônio Metalúrgica, Sacola Refrigeração, Lavagens Pitol, Garibote Assistência Familiar, Vereador Claudinho da Silva e a Tere da Tapioer com a gente também. Esticando aqui a promoção, quem é que tá interagindo com a gente? O Valdir Zanon e a Juraci colocando o Cauã Venzo e o João Zanon, né? A Maria Eduarda Zanon também na promoção aqui, os três, né? Estão participando com a gente. O Leodir Valentini, o que o Leodir mandou aqui? Um abraço para eu e meu filho Anthony, ouvindo o melhor e tomando um chimarrão aqui na Barra do Jacaré. Um abraço, Leodir Valentini, também acompanhado pelo Anthony. Obrigado pela companhia de vocês. Quem mais aqui? A Noêmia Turati. Quero colocar no sorteio a Vitória de Mamã. Tem 8 anos e as gêmeas, a Lavínia e a Marília Padilha, que tem 8 anos. Beleza, Noêmia Turati, se as gêmeas ganhar, a Lavínia e a Marília, eu vou colocar as duas no mesmo sorteio. Aí tu divide, dá R$50 pra cada uma, né, Noêmia? É isso aí, é gêmeas, né? Não pode deixar uma de fora, né? A Senira Machado, eu quero colocar as minhas netas, a Maria Alice, de 7 anos, e a Maria Cecília, 1 ano e 7 meses, e a Izzy Valentina, de 3 anos, todas encantado na promoção. Valeu, Senira Machado! Boa tarde, aqui é a Ana Alice Cavalli, de 4 anos, e o João Miguel Cavalli, de 1 ano. Quem mandou aqui pra mim? Não se identificou, né? Não se identificou. Quem é que mandou aqui, né? Mandou o nome dos filhos, mas não mandou o nome da mãe. É preciso saber o nome da mãe aí, quem é que mandou pra mim aqui, né? Quem que é mãe da Ana Alice Cavalli e do João Miguel Cavalli, tá bom? Só manda o nome aí. Oi, aqui é o Ivanor de Mussum, quero colocar meu filho Guilherme e minha neta Esther, e a gata e o Davi, é isso? Minha neta Esther e a gata Davi, e o Davi. Não entendi bem aqui, quer colocar a gata no sorteio também? Tá bom. Boa tarde, Marisete Capelari de Encantado. Gostaria de colocar meu neto Bernardo Capelari de Conto de Encantado, tá bom, tá no sorteio também. O Anderson Miranda de Mussum também tá com a gente, um abraço, Anderson. Né? Oi, quero colocar minhas duas netas na promoção do Dia das Crianças, a Gaia de Conto e Silva, de 9 anos, e a Sofia de Conto e Silva, de 6 anos, desejando a todas as crianças uma infância feliz. Obrigado, Helena Maria, colocando aqui na promoção, né? Abraço, obrigado pela companhia, lá de Mussum, né? Lá de Mussum. Boa tarde, Dani. A Senir Taborda gostaria de colocar o neto Joaquim Meneghetti. Tá bom, Joaquim Meneghetti na promoção também. Ah, deixa eu ver a mãe, a Ana Paula. Ah, Ana Paula, tá bom. A Ana Paula colocando aí os filhos, a Ana Alice Cavalli, o João Miguel Cavalli. Tá tudo certo, tá todo mundo na promoção. O Joel Valduga, quero colocar a minha filhada Alívia Esquena, de 1 ano e 4 meses, no sorteio de Nova Brest. Mas que linda essa Alívia, gente. Ô, Joel, linda, né? Linda, rapaz, essa tua filhada, rapaz. Com cabelo maluco, cabelinho vermelho. Outra coisa boa, rapaz. Linda demais, hein? Parabéns, um abraço aí, obrigado, viu, pela companhia de vocês. Pessoal lá de Nova Brécia. 3h20, programa especial Dia da Criança, Dia de Nossa Senhora Aparecida. Valendo 3 vales de R$100 daqui a pouco, sorteio. 3h20 no Sabadão.

tá aí a música do Alan e Aladim, Castelo de Algodão. Você também ouviu Giliardi, Festa no Jardim, Xuxa Lua de Cristal aqui no Sabadão. Programa especial Dia das Crianças, você ligado com a gente, acompanhando o nosso programa. Aqui é o Rogério Scapini de Encantado, gostaria de colocar meus afilhados lindos no sorteio, Josué Monteiro e a Heloísa Scheide. Um abraço. Valeu, Rogério Scapini. Então tá colocando a Heloísa Scheide e o Josué Monteiro na promoção. Obrigado pela companhia. Boa tarde, eu, Marco Antônio Dalmolin, e meu irmão João Miguel Dalmolin, gostaríamos de participar do sorteio. Beleza, um abraço. Obrigado pela companhia. A Yalca mandou a foto aqui do neto, o Davi, né? Vestido de Batman. Eita, Davi, hein? Bonitão, Davi. Um abraço. Aqui é a Nice Machado, quero colocar minha prima Lana e meu afilhado Henrique no sorteio, tá bom? A Gema Bronca colocando aqui os netos gêmeos, o Luiz Gustavo e a Isabela da Silva, eles têm 6 anos, lá da Cidade Alta em Mussum. E o Joel Valduga quer colocar também o afilhado Lucas Turati, de 5 anos, de Ernesto Alves, Nova Brécia, também na promoção aqui, tá bom? Vamos colocar o Lucas Turati na promoção aqui. O Neudi Capitânio colocando e a Marlene colocando o amigão, o Luiz Miguel da Silva, de 6 anos. A Miriam Farias colocando os netos, o Gabriel Azevedo, de 3 anos, e o João Vitor Farias, que vai completar 9 anos amanhã. Parabéns aí pro João Vitor Farias, que vai estar de aniversário amanhã. 28 faltando pras 4.

Chitãozinho e Chororó, Nossa Senhora, você também ouviu Toquinho com Sandy Júnior, Era Uma Vez, já foi tema de novela, né? É, já foi tema de novela essa música do Sandy Júnior com Toquinho. 19 faltando para as 4, daqui a pouco sorteio, né? Daqui a pouquinho sorteio de 3 vales de R$100, valendo para crianças até 9 anos, aqui o programa especial Dia de Nossa Senhora Aparecida e também Dia da Criança. A Noemi Radaeli, quero colocar os meus netos, a Alice e o Bento, no sorteio. Tá bom, Alice e o Bento. A Carmen Pese, quero colocar o Miguel de Oliveira de Mussum no sorteio. O Miguel tá no sorteio também. O Flavinho de Souza, meu amigo Flávio, coloca a minha filhada Alice Felicete no sorteio. Tá bom, colocar a Alice aqui no sorteio também. Linda Alice, né? Alice, rapaz, visual novo, bonitona, legal, hein? A Sara Machado de Vespasiano coloca o meu neto de 8 anos. Tá, já coloquei aqui, né? Já coloquei. Um abraço, obrigado pela companhia. Só coloca o neto de 8 anos e a bisneta de 4 anos, mas não mandou o nome, né? É, o nome, Sara, tem que mandar o nome pra nós colocar no sorteio, né? Ela mandou aqui, ó. Coloca meu neto de 8 anos e a minha bisneta de 4 anos. Mas e o nome deles? Sara, tem que mandar o nome, Sara. Senão não dá pra botar no sorteio, tá bom? Quero participar do sorteio aqui do Dia das Crianças. Minha sobrinha, a neta Heloísa. Mesa Casa Piccoli, de 1 ano e 3 meses. A Elisângela Frobose, de Mussum. Perfeito. E também a Sofia Santos. Tá bom. Perfeito. Daqui a pouco eu trago mais participações aqui. 3 horas e 42 minutos, intervalo, nós já voltamos.

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Ana Castela, barulho da caminhoneta. Você também ouviu José Augusto com a Xuxa, Sonho Meu, aqui no nosso sabadão especial Dia da Criança, dia de Nossa Senhora Aparecida. Você ligado com a gente, um abraço aí pra Senita Borda. Tem que ver quantos anos tem o Pedro, né, Senita? Até 9 anos aqui a nossa promoção, tá bom? Tem que ter 9 anos. Se passar dos 9 anos, não pode concorrer aqui, tá bom? Mas um abraço aí pra Senir, a Maria Cristina Zamboni, todo o pessoal se preparando pra festa do Pinheirinho amanhã. Se passar dos 9 anos, não pode concorrer aqui, tá bom? Mas um abraço aí pra Senir, a Maria Cristina Zamboni, todo o pessoal.

aqui de Mussum no sorteio. Beleza? Tá no sorteio também. Pessoal participando com a gente, o nosso Sabadão nos Vales. Pessoal interagindo e participando aqui na tarde deste sábado. 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Abraço aí pro Zanon, pra todo o pessoal do Bar e Mercado Zanon. 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Um abraço aí pro Elton, pro Juninho, pra Suelen, pro pessoal do Restaurante Marsala. Amanhã, por motivo de manutenção aí na parte elétrica do Restaurante Marsala, o restaurante não vai estar atendendo amanhã. Restaurante Marsala não abre amanhã por motivo aí de manutenção na parte elétrica. 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O Pingo, Jefferson, toda a equipe estão esperando por você. Vamos lá com mais música aqui no nosso Sabadão. Rony Mota com Zezé de Camargo e Luciano. Já sou quase um homem. 5 para as 4.

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Tá aí, Mamonas Assassinas, a Brasília Amarela, você também ouviu o Edu Falaschi, Pegasus Fantasy, abertura aí do anime Os Cavaleiros do Zodíaco, e fez muito sucesso lá no início dos anos 90, né? Pra gente recordar aqui nesse especial Dia da Criança, aqui do nosso Sabadão, você ligado com a gente, acompanhando o nosso programa. Uma ótima tarde, tempo nublado, com a temperatura na marca dos 24 graus, programa especial Dia de Nossa Senhora Aparecida, é o programa especial Dia da Criança, você ligado com a gente, acompanhando aqui o nosso programa. Vamos lá, deixa eu ver quem mais está interagindo com a gente, participando, as últimas participações aqui. O Josué, 8 anos, a Heloísa, 5 anos, o Rogério Scapini mandou para mim aqui, a Daniela mandou a foto da garotada brincando lá na Praça de Mussum, já colocou o nome aqui. O Neto Benício Dalmagro no sorteio. A Sandra Terezinha Lorenzon colocando aqui o Benício Dalmagro. Oi, boa tarde, aqui a Regina Ozelami, da Barra do Guaporé Encantado. Queria colocar meus netos para participar da promoção do Dia das Crianças. O Antônio Lanzoni Mendonça, de 5 anos. A Helena Lanzoni Mendonça, de 1 ano e 10 meses. E manda uma música para todas as crianças, que Deus ilumine sempre elas. Obrigado, Regina Ozelami, colocando então aqui pessoal lá da Barra do Guaporé, a garotada toda. O Elvio Rodrigues de Mussum também tá ouvindo a gente. A avó Noeli e o vô Darcy da Massini querem colocar a neta Valentina e a neta Emanuele no sorteio. Feliz Dia das Crianças para vocês. Quero colocar a minha filha Valentina e minha neta Sofia no sorteio. Valentina Lanzoni e a Sofia Biasibete no sorteio das crianças. A Valentina tem 8 anos, a Emanuele tem 8 anos e a Sofia tem 7 meses. Tá bom, estão participando aqui também. Daqui a pouquinho a gente realiza o sorteio, hein? Daqui a pouquinho, às 4h30, a gente realiza aqui o sorteio de 3 vales de R$100 para 3 crianças até 9 anos. Agora tem o Padre Alessandro, Milagre do Tambaú. Depois tem Gonzaguinha, O Que É, O Que É. 4h15 no Sabadão.

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aí, Larissa Tassi com Yumi Matsukara, cantando a música Não Vou Esperar. 29 faltando para 5. 29 para 5. Vamos trazendo aqui as últimas participações pro sorteio. Renibal, né, colocar aqui no sorteio o Brian de 4 anos. A Renibal tá colocando aqui o Brian. O Brian de 4 anos no sorteio. Tá bom. A Inelvi Molar do Jardim do Trabalhador, muito bom o seu programa, queria participar do sorteio e colocar os netos, a Cecília, o Arthur e o Matheus. Tá bom, os netos da Inelvi Molar lá do Jardim do Trabalhador. Gostaria de escrever meu neto para participar do sorteio, o nome dele é Anthony Piscinini e o neto a Eva Luísa Borges do Porto 15. Ele tem 5 anos de idade. Tá bom, tá participando aqui o Anthony Piscinini, né? 5 anos de idade também participando da nossa promoção. Participações encerradas, gente, tá bom? Participações encerradas. Daqui a pouquinho a gente realiza aqui o sorteio entre todas as crianças que participaram aqui do programa especial hoje, Dia da Criança, né? Programa hoje especial Dia da Criança e Dia de Nossa Senhora Aparecida. E daqui a pouquinho o sorteio de 3 vales de R$100 aqui no programa. Agora tem Graça Cunha com Ricardo Cruz. Espírito Brilhante. Churato. Abertura do anime da Rede Manchete. 28 para 5.

Como é bom, hein? Como é bom voltar no tempo, voltar a ser criança, né, gente? Esse foi o objetivo do programa de hoje. Na sequência, nós vamos aqui realizar o sorteio de 3 vales de R$100 para 3 crianças em homenagem ao Dia da Criança. Esta promoção que está encerrando hoje, eu quero agradecer aqui os parceiros, o Júnior aí da DVJ, Daniel Butzel da Daniel Veículos, o Badinho aí do Encantos, o Paulinho aí da Barbearia Fagundes, meu amigo Nadi lá em Mussum, o Chorinho também, um abraço pra Eva, pro Chorinho, o Marcelo e o Borba aí na Padaria Bebê, o Mustafa e o pessoal do Orange Brechó, a Baroni Metalúrgica, Sacola Refrigeração, Lavagens Pitol, um abraço aí pro Pitol, Carlos Alberto Marcolim da Garibote, vereador Claudinho da Silva, a Tere da Tapuér, também o Ramon Mazarino, o Pedro e a Solange lá em Mussum, Confeitaria Dona Sola, Almeida Monitoramento, o Luiz aí do Recanto do Nono, em Vespasiano, a Carla lá na Farmácia Manipulares de Mussum, o Aristeu de Conto, também com a gente, Metalúrgica do Azulão, JC Contabilidade, Bar e Mercado Zanon, agradecendo aqui os nossos patrocinadores, Restaurante Marsala, também Erva Mate Seco, Bronzate Materiais de Construção, MS Bebidas em Mussum, Mercado Pio e também Sicredi com a gente aqui no nosso Sabadão nos Vales. Trazendo as últimas participações aqui, a Eleni, minha amiga Eleni Fátima Dutra, tá ouvindo a gente, estava de aniversário ontem, Eleni, né? Parabéns. Azuleide Paine, né? Já coloquei aqui o Vicente Paine no sorteio. A Sandra gostou da música do Alan Aladim, Castelo de Algodão. O Gustavo Giroldi, lá em Mussum também. O Gustavo Giroldi lá em Mussum, obrigado pela companhia. Eu acho que o Augusto tá de aniversário hoje, né, Gustavão? É o teu irmão, é? Né? Tá de aniversário hoje. A Maristela Damásio, um abraço aí pra Maristela, Conventos Lajado, Roca Salles, meninas tomando chimarrão, obrigado Matheus Magaim também, os sogros estão na escuta, se atrasou hoje, Matheus, tá bom. Vamos realizar o sorteio então, nós temos 102 crianças participando da promoção do Dia da Criança, infelizmente nós não temos aqui 102 prêmios, né? Alexandra, não dá mais, Alexandra, né? Não dá mais, já fechou, já fiz até o sorteio aqui, né? Mandou atrasado aqui, a Alessandra De Vitti mandou atrasado, né? Não dá mais, já fechamos a promoção, né? Desde as 4h30 aqui nós já fechamos as participações pro sorteio do Dia das Crianças, até para poder fazer o sorteio aqui. Nós vamos entrar em contato com as crianças aí, com os pais, né? Para a premiação, então, 3 vales de R$100. Vamos lá, o computador me deu aqui de 102 crianças, número 14, número 56 e número 21. Número 56, o Juan Picoloto de Capitão, tem 2 aninhos, está participando, então ganhou R$100. Juan de Capitão, de 2 aninhos. Número 21. O Antônio Oliveira, de Roca Salles, tem 7 aninhos, também é o ganhador aqui de mais R$100. E a Cíntia Rodrigues, de 4 anos, com o número 14, né? 14 para Cíntia, 56 para o Juan e 21 para o Antônio. Número 14, a Cíntia Rodrigues, de 4 anos, do Jardim do Trabalhador, é a outra ganhadora aqui da nossa promoção. Parabéns aí às 3 crianças ganhadoras, né? Uma para o Jardim do Trabalhador, uma para Capitão e uma para Roca Salles. 3 ganhadoras aqui, né? Dois meninos e uma menina, que são os ganhadores, então, na promoção de 3 vales de R$100 aqui para curtir o presentão do Dia das Crianças. Gente, agradecendo aqui a sua companhia, o Sabadão nos Vales, com essa grande audiência. Foram mais de 100 participações, 102 crianças participando com a gente aqui. Quero desejar a todas as crianças um feliz Dia das Crianças e a todos os devotos de Nossa Senhora Aparecida, que ela ilumine a sua casa, que
que ela ilumine aí a sua família, o seu trabalho, a sua vida, que ela lhe dê proteção, força e muita saúde. Que Nossa Senhora Aparecida, a Mãe do Brasil, abençoe a todos vocês. Obrigado, gente, pelo carinho, obrigado pela sintonia. Eu volto na terça-feira com o programa Gaita e Viola aqui na Encantada FM. Amanhã eu tô de folga, domingo, segunda-feira feriado também eu tô de folga, então eu volto só na terça-feira com o Gaita e Viola a partir das 4. Bom final de semana, um bom feriadão para todos vocês. Adalberto e Adriano, Mãe do Brasil, homenagem à Nossa Senhora Aparecida. Amém, um grande abraço a todos.

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0: 5:05.
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1: Olha ela ligando de novo, rapaz.
2: Amor que é bom?
1: Nada.

0: 5:33.
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0: 6 e 1.
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0: 6:35.
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0: 77.
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0: 7:36.
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0: 7:52.
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0: 8 e 14.
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0: 8h31.
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0: 8:48.
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